0: pegando a taça. Imagina aí, eu fiquei muito feliz, imagina eu. Manda uma musicona aí pra nós. Tô ouvindo o seu programa, é Paulo Rocha dos Corvos. Imagina a Argentina com a taça, imagina eu.
1: Abraço, meu querido. E aí, o nosso querido Márcio Gomes. Ah, boa noite, Marcelo. Estou na companhia. Bom trabalho, ótima noite para você. Obrigado, Márcio. O Renatinho falou, manda um abraço para Juju. Ok, meu querido. A noite inteira o Renatinho mandando um recado aqui no Emoções para Juju. Eita nós, hein? A Adri mandou aqui um áudio. Vamos ouvir, Adri.
2: Boa noite, Marcelo.
1: Boa noite.
2: Você sabia que hoje é dia do tio e da tia?
1: É mesmo? 23
2: de julho é dia dos tios.
1: Olha, que o pessoal não faz pra vender, hein?
2: E eu fiquei aqui lembrando, em toda sobrinhada que eu tenho, o tanto que eu amo, o tanto que é bom ser tia, como é uma forma diferente de ser mãe e pai, né? Uhum. E eu também me lembrei que esses dias, até compartilhei com você, que você trouxe a memória do disco de vinil, e daí eu tava lembrando do meu tio, que eu ainda criança, eu sentava na sala e ficava ouvindo ali vinil com ele, a gente ouvia muita moda. Então, desde criança, eu gosto de música sertaneja, de moda. Hoje, esse meu tio já partiu, já tá com Deus, mas as memórias que trago e que estão no meu coração são para sempre. Eu lembro dele direto o tempo todo, assim como da minha tia também, esposa dele. E é isso. Então, hoje é dia do tio, essa lembrança é boa para mim. E eu sigo daqui ouvindo as modas aí, mais uma vez, dedicando e lembrando do meu tio. Que saudade, o tio Nardo. Que saudade de você, tio Nardo. Sigo daqui na Rádio Carinho Rádio.
1: Amor, é isso aí. Obrigado, Adri. E aqui o Márcio tá digitando alguma coisa lá, Marcelo. Eu não sei o que ele quer, o tal do Márcio. Que barulho foi esse trem? Que barulho esquisito. Caiu alguma coisa aí? Meu Deus. Ô, Marcos Daniel, fala comigo.
3: Ô, boa noite, meu querido Marcelão Renato. Tô na Santa Paz de Deus. Olha eu aqui.
1: Olha eu
3: aqui.
1: Pastor,
3: desligar o apito aqui. O Marcos Daniel aqui trabalhando e curtindo você firme e forte na
1: maravilha.
3: Nossa verdinha aqui. Beleza, meu rei? Deus abençoe todos. Um excelente final de semana que tá chegando aí.
1: Opa!
3: Né? Deve toca a mão pra mim do Bruno Barreto, gerente da Sicredi. Beleza? Abração, fique com Deus. 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
1: Rádio Amor. Essa eu nem sei se eu tenho aqui, hein? Gerente. Param, param, param, param. Essa eu não tenho, meu querido, gerente da Sicredi. O único que tem gerente aqui é Leandro Lins, seu gerente. Eu bati gerente porque a palavra geral já traz a música. Então é dia dos meus irmãos, pois minhas filhas completam 30 anos. Márcio Gomes, falando que é o dia do tio. Então vou mandar um alô pro Max, né? O tio Negão, o tio da Camila. Muito bem. 29 minutos do segundo tempo. O Corinthians continua vencendo o Remo por 3-0, ok? Muito bem. Que vem agora? O Paraguai pediu uma música ontem. E aí eu achei ela com essa interpretação aqui e falei que ia tocar hoje. Então eu vou tocar agora. Lindas Ciganas, Henrique, Gabriel, Sandro e Ronaldo. E tem um leve timbre ali do Gini Geno no meio, hein? Será que é o Sandro e Ronaldo, Marcelo? Rapaz. Vamos ouvir. Alô, Zé Paiva. Depois tem Milionário e José Rico, Minha Solidão.

0: trem. 9:15, o pedido do José Paiva, que daqui a pouco vai dar linha na pipa, né? Um abraço, meu querido. Bom término aí de atividade. E vamos que vamos em frente, que atrás vem gente. Nosso querido amigo aqui, o Marcos Daniel, pediu uma música que eu não tenho. Ele mandou outro áudio aqui.
1: Ô, meu amigo, não sei se você viu lá, o Danilo acabou entrando no jogo do Botafogo. Então, acho o nosso sonho de ter o Danilo no Palmeiras...
0: Já era.
1: Foi pago abaixo, né? Um abraço, tchau, obrigado.
0: Eu não tinha esse sonho, não. Eu coloquei ontem no grupo, quer vir, vem, não quer, tem muita gente aí para substituir. Ok? Não estamos precisando. Estamos precisando de um volante de verdade. Ele está bem porque ele está marcando gols, né? Além da... Mas para marcar gol tem um monte lá no Palmeiras. A gente precisa de um volante, isso sim. Fica gastando dinheiro aí. Já era, né? Piassi, fala Piassi.
2: Ô Marcelo, boa noite.
0: Boa noite, meu querido.
2: Marcelo, coloca uma moda pra nós aí. Chico Amado e Xodó, tá difícil de voltar. Eu ofereço lá pro Braz, lá pro Carlos Gomes, pro Jorge da Pecuária, todo o pessoal lá do Ceasa e também pra todos os ouvintes aí, especialmente pra Neide que está comigo aqui, beleza? Um abraço.
0: Rádio Carinho, Rádio Amor, valeu Piazzi, alô Neide, boa viagem aí pra vocês. O Júnior, boa noite Marcelo, embicado pro Guarujá, na retaguarda, nosso amigo Rice, famoso pé sujo. Ok, o Ricardo falou, tá calor, hein Marcelo, aonde? Rapaz, eu ia saindo pra vir pra rádio, eu tive que voltar e peguei e colocar minha blusa. É, eu tava esquecendo. Tá frio, meu filho. É o vento, né, Ricardo? Ok? Natalino do Saltão. Cadê? Cadê, Natalino?
3: Boa noite, Marcelo. Boa. Como é que você tá?
0: Bem.
3: Tudo em ordem?
0: Graças a Deus.
3: Marcelo, tô voltando de São Pedro e tô na escuteira por aqui, ó.
0: Opa!
3: Manda um abraço aí pro Henrique, pro Adriel, pro Claudinei. Pra todo mundo que tá ouvindo. E manda um modão apaixonado aí. Pode ser qualquer um que esteja na agulha aí. Beleza? Abração pra você. Tudo de bom.
0: Bom retorno aí, Natalino do Saltão. Nosso querido Natalino, o anfitrião, nota 10. Ô, Natalino, é Cristiano o nome daquele moço do uísque? Que eu tomei tudo o uísque do moço lá. É... aí o ano que vem, na próxima festa, eu vou levar um uísque. Espero que ele esteja lá. Vou pagá-lo. Célia Arruda, boa noite, Marcelo, querido. Boa noite. E aqui o José Lopes. Fala, Zé.
4: Boa noite, Marcelo.
0: Boa noite.
4: Ô, Marcelão. Manda pra nós aí madrugada na cidade.
0: Madrugada na cidade.
4: Todos que tá no tapetão aí.
0: Opa.
4: Oferece pra todos que estão vindo, pra todos os ouvintes da BBC. Pra toda a galera que tá descendo pra capital da fumaça aí. Obrigado, Marcelão. BBC, Rádio Carinho, Rádio Amor.
0: Fala, o Natalino pulou. Isso mesmo, Marcelo, é Cristiano. Ô, Natalino, peça desculpa a ele e o ano que vem eu vou levar igualzinho, hein? É um Jack Daniels com mel, né? Deixa comigo. E é gostoso, hein? Eu tinha evitado de tomar, porque eu falei, mas com mel é doce, vai subir, coisa e tal. Mas aí, aquele dia eu conheci, é gostoso, hein? Rapaz, é o JD.
3: Marcelo, leva nada, vamos tomar o dele mais fácil. Nós tem que falar pra ele trazer mais, ele só trouxe um litro, tem que trazer uma dúzia, não um litro só.
0: Rapaz, é gostoso aquele trem, hein? Eu achei que eu não ia gostar, eu via sempre por aí, eu falei, ah não, vou comprar o meu cavalinho branco aqui, mas é bom demais da conta, senhor.
5: Marcelão, Zé Ligeiro, você foi na festa no Sertão, não trabalhou 3 dias, bebeu uísque de graça e vai pagar só ano que vem?
3: Ah, não.
5: Não é possível.
0: Mas a falha foi do André Ricardo, ele esqueceu de levar o cavalo branco, senão eu tinha levado o meu, eu tinha um lá. Olha o Rodrigo.
6: Fala, Marcelão. Satisfação em falar com você, meu velho amigo.
0: Eita, não é?
6: Te conheço desde a época do Extra, hein?
0: Eita.
6: Ah, moleque. Saudade de você.
0: Valeu.
6: Só passando pra falar pra você que estamos aqui na escuta, fazendo Uber aqui, ó.
0: Opa.
6: Rodrigo, tamo aqui, falando na correria, sempre escutando a DBC. Rádio Carinho, Rádio Amor. Um abraço, meu querido. Um abraço a todos os ouvintes.
0: Valeu, muito bem. Rodrigão, um abraço pra você, meu querido. Ó, que é isso, hein? Olha só, eu ainda vou comprar uma calça dessa, um blazer desse. Olha que coisa Chique. Tá chique na foto do perfil aí, Rodrigão. Obrigado, viu? Ô, Natalino, eu, rapaz, agora eu virei fã daquele lá, hein? Só que ele é um pouquinho mais. Deixa eu ver o preço aqui. Eu vou confirmar o preço.
3: Ô, companheiro que tá no escuteiro aí.
0: É o Rick.
3: Rapaz, na hora que ele viu o litrão em cima da mesa lá, ele não perdeu tempo. Já virou na garganta, ó. Nem no copo depois, virou direto no pico.
0: Não, e aí o Cristiano fala assim: eu conheço um bêbado de longe. Na verdade, foi a Kelly que trouxe o primeiro copo pra mim e falou: ó, consegui pra você. Aí eu fiz amizade com a mesa, não foi nem com o Cristiano, já fiz direto com a mesa, né? Eita, nós.
5: Ô, só avisando, Natalino. Ano que vem eu vou na festa, vou tomar uísque, vou pagar em 2028.
0: O Rick, quando ele vai na festa, ele leva um tonel já na Paraty. É Paraty, né, Rick? Tem duas Paraty, rapaz, uma social e uma esportiva. É verdade, ô, rapaz, o homem não é fraco, não. Eita, nós, 9,21, mas eu gostei, deixa eu ver o preço aqui. Vamos ver aqui, ó, Jack Daniels. Enquanto você procura, toca música. É, você fica aí, tem uma maçã verde, não é uma maçã verde. É o outro. Quem mandou? Você não tira esse maçã verde aí. Você vai experimentar, vai gostar também. É esse aqui, o Ronnie. É, deixa eu ver o preço. Rapaz, ô Rick. 129, 137, 114, que 109. Tá variando o preço aqui. Tem umas embalagens menores aqui, não é possível. Tá metade do preço. 375 ml. 58. Isso aí dá pra mim, né? Compra só um pouquinho, Marcelo.
5: É barato, rapaz. Uísque bom e barato.
0: E pior que é mesmo.
3: Ô, Rick, vamos acompanhar o Marcelo aqui. Você viu, né? Toma, depois você paga no outro ano, hein?
0: Ô, Rodrigão.
6: Ô, Jack Daniels custa caro, viu? 169, 180 conto. É bom, cara. Eu também gosto. Meu Deus do céu. Você tem bom gosto, hein, filho? Na época do Extra, eu comprava no parcelado no cartão. Hoje não dá mais, não. Mas você encontrou uns preços bons, manda ver.
0: Vamos fazer um consórcio. A gente vai um grupo de consórcio pra comprar o Jack Daniels.
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0: Agora 9h26, a gente trocando ideia aqui, e até a Renata, ela tá em Wakefield, lá no, em Massachusetts, e ela falou, Jack Daniels de canela é ótimo, viu? Honey é mel, sim, sim, é docinho, eu percebi, é, eu sei, né? E ela falou que ela toma, olha só, hein, Neura, que é isso? E aí o Natalino mandou outro áudio aqui, vamos ouvir, vamos fazer um consórcio.
1: Opa, pode fazer que eu tô dentro, bora pra cima.
0: O Ricardo que pediu aqui, a Morena Cheirosa agradeceu, obrigado Ricardo por estar com a gente. Esse aqui eu não coloquei ainda, o José Lopes, já, né? Já foi, né, José? Alessandro Japonês.
2: Boa noite, Marcelão, tamo por cá ainda, hein?
0: Opa!
2: Entra um, sai outro, e entra outro, sai outro, acaba de novo, e nós tá na escuteira, hein?
0: Não pode parar.
2: Manda um modão pra nós, manda uma barriga d'água pra vir da Santa Felicia, ó. Ainda nós tá no sentido da rodagem do palito doce, hein? Manda um trem arrumado, barriga d'água lá, que entrou agora, velho.
0: Barriga d'água.
2: E fala pra ele que... Fica cegado que eu vou levar o Letizão na casa dele à noite, viu? Abraço, fica com Deus.
0: Valeu, meu querido. Sandrinha da Jacobus. Boa noite, Sandra.
3: Boa noite, Marcelo Renato. Aqui é a Sandrinha de Jacobus. Toca pra nós, Leonardo. Deixaria tudo. Eu ofereço especialmente pra você e pra toda a galerinha que tá na escuta. Beijão, fica com Deus. 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
0: Rádio Amor, quero mandar um alô também pra Juraci, curtindo a gente, beijão. E agora eu vou tocar uma música do assunto, porque alguém falou, Marcelo, toca uma do João Mineiro e Marciano. Eu tinha escolhido a Aline, mas como a gente tocou no assunto, eu vou tocar outra música, preste atenção, que é o assunto.

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1: FM. 9:31. Muito bem. Terminou o jogo. Corinthians 3, Remo 0. Ok, olha o irmão do Valdir Donizete de Baté, o Carlos Donizete de Ribeirão dos Bonitos. Boa noite, Carlos.
2: Boa noite, Márcio Renato. Vim ouvir uma música da Lady Laura, Milagre do Caixa 7. Tenha uma ótima noite de quinta-feira, abençoada por Deus. 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
1: Rádio Amor, essa aí só depois da meia-noite, mas eu toco uma da Lady Laura pra você. Romântica, agora tem que ser romântica, tá bom, meu querido? Abraço. Obrigado. Vamos ouvir o Chico Amado e Xodó, e depois o César e Paulinho. Já já tem Zezé, tem Ronaldo Viola, tem Lourenço Lerval, tem Amado Batista, tem Bruno Marrone, tem mais Zezé, tem Christian Ralph, tem também mais uma do Amado Batista com o Moacir Franco, tem Leonardo, tem muita música boa ainda.

0: Pedido, acho que foi do Vanderlei, lá de Torrinha, né? Morto de saudade sua, César e Paulinho, muito bem. Cleusa Boldrin, beijo, Cleuzinha. Obrigado por estar com a gente aí, viu? A Selma também, boa noite, Marcelo. Acabei de chegar da missa, já estou te ouvindo. Beijos, valeu. Muito bem. Abre lá para mim o site. Vamos ver o que mais tem aí. Quem que vai jogar aí? O Botafogo tá jogando, então o Danilo já era, né? Como disse o nosso amigo. E depois a gente confere o resto aí. O Júnior tá indo pro Guarujá. Apontado, embicado, direcionado para o Guarujá, na retaguarda, o Rice, ou Rich, né? É o Rice, Marcelo, é que é 2C ali, é Rich. Muito bem, o pé sujo, Marcelo, então é o pé sujo. A família vai e coloca o nome caprichado no cara, Rich. Aí vai os amigos e põe o nome do cara de pé sujo, apelido. Não dá, né? Amigo não... Eu vou falar pra você. Então nós vamos ouvir a Fátima Leão agora no pedido do nosso querido Bruno. E é a versão de The Winner Takes It All, do ABBA. Ok? Vai pra Juraci também, que tá curtindo a gente de montão. Obrigado, minha querida. 20 pras 10, a véspera de sexta-feira, vai indo pro Beleléu. O Thiago não vê a hora, hein? O Thiago não vê a hora, ele só abre... na sexta-feira à noite que ele abre a primeira latinha, tira o primeiro pino da granada, porque ele é responsável, não é que nem eu, né, Marcelo? Não é que nem eu. Eu sou o que. Ah, então peraí, a Fátima Leão vai dar um tempo aqui que eu vou tocar a música que eu tô lá. Ah, cadê? É com o Gustavo Lima, filho. Pronto. O Gustavo Lima é responsável, trabalhador, não é que nem você, Marcelo Renato, você é um...
1: Para o seguro, tem cerveja aí?
2: Tem!
1: E tá gelada?
2: Tá!

0: Fátima Leão pro Cargueiro Pesado, pesado que vai indo aí pela estrada e curtindo a DBC. Te quero só pra mim, versão de The Winner Takes It All do ABBA, né? Lobo Solitário, boa noite, meu amigo. Sou de Piracicaba. Manda um modão aí pra mim. Tô aqui na usina da Serra, aguardando o carregamento. Escolha um modão aí daqueles bom, hein? Abraço, boa noite. Deus abençoe sempre. Opa, tem, ó, daqui a pouco tem Ronaldo Viola aí, praiano, depois do Zezé. Daqui a pouquinho, ó, o Zezé vai cantar agora. É modão pra mais de metro, hein? Valeu, Lobo Solitário. A Sandra falou, essa música do Vagabundo é do Zamba de Love. Mas trabalhar mais que o Zamba é impossível. Nosso querido Cristiano mandou o áudio do pai Zé de Oliveira aqui, o paizão. Maravilha, depois da meia-noite a gente coloca. Também, quem fará a oração vai ser a Tabata, hein? Na virada do dia. E aqui o Natal, boa noite, gente. Boa, Renato, manda um abraço aí pra galera de Iracemápolis. Eu curto a DBC de Baté. Toca João Paulo Daniel. Já escolhi, hein? O cheiro dela, ok? Eu acho que ele tá digitando mais alguma coisa ali, Marcelo. Então, depois parou. que foi, Marcelo? Que foi, Marcelo? O Irto tá de férias. Que todo homem é vagabundo. Oi. É vagabundo. Oi. Não sou, o senhor é? Não, o cara trabalha 6 por 1. É um dia trabalhado e 6 descansando. E ainda pega férias.
1: Olha lá. Esse alguém sou eu. 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
0: É bem a sua cara mesmo. Iracema, fala, Sema.
2: Marcelo, boa noite.
0: Boa noite.
2: Se amar é viver.
0: Vivo, eu vivo porque amo você. Com
2: Altieri Barbier. Tchau, fica com Deus. 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
0: Obrigado, minha querida.
3: Tchau, Marcelo.
0: E aqui a Gi. A Gi lá de Brotas, né? Boa noite. Quero ouvir Rio Negro e Solimões 2. Obrigado. É a regravação da música do Paulo Ricardo. Obrigado, Gi. Luiz Roda, muito boa a versão da música do ABBA, hein? Pois é, rapaz, eu tocava muito. Quero só pra mim com a Fátima Leão. Quando a gente não tinha internacional aqui, eu ficava com água na boca. Falei, quem não tem cão, caça com gato, ou caça como gato. Boa noite, irmão, querido e amado, por gentileza, nem esqueça, não. O Adélcio. O Adélcio, um abraço a você, beijão pra Silvia e rau, rau, rau pra Pipoca. E aqui, quem é, Marcelo? Tiago Miranda. Fala, Tiagão.
4: Fala, Marcelão, boa noite.
0: Boa noite.
4: Beleza, manda um abraço pra galerinha da Usina Iracema aqui, tá puxando cano aqui.
0: Maravilha.
4: De Tirapina pra Usina Santa Cruz. Galerinha tá sempre ligada na DBC, hein?
0: Obrigado.
4: Boa noite. Um abraço pra todo mundo da rodagem aí. Deus abençoe. Tudo bom. Toca uma do Tião Carreiro pra nós aí.
0: Ok, meu querido Tião Carreiro. Anota aí, DJ. Muito bem. O Tiago Miranda, o primo da Roberta Miranda, sobrinho da Carmen Miranda. Aqui a Maria Silva tá com a gente também. Alô, Maria Silva já chegou pra curtir as internacionais. O que foi, Marcelo? Tá inspirado, rapaz?
5: Oi, MR. Manda um alô pro Alex Bola de Fogo, pro Elias, a lenda, e o Igor, o corintiano que torce para a Argentina. Olha pra eles, ó.
0: A galera tá trabalhando agora e ele tá abrindo cerveja e ainda tá provocando. A Silvinha tá cada vez mais tarde, hein? Silvinha perdendo hora, hein? Oi, Marcelo, ótima noite. Ela é sempre a primeira a participar, uma das primeiras. Tá perdendo hora, Silvinha, hein? Ô, menina, muito bem. Vamos lá, então. Silvinha do Moradas, né? Beijão, Silvinha. Obrigado por estar com a gente aí, ok? Agora tem Zezé de Camargo e Luciano, Ronaldo Viola e Praiano e Patrícia e Manuela encerrando a hora.

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0: 22h05, muito bem. Vamos em frente aqui. Deixe-me ver. Tchunai, boa noite, MR. Tchunai na área. Se derrubar é pênalti, se bobear é gol. Ok. A mãe do Marcelo Hirto tá com a gente também. Tereza Alonso. Boa noite, a Tereza, mãe do Marcelo. Manda um beijo pra ele e pra Osana, minha nora. Linda que amo. Olha só, a sogra mandando um alô pra nora dizendo que a ama. Olha que coisa rara, hein, Marcelo? Você deu sorte, hein? É. E ele tá. Ele mandou uma mensagem aqui também pra mandar uma música pra você, Tereza. Te amo muito, mãe. Ok? Só que não dá pra mandar essa música agora, viu, Marcelão? Tem que ser romântica. Essa aí eu consigo tocar após a meia-noite. Antes não dá. Não é romântica. Opa, tem que ser romântica. Zildinha, a mulher da Rádio Carinho. Não, peraí, Zildinha, deixe-me tirar a mordaça de vossa boca.
1: Oi, Marcelo, boa noite. Deus abençoe você, seu trabalho. Gostaria de pedir uma música para você com Zezé e Luciano, A Última Vez. E eu peço para todos que estiverem ouvindo. Eu te agradeço, obrigada. Beijos, fica com Deus, Rádio Carinho.
0: Ai, amor, o que, que é você e seu cavalo? Que você tá ficando engraçadinho, Zildinha, deixa eu ver.
1: Oi, Marcelo, boa noite.
0: Deus é meu abençoe. Trabalho.
1: Você, seu trabalho.
0: É o trabalho, eu entendi cavalo, pensei que estava no meu cavalo branco. A Maria Aparecida agradecendo aqui, o Wilson de Torrinha. Boa noite, Marcelo, Renato, tudo bem? Wilson de Torrinha e William. É o pai e o filho, né? Wilson e William, sempre juntos, hein? Ele quer ouvir A Flor e o Beija-Flor. Abraços, repete a mensagem da minha mãe para eu. Ah, ô Marcelo, pelo amor de Deus. A Sandra tá com a gente, ela ouviu, ela tá ouvindo, meu querido. Tchunai aqui também, param, param. Quem mais aqui? Param, param. Roseli Scalandrin, boa noite, Marcelo. Juntos sempre, amigo. Beijão, minha querida. Adivinha quem vai cantar? Léo Magalhães.

0: 22h14, muito bem, vamos que vamos, né? Deixa-me ver aqui. Param, param, param. Ô Cida, tem que tocar Fogão de Lenha do Marcelo Hirto para Mãe Tereza após a meia-noite, após a oração a gente manda. David Aguiar, fala David, meu querido.
1: Boa noite, Marcelo Renato. Boa David noite. Aguiar aqui na escuta.
0: Opa.
1: O possível tocar Roupa Nova, linda.
0: Linda demais.
1: Para oferecer para minha esposa amada Maria e para todos os ouvintes que curtem essa música. E um abraço para todos e que Deus abençoe a cada um de nós. 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
0: Obrigado, meu querido. O Zetinho mandou só um positivo aqui, tá miserável hoje, hein, Zetinho? Poxa vida, vai privar a gente da sua alegria. Eu acho que ele tá em casa, Marcelo. Quando ele tá em casa, ele se comporta por causa da dona mulher. É verdade. Mas eu vou tocar uma música aqui que o senhor gosta. Afinal de contas, o senhor colocou o nome do rancho de Folha Seca. Eu vou tocar a Folha Seca agora. Ok? Muito bem. Opa! Oh, semana passada ele faltou, viu, Cida? Hoje ele não faltou, não, ó. Boa noite, Marcelo Renato, aqui é o Orlando Guarari, orelhas em pé na escuta do Emoções, na contagem regressiva para sextar. Tava viajando, né? Tava lá no encontro semana passada, a Cida falou, cadê o Orlando para anunciar sexta-feira aí? É, mas hoje ele tá firme e forte no pé do Ito aí. Obrigado, meu querido. Obrigado, obrigado, obrigado. Eu vou tocar Folha Seca, depois tem Ligação Urbana, Bruno e Marrone, o pedido da Silvana Fernandes, porque a Renata lá nos Estados Unidos falou, cadê o Bruno e Marrone que pediram aí? Tô doida pra ouvir. Ok, ó o Zetinho, ambão, ambão.
2: Maravilha, maravilha. Vai pra cima. É que eu liguei o rádio agora, eu tava em outro movimento aí.
0: Certo.
2: Ai, tô pra aqui agora. Vai pra cima, vai pra cima.
0: Aí sim, ó o Arilson. Boa noite, MR. Um tempo atrás eu ouvi o Ney Mato Grosso cantando Yolanda. Eu achei que ficou bom. Se você tiver aí, eu não tenho. Yolanda aqui eu só tenho com o Zezé e Christian e Ralph, né? Yolanda. Para o Ney, tudo que ele canta é bom, né? É, eu tenho. É, só do jeito que eu falei mesmo. É, ou com Cristiano e Ralf ou com Zezé e Luciano, mas com o Ney eu não tenho. O Lobinho tá digitando lá, Marcelo. O Orlando Guará, muito bem. Deixa-me fazer uma pesquisa. Exato, estava na Brasil Port Fest, agora de volta, tamo junto, valeu meu querido. Eu só vou conferir uma informação aqui, porque eu preciso comemorar isso aqui. Deixa-me ver que música tinha. Será? Acho que eu não tenho. Deixa-me ver aqui. Eu vou conferir uma informação que eu preciso comemorar um negócio aqui. Se eu achar que o Raça Negra gravou, mas eu não tenho. Ah, que pena. Vê se tem aquela que o Jorge Matheus gravou. Vê lá pra mim. Daqui a pouco vocês vão saber do que é que eu tô falando. Deixa-me ver. Vamos abrir aqui. Param, param, param. Que difícil, hein, rapaz. Aqui, ó. Ah, não é. Poxa. Poxa. Não, no lado. Depois eu vejo exatamente aí. Se eu confirmar, aí eu comemoro. Vamos ouvir a Folha Seca, Bruno Marrone e Zezé e Luciano.

22 e 21, muitos jovens, mais jovens que eu, né? Assim, eu digo, uma diferença aí de 20 anos, eles viram o nariz para esse grupo que eu vou falar agora. Mas a minha geração era fã incondicional, né? E o que acontece? Hoje, né, em 2026 e praticamente hoje, não, acho que foi... esse ano comemora-se 40 anos do lançamento de um dos LPs mais icônicos e que marcou uma geração. Legião Urbana 2. E essa música fazia parte desse vinil. Presta atenção na letra. Eu sei que às vezes uso palavras repetidas, mas quais são as palavras que nunca são ditas? Quase sem querer.

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2: Muito bem, EBC e você juntos como tem que ser, 22:30, 10:30 da noite. Salame Michose, como diria meu querido Joãozinho. Ó, Marcelo, de novo essa, Marcelo. Hã? Vamos de menudo hoje. Hã? Vamos de menudo. Pode ser? O menudo? Dá umas que você gosta aí, o menudo. Ah, de novo, essa aí, daqui a pouco minha audiência cai, se eu ficar repetindo muito. Tem que ser outra. Senão, bicho pega. O Renatinho já tá bravo comigo, quer ver?
3: Mas, Renato, tô tanto do tempo.
2: Ah, ele tá que nem
3: BCFM,
2: ele tá que nem o Gustavinho, mano. Sempre pede a mesma música, esse Renatinho. Você quer me quebrar, né, Renatinho? Assim você me quebra. Renatinho, eu toquei já o Fábio Júnior, né? Eu vou tocar hoje, mas depois você muda a moda, hein? Senão você me quebra. Acabei de falar pro Marcelo aqui, ó, que ele quer que eu toque o Suspicions mais do Elvis toda vez. Aí não dá, né? Agora você fala assim, tá, então ele falou, pode ser o menudo, então eu vou tocar o menudo. Vou tocar até um pedacinho aqui do menudo, que o Renatinho parece o menudo, né? Ele parece, como é que chamava aquele menudo, aquele... A mulherada aí, qual era o menudo mais bonito aí? Vamos ver se ela, qual que é a opinião das meninas aí, as meninas. É, qual que era o menudo mais bonito aí? Era uma febre, hein? Ó, o Marcelo, você vai dar palpite, Marcelo? Não acredito, é eu, ele escreveu eu. Ó, o Renatinho tá gravando de novo, né? Vai dar uma dura em mim de novo. Vou falar pra você, eu tô enrolado com esse Renatinho também. Basta chamar Renato, hein? Deixa eu ver aqui o que ele mandou.
4: Marcelo, Renato, boa noite, a mãe do Renatinho. O menudo mais bonito pra mim era o Rick. E a música era Não Se Reprima, Não Se Reprima.
2: Eu não sei não, hein? Mas eu não tenho aqui, eu tenho a romântica, By My Side. Ou eu vou tocar o menudo. Ah, é, eu acho que a mulherada concorda, né? Que é... Todos vocês aí, menudetes... Olha lá, Renata lá nos Estados Unidos, ó, o Rick. Eita, nós, muito bem. Ô Marcelo, você tem que procurar uma imagem do Rick. Aí você manda fazer uma harmonização facial, igual o Vini Júnior fez, pra você ficar parecendo o Rick. Porque a sua esposa, a Rosana, ela gosta do menudo, né? Quando você pede pra ela. Quer ver qual que você vai tocar do menudo, Marcelo? Pera aí, deixa eu ver o que eu tenho aqui. Param, param. Ué, por que não tá aparecendo o menudo lá, o trem? Você escreveu alguma coisa errada, hein? Menudo. Hã? Aí. Aí, eu não sei o que aconteceu. Tem aqui. É, eu só tenho uma. Só uma deles. Acredito nisso. Só tem essa romântica aqui, ó. Mas eu vou tocar só um pedacinho agora, hein? Às 11:30, no Emoções Internacional. Não vem que não tem.

Eu vou fazer o seguinte, eu vou tocar a versão em português agora. Pelo menos aqui tá a versão em português.

é que você soltou a vinheta DBC FM no meio? Eu falei, vai que tem alguém gravando na fita cassete, vamos estragar a gravação. É a hora da vingança. Ainda falei por cima que é pra estragar de vez mesmo a gravação nessa fita cassete aí.

0: saudade, né? Tempo bom, muito bem. O Marcelo tem até hoje as figurinhas lá do...
1: Nossa, essa época era brava, hein? Na época da fita cassete. Você ia gravar a música, o locutor falava no meio da gravação.
0: Mas eu me vinguei,
1: dava uma bronca disso.
0: Eu fiz...
1: Ixi, eu peguei essa época já, viu?
0: Eu fiz isso de propósito, que é pra mim... Minha vingança será maligna. Agora eu sou locutor, eu me vingo dos ouvintes.
2: Boa noite, meu amigo Marcelo. Eu vim da TV de Gravinhos. Já que você começou com Menudos aí na Internacional, toca a Nica Costa aí.
0: A
2: qualquer
0: Nica?
2: Uma dela aí.
0: Só tem
2: se
0: uma.
2: Puder aí. Beleza? Okay. Boa noite aí. Tô na escuteira aqui, hein?
0: Depois
2: beleza?
0: Eu vou voltar.
2: Boa noite aí.
0: Valeu.
2: CFM, Rádio Carinho.
0: Rádio Amor. Depois da... Eu vou voltar com essa Internacional aí, a original, e a Nica Costa, ok? Eu e mais quatro amigas dançamos... Não se reprima, que nostalgia, Marcelo. Então, mas eu não tenho Não se reprima aqui. Não se reprima, não se reprima. O negócio é o seguinte: a Nanu passou aqui em frente e ela falou que hoje as divas iam fazer uma festa julina. E ela acabou de passar aqui em frente, eu acho que ela está voltando agora, né? Da festa. Só que são as divas, né? Então, só mulher. E aí algumas tiveram que se vestir de homem para quadrilha lá. Né, Nanu? A você e todas as meninas aí, um beijo carinhoso, obrigado, viu? Vou tocar uma música para comemorar. Não vai sair essa esquina dos meus sonhos nunca, Marcelo? Vai, depois dessa aqui eu toco. Tá bom? A Renata, Nica Costa, esse povo tá bom de escolher música, hein? É, e só tem uma, viu? Essa aqui, ó. A mais famosa dela, né? É, Oh My Own. Põe lá, no, põe um pedacinho só. Só um pedacinho pra dar água na boca. Já põe no meio lá. Aí. Tá bom de agulha, hein? Eu falei pra pôr agulha no meio, ele foi lá. Essa turma vai fazendo uma programação sensacional. Eu falo que eu só faço meio de campo, porque eu sou meio de ligação. Quem tem que correr é a bola, não eu. Alô, Nanu! Menina das divas aí, que tenha sido uma grande festa, hein?

0: caso. Aí, foi pra Nanu e as divas que fizeram a festa hoje, né? Tá quase terminando o mês, agora que elas foram fazer uma festa no clima junino e julino, né? Muito bem, eu vejo a Nanu quase todo dia, porque todo dia eu vou lá, mas não é todo dia que ela tá. E aí eu vou lá buscar água, né? No Russito, buscar a garrafa de água mineral. E aproveito a viagem e já trago a cerveja. Quando eu vejo, eu estou em casa, esqueci de comprar água, só comprei a cerveja. E aí é ela que recebe os meus vasilhames lá. A Marta Alves, boa noite, bora de emoções. Até uma, garoto. Dona Ana se divertiu também. E aqui o nosso querido o Aldemir. Porque assim, a gente foi aqui trocando ideia e a nossa querida Renata foi participando lá dos Estados Unidos. E a vantagem da internet é que para você fazer uma ligação internacional ou interurbano, né? Não precisa hoje, hein? Lembra? A ficha local falava que durava 3 minutos, mas não durava não. Imagina o interurbano e internacional. E aí o Ademir, lá em Pernambuco, curtiu aí a Asa Branca.
1: Boa noite, Valdir.
0: Valdir.
1: Sim, é da hora.
0: Valdir, peraí, Valdir?
1: Boa noite, Valdir.
0: Que Valdir.
1: Aí sim, é da hora as moscas aí, hein?
0: O que você tá bebendo aí?
1: Sou do Pernambuco aqui, eu adoro as moscas aí.
0: Um abraço. Que foi, Zetinho? Que foi?
2: Ei! Xalá, Badi xalá. Aí você quebrou a banca, hein? Modeira na veia. Aí você manjou mesmo, hein? Maravilha, maravilha.
0: É, foi pras meninas lá, né? Elas atendem a gente com muita atenção, né? Ó, Marcelo, água, né? Vai que cola, né? É, como diz a Neuza, mente que nem sente.

0: trem. Agora faltando 7 minutinhos para as 11. É o seguinte, o nosso querido Adriano Verdetti já se manifestou ali, né? Ele é fã do Christian e Ralf. A Martinha, boa noite, Marcelo. Que Deus abençoe sua noite. Se você tiver na máquina música do Yahoo, eu tenho essa música aí, mas eu acho que não com eles, tá? Quase que eu toquei hoje. Martinha, eu acho que dá tempo de tocar antes das internacionais, tá bom? Mas eu tenho com Chico Rei Paraná, com o Yahoo eu não tenho. Adivinha qual? Quase que eu toquei, porque eu ia mandar uma música lá para Rio, nos Estados Unidos, eu mandei Senhorita, mas quase que eu mandei essa aí. Qual que é, Marcelo? Caminhos de Sol, bonita demais. Deixa comigo aqui. Aí ela pôs, ó, se você tiver na máquina Yahoo, Caminhos de Sol, gostaria de ouvir, se possível, fica com Deus. Sempre manda um beijo para Silvia e o Adélcio, que são meus primos. Ok. Então tá bom, Martinha, brigadu. Eu tenho um carinho muito especial. Já fui lá na casa da Silvia e do Adélcio umas 3 vezes já. O Adélcio falou: tem umas cervejas aqui para vencer? É, vem tomar comigo. Grande Adélcio. MR, aqui é o QRA Bicudo de Brotas e Cedernas Internacionais. Eu não tenho isso aí, não. Deixa-me ver aqui. Param, param, param. Não tenho, hein? Eu, pelo menos, às vezes que eu rodei aqui, eu não achei. Não, não tenho. Tá escrito certo aí? Deixa eu ver. Não, não tenho. Ok, vê uma outra aí que por enquanto dá tempo da gente colocar. Se tiver aqui, né? A Martinha, são maravilhosos, são mesmo, Martinha. Ricardo, eu vou te dizer uma coisa, viu, Martinha? São tão maravilhosos que eu ia num lugar aí e tinha uma recepcionista que ela estava sempre com a cara fechada. Parecia que desconfiava de mim, sabe? Que se eu chegava assim, a pessoa tava sempre, não sabia, não conhecia, né? Sempre, eu fui lá umas 10, 15 vezes. A pessoa sempre do mesmo jeito. Aquela cara fechada, meio desconfiada, assim. Aí um dia, quando eu cheguei, a Silvia e o Adelson estavam lá. E o Adelcinho, não, o Adelson não tava. Tava a Silvia e o Adelcinho. O Adelcinho é duas vezes maior que o pai, né? E aí o que aconteceu? Aí nós fizemos a festa, né? Nos reencontramos. Aí ela pegou confiança e já começou a sorrir para mim também, tá vendo? O aval do... Vai tocar. Ô Marcelo, segura a sua onda aí, ainda não é meia-noite. É nem 11 horas é ainda. Eu já combinei com a secretária aqui, meu filho. Que é, Ricardo? Você já abriu a malmita antes da hora, hein? É, tem ovo aí, parece que tem isca de carne...
1: Eu e o Alex fizemos rolo de mistura aqui hoje. Hein?
0: É.
1: Rolo de mistura todo dia de noite na janta aqui.
0: Alan Jackson, então tá bom. Então vai ter a Nica Costa, vai ter o Menudo e Alan Jackson. Tá bom. Muito bem, põe aí, senão você não vai entender. Eu escrevo, depois eu não entendo, gente, porque eu tenho que escrever meio toto aqui. O que foi, Zé Tinho?
2: Ei. Se não encheu ainda aí nas internacionais, pega uma do Dire Straits. Tem jeito? Fala comigo.
0: Fechou. E aí, eu tenho Madonna, mas não tenho essa aí, o Jepp. Essa aí eu não tenho, da Madonna. O Jepp Cardenal apareceu de repente aqui na programação para entrar na conversa. E esse programa vai precisar de umas 500 horas. Hã? Rapaz, eu não tenho essa aí. Jepp, escolhe uma outra enquanto dá tempo aí. O que, que foi, Ricardo?
1: É isso que é de carne mesmo. Pimentão, cebola, tudo tem direito.
0: Tá certo. E o Sabadini já mandou aqui. Ele tá com apetite aí, deu apetite nele, ó. Muito bem. Ó, Marcelo, Dire Straits é bom também. Depois a gente manda. Vamos ouvir agora o nosso querido Carlos Donizete. Ele pediu uma da Lady Laura, que não dá para eu tocar agora. Então eu falei, vou tocar uma romântica. E chegou o momento. E depois pro Renatinho, Lourenço Lorival, Canga do Tempo. Espero que ele esteja ouvindo ainda, né? Semente do Amor e Canga do Tempo. Ele combinou comigo que ele não vai pedir durante uns dias aí. Uns 527 dias e 36 centavos.

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Muito bem, 11:05, estamos abrindo a última hora da quinta-feira, penúltima do Emoções, entre uma e outra. À meia-noite tem o nosso Pai Nosso, hoje a Tábata quem fará, e das 11:30 à meia-noite tem Emoções Internacional DBC, vai ter menudo.

Nica Costa, Alan Jackson, Dire Straits e o nosso querido Jeff acabou de pedir o Jimmy Cliff. Acontece também que alguém pediu aí Sonhando com Você com Juliano César. Quem foi que pediu? Dá um like aí pra mim, dá um positivo aí. A Paulinha chegando. Oi, cheguei, um cheiro pra tu, um cheiro pra tu também. Quem pediu Sonhando com Você do Juliano César, hein? Porque eu acabei vendo, mas acabei não lendo a mensagem aqui. E não sei quem foi agora. São tantas emoções, bicho. Muito bem. E aí, Marcelo? Bom, se eu não conseguir tocar com o Juliano César, eu toco a original. Como que chama a original, Marcelo? The Dance, The Dance. Vê aí quem que canta The Dance. É o Brett Brewer. Ó, essa aqui é a original do Sonhando com Você, do Juliano, ó.

É, mas é só depois. Se eu não conseguir tocar com o Juliano antes das internacionais, eu toco original com o Gert Blux. Já vou deixar até no ponto aqui que eu vou tocar com ele. Tem duas versões, Marcelo, é verdade. Olha, uma tem 2:43 e a outra tem 3:26. Toca um pedacinho dessa de 3:26. Será que é ao vivo? Ah, depois a gente vê, né? Vambora, que senão não vai dar tempo. Rúbia Bezerra. Ah, boa noite, Marcelo. Sou a Rúbia do Varjão. Manda um oi aí, DBC FM, Rádio Carinho, Rádio Amor. Beijão, minha querida. Ô, Marcelo, sua mãe, você tá com moral com sua mãe, hein? Rapaz. E o Gustavinho, gente, que falou assim pra mim ontem. Falou, não, escreveu aqui, não deu tempo de eu ler. Ele tá querendo passar a perna em mim, tá querendo puxar meu tapete. Eu falei assim, Marcelo, eu gostaria de conhecer o André pessoalmente, você me apresenta. Você acha que eu vou apresentar o André pessoalmente pro Gustavinho? Ele vai fazer minha caveira. Eu falei pro Pierre, precisa dar um jeito nesse Gustavinho aí. Mãe é mãe, né? É, mas ela gosta mais da sua, da nora dela do que de você. Viu? Muito bem. Aqui, ó, o que ela escreveu. Grava aí, Marcelo. Grava aí tudo que ela escreveu aqui. Tá gravando? Hã? Então, vamos lá. Boa noite, a Tereza, mãe do Marcelo. Manda um beijo pra ele e pra Osana, minha nora linda que amo. Eu vou ficar acordada pra ouvir a música que meu filho pediu pra mim. Esse meu filho, Marcelo, quando quer alguma coisa, dá trabalho. Mas é meu porto seguro, esse menino. Ele tem um coração de ouro. Ele e a esposa são meus amores. Aí, espero que o senhor tenha gravado, porque não vai dar para repetir, hein, Marcelão? É, o recado aí para você, ok? Vamos lá, então. O que tem agora? Amado Batista com Moacir.

0: 11 horas e 16 minutos. E aí o que acontece é o seguinte, eu falei sobre a música Sonhando com Você, quem pediu foi o Antuir, e aí ele falou, não, então toca aí a original com o Glert Brooks.
1: Boa noite, Marcelo Renato, foi eu que pedi uma música aí do Juliano César. Toca essa daí pra nós ouvir aí, você é internacional, né? Vai pra todos os ouvintes aí da rádio DBC. Rádio Carinho.
0: Rádio Amor. E olha quem tá chegando atrasado. Chegando atrasado no próprio aniversário. Quem, Marcelo? O tal do Louro. É, meu querido, ele pôs aqui, ó. Boa noite, Marcelão. Manda uma moda aí de presente pra mim. Um tropeiro velho, apaixonado por animais. Feliz aniversário pra mim. Um abraço, Louro do Rancho Esperança. Meu querido, pra você ter uma ideia, nós estamos terminando o dia do seu aniversário. E no primeiro momento, à meia-noite de ontem, zero hora de hoje, nós dedicamos a oração para você, falamos do seu aniversário e a Cida me lembrou aqui, ó. A minha secretária não falha, ela que mandou, ó, Marcelo, e aniversário do Louro, ó. Essa mensagem que ela pôs lá, ó. Louro, Rancho Esperança, aniversariante. Tá vendo? É, o senhor dormindo e a gente falando do senhor aqui. Mas eu vou mandar uma música de tropeiro pro senhor, hein? Agora, hein? É, eu toquei esses dias, eu gosto de tocar com o milionário José Rico, mas aí o Bermonte e tal do Amaraí, rapaz do céu, que é isso, hein? Vamos nessa? Especialmente para você, meu querido, que Deus continue abençoando, dê muita saúde principalmente. Feliz aniversário, no último golinho do seu aniversário, já nos acréscimos do segundo tempo, o senhor se apareceu aqui, né? Ele tá digitando, deixa ele digitar. Ah, tem até amanhã, tem 33 anos de rádio, hein? Deus abençoe sempre a nossa família DBC, Marcelão. Ok, segura aqui, essa aí é pra você, a versão com Belmonte e Amaraí, o tropeiro.

11h24, param. Deixe-me mandar um alô aqui pro Walter, o Juca. Boa noite, MR, tudo beleza? Aqui, beleza, estamos na escuta. Walter, o Juca, o maior pescador do Brasil. Abraço, Walter. Obrigado. E o Louro se emocionou, lembrou do velho Neco, o Pernambuco. Abraço, meu querido. Mas aí, alguém pediu para eu escolher João Paulo Daniel, escolhi o cheiro dela. Depois tem Altieres, Barbieri e Leonardo. Na volta estaremos nas internacionais. Bora!

0: o cheiro dela.
1: 11 horas e 27 minutos. Meu querido Nunes dos Extraordinários tá na rodovia, tá curtindo a gente.
2: Fala, meu irmãozinho do rádio. Então manda um alô aí pra nós também, nós tá lá na escuteira. Engatilha um aí, solta aquela, que agora eu tô sentindo bater e vamos que vamos. Logo mais tô lá em casa. Um abraço, irmãozinho. Você faz a diferença no ar, moço. Abraço.
1: Abraço, Nunes. Bom descanso daqui a pouquinho. Boa viagem aí. Obrigado, meu querido. Altieres Barbieri e depois Leonardo. Na volta pode pegar o passaporte, hein? Estaremos em conexão com a DBC Internacional.

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Ô Zildinha, você pediu a última vez com o Zezé, eu não tenho, tem essa aqui com o Leonardo, foi essa que eu mandei, tá bom, minha querida? E o Marcelo do posto não encerra o expediente nunca, ele tá lá, mandou foto aqui, ó. Tem cerveja energética e uma porção de mortadela. É o veneno do Vampeta, né?

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1: Agora 11:36, a partir de agora, Emoções Internacional DBC. A música do mundo todo, para todo mundo, na Rádio Carinho, Rádio Amor, e hoje tá ajustadinho, igual impedimento do VAR. Ajustadinho, não cabe mais nada e vai estourar o tempo. Gert Brooks, Menudo, Nica Costa, Alan Jackson, Dire Straits e Jimmy Cliff. Dá o play, DJ.

0: Menudo, tá aí, by my side, o pedido do Marcelão, o Hirto, né, o filho da dona Tereza, muito bem. Agora vamos ouvir a Nica Costa, On My Own, depois tem Alan Jackson, Remember Rain, tem também Dire Straits e o Larry Strick, e o Jimmy Cliff no pedido do Jeff Gardenal para encerrarmos. Depois nós teremos a oração diferenciada da nossa querida Tabata, abrindo a sexta-feira.
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0: 7 minutos para meia-noite. Agora há pouco eu toquei o Menudo e aí as histórias aparecem, né? O nosso querido Jeff escreveu o seguinte: essa música do Menudo me fez lembrar minha primeira dor de cotovelo, minha primeira guampa, lá nos anos 80 e meio. Menudo no auge, eu tinha as figurinhas, aí apareceu um moleque com mais figurinhas que eu e tomou minha namoradinha. Vai vendo. Eu lembro dessas figurinhas aí, hein? Ó o Marcelo abrindo mais uma. Pino da Granada, estralando a costela igual nosso querido Gardenal. Cadê? Se eu for tocar isso aí inteiro. Aí, vamos encerrando então com Dire Straits e depois o Jim Clare.
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0: meia-noite, mais 4 minutos, eu quero mandar um alô pro nosso querido Pierre Marcel, já passou 2 vezes aqui, não deu pra eu mandar um alô, que tava tocando moda, mas daqui a pouco ele vem aí, né? Muito bem, ok. Muito bem. A mãe gostava deles também, tinha até os CDs, não era CD, era disco de vinil, adivinha quem? Menudo. Sei lá eu quem. Ah, o Gustavinho chegou. Acabou o sossego. E aqui o Flávio mandou já a frase. Vou mandar lá pro Gustavinho. Vamos lá, a frase. Tem até o vinil dos menus. A frase do Flávio. Bom dia, gentileza é uma das formas mais bonitas de transformar o mundo. Uma palavra de incentivo, um gesto de carinho ou um simples como você está pode mudar completamente o dia de alguém. Hoje, espalhe aquilo que você gostaria de receber. Espalhe alegria. Deus te abençoe. Amém a todos nós.
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0: E a listinha da oração que a nossa querida Cida mandou para mim. Dona Nena Santa Rosa, um beijo carinhoso para ela, para Ana também. Dona Valentina Jesus Oliveira e Júlio César, Fino de América, o pai BJ, irmã Regina. Leia Jorge Guilherme, Alugui, o Adelcio, Silvia e a Pipoca, Rau, Rau, Rau. E para Karina.

0: também. Paulo Henrique no pedido da Sandra, nosso querido Cheyenne O Cruz, Cidinha Messias e Marilda Lomar, senhor José de Oliveira e família vai falar com a gente, Zé, o Flávio que mandou agora a frase também, e toda a família, Selma e toda a família, Selma Batista, Álvaro e Maria, Normando de Américo, Ricardo e o Neto Cauã, hoje em especial em agradecimento, cirurgia deu tudo certo, vai indo tudo bem, né? O Moça, o Belo, Lidiane, também o Renato Ávila e o Wagner, Thomas no pedido do Jeff Gardenal, Maria Regina, no pedido da Leia, também Doca e Ana no pedido da Cleide, Maria Aparecida Santos no pedido da Luísa de Ibaté, a nossa querida Jussara, caminhoneira, o João Fênix Matrix também pediu, e o Louro, aniversariante aí de ontem, né? Ok, e para todos os aniversariantes de hoje também. Muito bem. Você precisa escrever mais cedo, meu filho, se você quer oração aí. Olha lá. Oração para minha mãe, meu pai Rodrigo, minha família toda, família Grudman, Melo e Alonso. Ok, muito bem. Mas qual que é o seu sobrenome, Marcelo? Hã? Se for igual da sua mãe, eu vou mudar seu nome aqui. Param, param. Grudman. É, porque você gruda mesmo, né? Muito bem, Grudman. Muito bem. Grudman é o quê, Marcelo? A Cida, eu achava que era alemão, é espanhol o sobrenome dela. Vamos ver, Marcelo. Alemão, o dele é alemão, ao contrário. O Grudman é alemão. E o da Cida, Rodin, eu achei que era alemã, né? Porque o filho dela tá lá, já até se naturalizou na Alemanha. Eu falei, uai, não sabia. Muito bem. Mas vamos lá, então, a Tabata vai fazer a oração. Cadê a Tabata? Aqui, vem aqui, Tabata. Vamos lá. Respire fundo, acalme seu coração. É hora de falarmos com o nosso pai. A Tabata faz diferente. Ela abre com a Ave Maria.
1: Senhor, e te adoro.
2: Ave Maria, cheia de graça, o Senhor é convosco. Bendita sois vós entre as mulheres, bendito é o fruto do vosso ventre, Jesus. Santa Maria, Mãe de Deus, rogai por nós, pecadores, agora e na hora de nossa morte. Amém. Pai nosso, que estais no céu, santificado seja o vosso nome. Venha a nós o vosso reino, seja feita a vossa vontade, assim na terra como no céu. O pão nosso de cada dia nos dai hoje, perdoai as nossas ofensas, assim como nós perdoamos a quem nos tem ofendido. E não os deixeis cair em tentação, mas livrai-nos de todo mal. Amém. Que a Nossa Senhora nos cubra com seu manto sagrado e que Deus nos proteja e nos guie em nossos caminhos. Que Nossa Senhora nos abençoe, que Deus nos guarde. Abençoe a mim, a minha família e todos os ouvintes da DBC. E claro, a nossa rádio querida, DBC FM. Rádio Carinho, Rádio Amor.
0: Obrigado. Amém, aleluia. Tabata. Tá.

0: de Deus. Marcelão mandou também para a família Gonçalves, a família da esposa dele. Souza, amém, aleluia, valeu. A Benta Bentinha, amém, aleluia. Bom dia, Marcelo, Renato, bom dia. A Cida também fez a oração com a gente. Ok. Gustavinho está escrevendo lá, porque o Gustavinho gosta de escrever mais alguma coisinha. Deixa ele escrever. A Selma, amém, aleluia. Paulinha do Deca Santana. Deixe-me ver aqui. Amém, aleluia, gratidão, bom dia, princesa. Beijão para tu, para o seu José de Oliveira, Gustavinho, Flávio, Maurício e todos na escuta. Obrigado, Paulinha. Luzia Ribeiro, amém, senhor, gratidão por mais um dia vencido. Bom dia, bom dia. Aqui quem mandou, deixe-me ver, foi o Jeff, né? Amém, obrigado, Jeff. Zildinha mandou em áudio, né? Ei, Zildinha, Zildinha.
1: Marcelo, uma ótima sexta-feira. Deus abençoe você e família, não sou de sempre. Amém, aleluia. Bom dia, bom dia.
0: Obrigado. Roberta, bom dia, Marcelo. Gratidão, Senhor, meu Deus. Jesus é amor. Valeu. Aqui, e Roberto Gonçalves. Você vai escrevendo a prestação, Marcelo? A oração já faz meia hora que foi. Aqui, ó, amém, aleluia, gratidão, sempre, Salomão. O Gustavinho, amém, Marcelo, 17 graus com sensação térmica de 16, ok. Silvana Fernandes, que Deus nos abençoe e ilumine, amém, aleluia, Sil. Arilson Japinha, amém, boa semana, ok, para todos nós. Ô Arilson, você mandou um fogão de lenha para sua mamãe, que fez aniversário esses dias, e eu vou tocar agora fogão de lenha que o Marcelo tá mandando para a mamãe Tereza também. Aqui quem é? Flávio, amém, aleluia, uma abençoada sexta-feira a você, MR, Paulinha, Cida, Cidinha, Corintiana e todos os ouvintes, ok. Nosso querido Orlando Guará, amém, aleluia, sextou, sextou. Maria Aparecida, Maria Silva, né, que Deus abençoe sua sexta-feira, nossa. A Sandra, bom dia, Marcelo, amém, aleluia.

0: de Deus. Quem quer a foto do Marcelo Renato quando ele tinha 7 anos? Hã? Quem quer? Para! Quem quer a foto do Marcelo Renato quando ele tinha 7 anos? Olha como eu era lindo. Meu Deus, coisa mais linda, Sandrinha. Você sabe por que eu sei que eu tinha 7 anos? Porque eu terminei o prezinho aí na época, você entrava na escola só com 7 anos, né? E aí o pessoal tem aí, mandou pra mim aqui, ó. Eu me formando. É, a Roberta que mandou pra mim aqui, ó. Você já tem, Roberta? Você que mandou pra mim? Vou mandar pro Gustavinho aqui, ó. Param, param. É, muito bem. Deixa eu ver se é isso mesmo que a Roberta queria.
1: Marcelo, eu quero a foto, hein?
0: Foi você que mandou pra mim? Eita, nós. Essa foto tem história, hein? É, isso aí é o final do... Eu lembro até desse dia aí. E era engraçado que no parquinho que a gente frequentava, a gente chamava de pré, né? Você tinha aquela cartilha Caminho Suave. Não sei se vocês conheceram. É, aí o que acontecia? Aí fizeram uma piscina lá no último ano lá. Quando eu tava saindo, fizeram uma piscina. Ah, não deu tempo de nadar na piscina lá do Helena Dorfel. Ali na... quanto eu tenho agora, eu não vem com conversa errada, né? O quanto eu tinha, né? O quanto eu tenho, na verdade, eu não sei quantos anos eu tenho, porque eu sei o quanto eu tive já, o quanto eu tenho, eu não sei ainda. O Jeff mandou um dele que aqui, você tem o quê? Não tem nenhum ano aí nessa aí? Que roupa é essa? Hã? Eu tô estranhando essa roupinha de bebê aí, hein? O 5 a menos, o 5 a menos que você, Flávio. Aqui, baram, baram, baram. A Sandra imagina. Baram, baram, baram. Vamos tocar, vamos lá. Quem mandou áudio pro Marcelo Renato, dá o positivo aí que dá trabalho para fazer. Quem mandou áudio, a Cida mandou. Vamos colocar o áudio da galera que tem que tocar o fogão de lenha. Que a dona Tereza quer dormir antes que o fogão apaga, né, dona Tereza? É. Enquanto vocês dão positivo aí, eu vou buscar o Zé de Oliveira, que hoje o nosso querido Cristiano mandou bem cedo aqui. Fala, Zé, meu querido.
2: Bom dia, Marcelo Renato. Eu quero só ouvir as suas músicas aí. Rádio Carinho.
0: Rádio Amor. Obrigado, Zé. Tá comemorando a vitória do Corinthians, né? Por isso. Muito bem. A Cida. Oi, Cida. Bom dia.
3: Ave Maria.
0: Opa, não, é lá em cima.
4: Oi, Marcelo. Bom dia. Uma ótima sexta-feira para todos. Quero deixar um abraço carinhoso para o seu José de Oliveira. Hoje eu fico com o pedido da galera. BBC FM Rádio Carinho.
0: Rádio Amor. Obrigado, Cida. Ô, Luzia. Oi, Luzia, minha querida.
5: Bom dia, meu querido. Por favor, toca para nós. Hoje eu acordei mal-humorado.
0: Nossa.
5: Tem um carreiro, Zé Paulo. Obrigada, DBC FM, Rádio Carinho.
0: Rádio Amor, eu tenho. Hoje eu acordei. Eu tenho esse trem aí? Vê aí, DJ. Hoje eu acordei. Eu não tenho. Infelizmente, eu não tenho. Desconfiei desde o princípio. Eu não tenho essa aí, Lu. Ok? Muito bem. Deixa me ver aqui. Aqui, a Martinha, eu tenho um dia abençoado. Eu toquei sua música? Não, vou tocar então depois. Ô Martinha, depois do fogão de lenha vem a sua, Caminhos de Sol. Segura mais um pouquinho aí, minha querida. Eu já toco as duas aí. Ah, eu tenho com o Iahu, ó. Eu achei que não tinha com o Iahu, mas tem também. Então tem com o Chico Rei Paraná, com o Iahu. Vai ser a segunda, tá bom? Não sai daí, não. O Nilson, fala, Nilson.
6: Bom dia, Marcelo.
0: Bom dia
6: a todos os ouvintes da DBC FM. DBC, Rádio Carinho.
0: Rádio Amor. Gustavinho, você pagou tudo aí, Gustavinho?
7: Bom dia, Marcelo Renato. É Morse, Marcelo do Posto, Henrique Bá, descida secretária. É Paulinha Santana, eu parabenizo todos os aniversariantes de sexta-feira. Se for possível, toca se não tivesse Bruno e Marrone. Tchau, bom descanso. DBC Rádio Carinho.
0: Rádio Amor, deixa eu ver. a Tabata. Bom dia, Marcelo Renato, que Deus possa abençoar grandemente. É, que Deus abençoe nossos amigos, a Cida, senhor José de Oliveira, Orlando Guará, Gustavinho, vai Corinthians, muito obrigado, Tabata, é a Cidinha corintiana, né? O Jeff Gardenal.
3: Ô, louco, Marcelo, ele não, ele é bonitinho. É, não é jardineirinha. Agora, é que era um vermelho puxado pro salmão, pro rosa, sei lá, cor estranha, né? Mas era. Esse aqui eu não lembro quanto tempo eu tinha, não, porque lá na fazenda lá tinha, conforme a molecada ia nascendo, tinha que esperar formar uma carga no ônibus.
0: Pra poder registrar, né?
3: Pra levar pra cidade pra registrar todo mundo.
0: Então,
3: oficialmente eu tenho 54. Agora dali pra trás, eu não lembro muito, não.
0: Tem gente que fala assim, eu não sei qual data que eu comemoro, né? Se é a data de registro ou a data de nascimento. Porque antigamente acontecia isso aí, né? É, o pessoal esperava, né? Ou tal, era longe, o cartório demorava uns dias para registrar. E aí eu falo, você tem que comemorar a data que você nasceu, não a data de registro, né? Porque aí o seu signo, tudo isso, de repente, pode mudar de um dia para o outro, né? Então tem que comemorar a data de nascimento. Eu estava pensando se na segunda ainda não tiver ninguém para fazer oração, se a Cida aí tiver a minha, eu quero fazer. Ô Cida, segunda-feira, então, se você me lembrar, o Flávio Maurício, se você estiver aí, ok? Quem tá com a... hoje tá difícil aqui, hein, de soltar a música, hein? Olha quem chegou aqui, o Prias.
8: Bom dia, Marcela, que resultado de bacana, gostaria de ouvir as águas de São Francisco.
0: Nossa Senhora, você conseguiu entender aí, Pierre? Conseguiu? Então eu vou lá abrir a porteira, Pierre, ele me lembra aqui. Nossa, que saudade da cartilha Caminho Suave. A máquina é a foto, já mandei a foto aí. Aí, ó, essa foto aí. Já mandei aí, Cidinha, a foto aí. Meu irmão, fomos registrados os dois no mesmo dia. Aconteceu comigo, eu com meu irmão fomos registrados no mesmo dia. Então são gêmeos. Águas de São Francisco. É isso. Eu gosto, hein? Gosto de tocar com Gino e Geno. Ok. Gente, deixa eu tocar a música aqui que o Pierre está congelando lá fora.

0: Aí foi do Marcelo. Pra mãe Tereza. E o Japinha, que mandou esses dias pra mãe dele também, que estava aniversariando, escreveu o seguinte, que a música Fogão de Lenha mexe muito com o sentimento. Minha esposa desaba quando ouve essa música. Ok. Calma, Gustavinho, vai devagar aí. A Má gostou da foto do Marcelo Renato lá com 7 anos.
1: Fala. Marcelo Renato, você tá bonitinho.
0: Bonitinho.
1: Muito lindo.
0: O pessoal fala que bonitinho é um feio arrumadinho, não é isso, Pierre? Mas depois ela caprichou aqui, muito lindo.
1: Você viu a puxa-saco? Você viu uma coisa? Nunca vi coisa igual. Nossa, mas tá bonitinho mesmo. E... um abraço, fica com Deus.
0: Beijão pra vocês aí. Ó, o Jeff, você falou do registro aí, a Paulinha falou que ela e o irmão foram registrados no mesmo dia, só que tem um ano de diferença. Ô, louco, esperou um ano para registrar a criança. Deixa nascer mais um, a gente aproveita, pede uma promoção, desconto. Ô, Pierre, você foi registrado no dia que você nasceu ou não? Você não sabe? O Pierre nem sabe. O Rinaldo Longini, bom dia, MR. Hoje aqui é nossa folga. Sexta-feira é dia sagrado para os muçulmanos. Eu nasci no dia 5 e meu pai registrou no dia 8. Eu comemoro no dia 5, tá certinho. É, tem que ser o dia que nasceu. Aqui, o Neto.
2: Bom dia, Marcelo Renato.
0: Bom
2: Como
0: dia.
2: É que você tá, meu amigo?
0: Bem.
2: Partiu, capital da fumaça. Opa! Já tô passando aí na frente aí, fazendo um buzinaço aí.
0: Não, não faz
2: um abraço,
0: isso não.
2: Marcelo. Só faço do seu jeito. Mas rápido, carinho, rápido.
0: Amor, mas não buzina não. Sinaliza com as luzes, tá? Senão dá B.O. Faço do seu jeito, ok? Nesse horário não pode. É, durante o dia também não pode, mas nesse horário pior ainda. Ok? Sandra... A Sandra mandou uma quando ela tinha 12 anos, primeira comunhão. Tá ok. Pior que fomos registrados 7 anos depois do Dodeca. Depois, Dodeca, colocou o mesmo ano. Não acredito nisso. Eu já não tô. Que bagunça é essa? Seu irmão é um ano mais velho, mas vocês foram registrados 7 anos depois. Meu Deus do céu! Eu vou. Tem alguma coisa errada. Eu queria ter nascido aí então para registrar. Eu estava 7 anos mais novo aí, né, Pierre? Aí eu vejo vantagem.
3: MR, não é pela criança?
0: Eu acho que você não está em condições de falar, hein, Marcelo? Você quer falar mesmo?
3: Né? Tem que usar a roupa conforme a gente ia crescendo. Os mais velhos, a roupa ficava para o mais novo. E é daquele jeito, né? Conforme o mais velho ia ficando mais velho, a roupa do mais velho ficava pro mais novo.
0: Não era?
3: Não, nessa época aí de registro aí, ó, a minha avó conta que minha avó era mais nova que meu avô, pegou fogo na casa dela, ela ficou mais velha que meu avô. Até agora, minha avó tem 80 anos, faz 50 anos já.
0: Eu mereço essa turma, viu? 7 anos depois que nascemos, juntava os 5 filhos e registrava todo mundo de uma vez. Você é doido! Eu queria ter, então. Eu quero voltar no tempo aí, quero me registrar uns 10 anos depois que eu nasci, né, Pierre? Aí eu fico mais jovem. É. Mas o homem só envelhece quando ele troca seus sonhos por lamentações, e eu sonho muito ainda. Muito bem. Pedido da Luzia. Ô, Luzia! Ô, Luzia, presta atenção aqui, mulher, no que eu vou falar pra você. Cadê seu áudio aqui? Deixa-me ver. Chama o áudio da Luzia. Chama o VAR.
4: Bom dia, meu querido.
0: Bom
4: por
0: dia.
4: Favor, toca pra nós. Hoje eu acordei mal-humorado com... Tem um carreiro, Zé Paulo. Obrigada, DVC FM, Rádio Carinho.
0: Rádio Amor. Eu falei pra você que não tinha, porque na verdade o nome da música é Coração Congelado. A Cida já consultou, já mandou pra mim. Eu vou tocar depois do Yahoo aqui pra você, tá bom? Coração Congelado. Ok. Gustavinho, segura sua onda aí. O Gustavinho quer que eu apresente o André pra ele pessoalmente. Ô, louco, então, que eu vou apresentar. Você quer me derrubar, puxar meu tapete, fazer fofoca da minha vida, ir pra cima. O André não dá ouvido pra fofoca. A primeira coisa que ele fala, eu não dou ouvido pra fofoca, hein? Já vou avisando. Então não adianta você ir lá popocar, não, viu, Gustavinho? Isso aqui é o que aqui é a dona Zulina?
4: Oi, Irto, você contou tudo errado aí pro Marcelo.
0: Ah,
4: a avó tem 90 anos. O vô também tem 90 anos. A casa dela pegou fogo e os irmãos foram registrados tudo num dia só, ficaram tudo gêmeos.
0: Então é a Tereza que tá falando.
4: A avó ficou mais nova, os irmãos dela, dois não era gêmeo, virou gêmeos. Foi tudo um rolo lá quando pegou fogo na casa da avó.
0: Rapaz, todo mundo gêmeos, então? Eita, nós! O meu querido Gardenal, você sonha e eu nem durmo mais, é isso aí. O homem velho é o rei dos animais. Ok, vamos que vamos então. Cadê Marcelo? Já foi tudo? Gente, tira o pé da minha cerveja. Eu não paro de mandar mensagem aqui. Vocês não têm o que fazer da vida, não? Eu tenho que tomar cerveja. Marcelo Renato, olha lá o Gustavinho fazendo pressão. Calma, Gustavinho, você tá vendo o que eu tô falando aqui? Você fica pedindo pra eu fazer essas coisas aí? Eu não posso, meu filho. Já ensinei pra você, a prioridade não é você. A prioridade é o microfone e a galera que tá participando. Você tem que aprender isso, paciente. Ó, só por desaforo hoje eu não vou fazer. O Rick Baba tá trabalhando agora, fazendo vinagrete com pimenta. Ô, Rick, que é isso? Cadê?
5: Alô, Marcelo Renato! Tô aqui fazendo vinagrete de pimenta dentro de moça, filho.
0: Olha.
5: Só na escuta os nascimentos aí do gêmeo. Rick Baba por aqui em QAP plantão, hein?
0: Ô, Rick, você viu isso aí, rapaz? O pessoal... O Gardenal mandou uma foto dele pequenininho aqui, acho que ele não tinha nem um ano ainda. Ainda ele não era Gardenal, ele era melhoral infantil. Aí o que aconteceu? Eu fiquei meio desconfiado pela cor, assim, né? Mas ele falou, não, isso é jardineiro, é um salmão, não é um rosa, coisa e tal. Mas eu vou contar um segredo para vocês. A minha avó e meu avô, do meu pai, né? Os pais do meu pai, eles tiveram três filhos, né? O meu pai era o caçula. Então era o Aldo Galo, não, o Giacomo Luiz Galo mais velho, o Aldo Galo e o João Aquiles Galo. E aí o que aconteceu? A minha avó vestiu meu pai de menininha. Acho que ficou com vontade de ter menininha. Tem a foto dele. Imagina se a pessoa não fica traumatizada pro resto da vida.
3: Gardenal, acho que na época não era na Gardenal, era Clia S.
0: É, o melhoral infantil. Você não conhecia? O melhoral infantil pra gente na nossa época não era remédio, era bala, né? Você chupava melhoral infantil só por causa do gosto, né, Pierre? É? Eita, nós. Vamos que vamos, então. Nossa, quanta besteira em menos de uma hora. Hã? Não deu nem meia hora do dia, a gente já falou tanta besteira aqui. Meu Deus, e a Paulinha tá digitando lá. Sabe o que é pior? O que é pior? A Paulinha. Hã? O Gustavinho tá gravando. O Gustavinho, só por desaforo, eu não vou tirar minha foto e não vou trocar o nome. Vou deixar que nem outro dia, o dia inteiro. Lá vem ele. Ai, ai, ai.
6: Não vai mesmo trocar a foto? Tem uns burros aí na rádio que não troca o nome.
0: Ah,
6: eu vou falar o nome. Júlia Moraes e Lana Guedes, burrona.
0: Gustavo, não faz isso, Gustavo. Você brincar comigo é brincar comigo. Brincar com quem você não tem liberdade não pode. Tá bom? Apaga isso aí agora. Quero ver você apagar. Apaga aí. Não pode, já falei pra você. Tá bom? Apaga aí. Apaga aí. Você não apagou ainda. Aí. Não pode, Gustavo. Você brincar comigo aí, que sou seu amigo, né? Apesar de você ser corintiano. Tudo bem, mas. Precisando da segunda via do registro. Precisei mandar a segunda via do meu registro. Veio registro, veio sexo masculino. Ô louco, Paulinho. Ô louco. O do Marcelo também é raro. O Marcelo lá do Irto. Mandaram até hoje, tá? Sexo masculino lá. Na Aparecida Messias.
7: Sexo masculino?
8: Olha, olha, cria juízo, menino. Cria juízo, não começa não.
0: Só porque eu falei do Corinthians. O meu também, olha louco, o Gustavinho. Marcelo Renato, até amanhã, Gustavo, tchau. Deixa eu mandar um tchau para ele. Ele manda um tchau, depois ele continua. Eu penso que ele vai. Alguém tira o celular desse menino? Eu tenho que ir embora. Música na conversa, coitadinho. Martinha, você tá aí ainda, Martinha? Dá um sinal para mim, você tá aí ainda, Martinha? Dá um positivo aí. A Martinha esperando Caminhos do Sol, mas a gente tá no Caminho do Sol, logo, logo amanhece. Cadê a Carminha? É o Gustavinho que me tira a concentração aqui, ô. Não é Carminha, Marcelo, é Martinha. O Martinha e o Carminha. Tem uma música que chama Carminha, né? Hã? Tem uma música que chama Carminha. Ô, Martinha, você tá aí ainda, Martinha? Tá bonita a foto, deixa aí. Tá vendo, Gustavo? 1-0 pra mim. Ô, param, param. Toca a música da Martinha, tadinha da Martinha. Tá esperando Caminhos do Sol. A Cida já mandou até a frase, já. Yahoo!

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1: 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Muito bem, a Martinha ouviu, ainda bem, Martinha, me desculpa, demora aí. É que o pessoal não. Vou falar, eles não param de mandar mensagem aqui. Eu não sei não dar atenção. Mas o rádio é isso, o rádio não é, o rádio é companhia, um pro outro, coisa e tal. Quem quer ouvir música tem Spotify, tem YouTube, tem disco, tem CD, tem pendrive, não é verdade? Então tem gente que às vezes briga com a gente por causa de uma música. Na verdade, o rádio, ele é vida, ele é companhia, é brincadeira do jeito que a gente tá fazendo. É lógico que as músicas são importantes, né? Principalmente se forem minhas. Marcelo Renato, você... Gustavinho, eu não quero que mais você mande áudio agora aqui na rádio, não. Tá bom? Esse tipo de áudio que você mandou, não manda, pode apagar todos esses áudios aí, você só vai mandar o áudio da oração agora. Quando termina a oração, que você faz o oferecimento lá, tá? Porque eu não sei o que vem agora. Isso aí tá que nem bumbum de criança. A gente não sabe o que vai sair aí agora. Agora tem que tomar cuidado com você, né? Muito bem. Você não pode fazer isso, não pode. Ainda mais com mulher, né? Mulher, você tem que... Não pode. Elas são mais sensíveis que a gente, né? É. Então, você não pode falar esse tipo de coisa que elas não vão compreender, entendeu? Agora, a gente pode dar coisa um no outro, eu em você, eu no Rick Barba e coisa e tal, porque aí aqui a pancada é seca. Mas mulher não, mulher, você tem que tomar cuidado. Né? Olha lá, o Marcelo está escrevendo alguma coisa. O Marcelo, eu também. É, eu falei para sua mãe, quer ver? Quer ver, sua mãe? Aqui, deixa-me achar a dona Tereza aqui. Eu mandei para ela aqui, quer ver, Marcelão? O que eu mandei para ela aqui? Cadê a dona Tereza? Ah, eu sei que ela falou, o Hilton é gente boa. Eu falei, sim. Eu zoou ele, me zoou. A gente... Nem adianta, Gustavinho, você mandar mais áudio. Eu não vou colocar. Mandou mais um aqui. Você não entendeu o que eu falei? Quer que eu desenhe em 3D? É, no meu particular, você pode mandar, tá? Depois quando estiver em casa, amanhã... Ó, o Abner! Ei, Abner, seu time, hein? Eu tava torcendo. Ainda mais contra o Corinthians, você tem que ganhar, pelo menos empatar, né? E depois agora, grande MR, só agora pude enviar mensagem. Um abraço, tá lá no Pará, lá no Parazão, curtindo a gente. Muito bem, Gustavinho. O que é esse vídeo aí? Abrindo outro, Marcelo mandou o vídeo agora. Mandou o vídeo abrindo. Ele tá assistindo os melhores momentos do Corinthians, né? O Abner falou, meu leão vacilou mesmo, eu tava lá torcendo contra, né?
2: Eu não, eu achei que ia secar, mas não deu pra secar, não.
1: Foi secar o Corinthians, não deu. Ele tava torcendo pro seu time, o Abner. A Cidinha, ai meu Deus, a Cidinha é corintiana, agora eu tenho que aguentar. Meu
3: leão vacilou. Menino, eu já falei com você. Muda o ritmo dessa prosa. Esquece.
1: Olha lá o Marcelo, vamos ver. É a última, hein? O último áudio, hein, gente? Tira o pé da minha cerveja, já é 41 minutos aí, ó. Ô Marcelo, você tá gravando podcast ou um áudio?
2: Ô MR, vou mandar um vídeo pra você no particular. Porque é um minuto e pouco. Minha mulher gritando aqui quando o Yuri fez o terceiro gol.
1: Ah, ela é corintiana, a mulher dele, o Cidinha. Ele é São Paulino e ela é corintiana. Imagina lá a briga, né? Corintiana roxa, então não é corintiana. Corintiana é branco e preto. Palmeirense é verde e roxo é o torcedor de quem? Sei lá, eu...
3: Vai, Corinthians! É isso aí!
1: Eu não sei, Gustavo, que cidade que é, tá bom? Vambora, gente, pelo amor de Deus. Deixa eu encerrar isso aqui. Que eu tenho que fazer? Eu tenho que pôr a música do Zezé no fundo, fim de festa. Vai aprendendo a fazer técnica aí, ó. A música do fim de festa, a vinheta do Marcelo Renato. Param, param, param. Tá ouvindo a tecla aí? Ó, sou eu trabalhando. O pessoal pensa que é fácil, né? Que é tudo automático. E aí é o seguinte, a frase da secretária. Cadê a frase da secretária aqui? Dizem que na vida quem perde o telhado ganha as estrelas, e assim que acontece. Às vezes você perde o que não queria, mas conquista o que nunca imaginou. Uma ótima sexta-feira para todos. Bom descanso, Marcelo. Cida, rapaz, agora que eu lembrei que é sexta-feira. Muito bem. Marcelão, pode parar. Eu tenho que ir embora. Previsão do tempo agora. Vamos lá, preparem-se porque hoje pode chover, hein? Ok? Nascer do sol 6h48 e o pôr do sol 17h48. Lua crescente, umidade relativa do ar 100%. Então quer dizer que vem chuva aí. A probabilidade de chuva 80%, 15,9 milímetros. Se vier de uma vez, é chuva forte. Se for espalhar, é o dia inteiro. Olha só a mínima, 16, e a máxima 18. Então hoje vai ser uma sexta-feira de diferente, hein, gente? Deixa-me ver aqui qual o período da chuva. Lá para as 4 da tarde, PR. Parece ali também, ó. Meio-dia, 2 horas. Mais forte, 4 da tarde, até as 18 horas. Eita! Então pode ser que chova hoje. A probabilidade é maior que ontem, hein? Ok? Vambora então, chega, chega, vambora. Você mandou no meu, Marcelo? Você mandou no da rádio, Marcelo? Você falou que ia mandar no meu, mandou no da rádio? Alguém tira a cerveja desse menino? Tira o celular do Gustavo e a cerveja do Marcelo aí, que tá difícil. Param, param, param. O Rick Barba mandou alguma coisa aí, Marcelo. Ô, Rick, eu vou falar uma coisa pra você, hein? Esse vinagrete seu aí deve dar um apetite. É pra dar apetite isso aí, ô, Rick? Tinha um molho aqui em Baté, rapaz, um molho de pimenta muito gostoso. Meu tio vinha até buscar. E eu acho que vai pimentão no meio do molho também, que fica com sabor. E olha os vinagretes do Rick Barba, rapaz. Que é isso, hein? Deixa eu ver o que ele está digitando lá. Sim, olha só. E isso aí, olha que vinagrete bonito, hein? Muito bem. Amanhã, se eu me lembro, mais cedo, se o pessoal quiser ver, eu mando. O Ricardo. O Ricardo já mandou um olho aqui, que já cresceu o olho aqui. Bonito vinagrete, hein? Rapaz do céu, esse Rick Barba, eu vou falar, hein? E ainda ele tem uma receita de costela recheada lá que ele faz lá, que eu vou falar. Logo, logo vai ter o restaurante do Rick. Muito bem. Chega, né? É fim de festa.

Chegou a hora, vou embora para a cama de pijama, deixando um forte abraço para quem é de abraço, um beijo super carinhoso para quem é de beijo e um encontro marcado com vocês às 20 horas desta mesma sexta-feira, se Deus quiser, em mais um Emoções. Hasta la vista, baby. Adiós, muchachos. Obrigado, meu Deus, por mais uma jornada de trabalho. Última, sair por gentileza, não apague a lua, não. Luz divina para todo mundo.

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Já eu converso com a nossa equipe aqui do poderoso Creme MD, que abre essa edição da Viola e a História com a rainha sertaneja, a nossa querida Roberta Miranda. Tinha que acontecer, é a primeira. Bom dia.

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0: Muito bem, desejando um ótimo dia para você. Muito obrigado pela sua audiência. Esse é o zap deste programa de rádio. Então atenção, para você que tá aí ouvindo nossa programação agora pela manhã, é por esse zap que você manda seu alô, manda seu bom dia, pede seu modão pra gente tocar aqui na Viola História. 11 São Paulo, 99361-4924. 11 São Paulo, 99361-4924. É o zap da Viola. Se você quiser, manda sua mensagem pelo Instagram, pelo arroba Milton Bardelli Oficial, arroba Milton Bardelli Oficial, Bardelli é B de bola, dois L's e I de igreja no final, tá bom? A gente manda alô ao longo da programação aqui da nossa Viola História, porque o nosso papo aqui é tocar música e contar a história da música sertaneja. Então agora a gente vai falar dessa história, dos nossos próximos homenageados aqui na Viola História, que é uma dupla, um marco na música sertaneja raiz, marcada por grande sucesso, trocas de formação e uma origem familiar profunda. Essa dupla surgiu de uma família de 9 irmãos, filhos do Gabriel Jacó, conhecido como Jacó da Viola, um grande catireiro paranaense, e a Dona Maria Joana de Jesus. Todos nasceram na cidade de Assis. É a dupla Jacó e Jacozinho que iniciou sua carreira de gravação em 62 com a formação de 2 irmãos, Benedito Jacó e o Amado Jacó. Eles gravaram os 2 primeiros discos 78 rotações, mas o Benedito deixou a dupla devido a problemas de saúde. A formação que se tornou mais conhecida e que gravou a maioria dos discos, começando em 64, com o primeiro LP, foi Antônio Jacó e o Amado Jacó. O Antônio e o Amado são, digamos assim, os irmãos titulares da dupla e permaneceram juntos até o falecimento do Antônio em 81. Jacó e Jacozinho foi uma das duplas que mais venderam discos na década de 70, ao lado do Tião Carreiro e Pardinho, gravando mais de 40 discos. Em 74, para gravarem músicas humorísticas e não confundir o repertório caipira tradicional, criaram uma dupla paralela, que foi a dupla Amado e Antônio. A dupla, na sua formação principal, acabou com o falecimento do Antônio Jacó em 81. O Pedro Jacó, um dos irmãos, chegou a gravar com seu filho, o Pedro Rafael Jacó, que adotou o nome de Jacozito, mantendo a tradição familiar. Um pouquinho da nossa história, né? Um pouquinho da história dessa dupla marcante da nossa música sertaneja, Jacó e Jacozinho. E a gente ouve os Filhos da Bahia. Música.

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1: Muito bem, senhoras e senhores, e coisa boa, você curtindo aí as canções, matando saudades. Esse é o nosso programa de rádio, para você se entreter, para você espairecer, para você cantar, se emocionar, vibrar. Fica com a gente aqui durante quase uma hora, matando saudades talvez de um passado não tão distante. Fica com a gente aqui, curtindo essas canções, curtindo aí a nossa prosa. E claro que é um programa que presta serviço no rádio, que é uma das funções vitais aí desse veículo de comunicação que a gente ama, que é prestar serviço para você, meu amigo ou minha amiga, que infelizmente possa estar com essa tensão muscular, tá com esse desconforto, né? 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

clássico! É Nenete Doninho aqui na Viola e a História. Eita, saudades! Coisa boa! Falar um pouquinho pra vocês de Nenete Doninho. O Valdemar de Francese, o Nenete, que nasceu em Pirassununga em 1919, faleceu em 1989, vítima de uma tentativa de assalto. E o Isidoro Cunha Dorinho, apelido carinhosamente que ele tem desde a infância, né? Ele nasceu em Bernardino de Campos em 9 de julho de 1933. Algumas biografias mencionam Piraju como a cidade natal do Dorinho, mas na verdade Piraju é onde ele foi registrado em 18 de outubro de 1933. Nenete atuou durante 5 anos com o nome artístico de Limeira, formando dupla com Luizinho, tendo atuado durante 1 ano na Rádio Tupi de São Paulo. Luizinho Limeira foi a famosa dupla que gravou pela primeira vez, sabe qual canção? Menino da Porteira, que muita gente acha que foi com Sérgio Reis, claro, foi um dos maiores sucessos do Sérgio Reis, se não o maior, né, na música sertaneja, mas quem gravou primeiro foi Luizinho Limeira. Isidoro Cunha, o Dorinho, por outro lado, desde criança, com 8 anos de idade, já cantava e tocava cavaquinho. Ele estreou como músico no ano de 1949 na Rádio Difusora de Ourinhos, cantando no trio Bernardinense. Em 1950, o Dorinho se mudou para São Paulo, tendo formado a dupla Dor e Dorinho, a qual se apresentou durante algum tempo no programa Mutirão do Sumaré. E foi no ano de 54 que o Dorinho, participando do concurso de violeiros do 4º centenário da cidade de São Paulo, conheceu Nenete e com ele formou a dupla. A dupla Nenete e Dorinho gravou o primeiro disco em 58. Pouco tempo depois, a dupla Nenete e Dorinho passou a ser acompanhada pelo acordeonista Nardelli, quase meu parente, né? O Nenete e o Dorinho gravaram pela RCA por 16 anos e gravaram ainda mais 3 discos na Continental, tendo sido ao todo um total de 20 LPs e mais de 30 discos, 78 rotações. Um pouquinho da história de Nenete e Dorinho na Viola e a História. Mandando aquele abração pro meu amigo Marciano que tá com a gente nessa manhã e que vai ouvir agora esta canção.

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0: o programa que mata saudades. É o programa que conta a história da música sertaneja Palmeira e Biá. Disco Voador. O Diogo Moleiro, Palmeira, nasceu na cidade de Agudos, interior de São Paulo, em 19 de fevereiro de 1918 e faleceu em São Paulo em 28 de junho de 1967. O Bial Sebastião Alves da Cunha nasceu em Coromandel, Minas Gerais, em 1927, que até então fazia dupla com Mariano. E aí ele passou a integrar com Palmeira, dupla Palmeira e Biá, a partir do ano de 1953. Em São Paulo, foram contratados pela Rádio Piratininga para fazerem um programa semanal toda terça-feira à noite, às 9 horas da noite. Em seu primeiro ano de atuação, a dupla Palmeira e Biá gravou 10 discos, 78 rotações, uma média de quase um por mês. Em 56, Palmeira e Biá gravaram o bolero Boneca Cobiçada, o maior sucesso da dupla, com mais de 500 mil cópias vendidas e que se tornou um clássico, tendo sido regravado inúmeras vezes por vários artistas. Inclusive, Boneca Cobiçada virou até filme e se tornou um marco na música sertaneja, por incluir novas temáticas, além de novos arranjos e nova instrumentação. Palmeira e Biá ficaram conhecidos como os coronéis da música sertaneja. Em 65, eles se separaram e o Biá passou a fazer parte da dupla com seu irmão Silvio, o Biazinho, e o Palmeira continuou compondo. Palmeira faleceu aos 49 anos, em 28 de junho de 1967, em São Paulo. Em 72, Biá formou com Dino Franco a famosa dupla Biá e Dino Franco, com quem gravou 6 LPs. O Biá, gente, ele também foi produtor sertanejo da Rádio Tupi de São Paulo. E na Rádio Imprensa FM, também de São Paulo, apresentou de 84 a 86 um programa que foi, por sinal, o primeiro programa sertanejo em uma emissora FM em todo o Brasil. Ele faleceu em São Paulo em 2 de setembro de 2006, vítima de diabetes crônica. Tá aí, pouquinho da história de Palmeira e Biá na nossa Viola e a História. 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Bora ouvir Fátima Leão aqui na nossa Viola História, para desbotar a saudade. Bom dia!
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1: Muito bem, senhoras e senhores, bacana demais estarmos juntos mais uma vez, mas passa rápido, né? Esse horário, é, né, Abelinho?
2: Ixi, passa rápido demais. Cê escutando é música boa, né, meu?
1: Não é, velho?
2: Ah, gente, o horário passa rápido.
1: Não é?
2: Quando é música ruim,
1: é,
2: a gente não vê a hora que acaba, né? E parece que nunca acaba. Mas, quando é música boa, passa rapidinho que a gente nem vê.
1: Passa rápido demais. 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
2: Agradeço a companhia de todos, mais uma edição do nosso programa. É sempre uma alegria ter cada um de vocês junto de nós e... um grande abraço para todo mundo.
1: Valeu, Abininho. Um grande abraço para você também. Muito obrigado e... tchau.
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nosso que estás no céu. Santificado seja o teu nome. Venha o teu reino. Seja feita a tua vontade, assim na terra como no céu. Dá-nos hoje o pão nosso de cada dia. Perdoa as nossas dívidas, assim como perdoamos aos nossos devedores. E não nos deixe cair em tentação, mas livra-nos do mal. Porque teu é o reino, o poder e a glória para sempre.

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Olá, bom dia, bom dia. Oi, gente maravilhosa, gente amiga. Estamos chegando para mais um Porteiro, o coração daquele jeito cheio. Tuque, tuque, tuque. Muito amor e paz. Minha emoção, você que me traz. A nossa preferida. Rumo 36 anos. Porteira, bom dia para você, ouvinte. Número 1, estamos chegando por aqui. Quanta chuva, hein, gente? Barbaridade, choveu bastante.

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3: Temperatura na marca de 16 graus e Ibaté região. Bom dia, bom café da manhã pra vocês. Olha a hora, 6:10.

0: É musicão, eita, programa bom, meu porteiro, em 6 horas e mais 21 minutos, vamos acordar com ânimo, hein? Você vai trabalhar aquele lindo dia pra você, aquele banho pra despertar, aquele café ouro brasileiro, eita, nós pra se animar, né? E não esqueça de agradecer a Deus por mais um dia, tá bom, gente? 6h21, e pra quem vai descansar daqui a pouquinho, Deus abençoe seu dia, bom descanso, missão cumprida, não é? 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E vamos nós por aqui, 6 horas e mais 22 minutos. Deixa eu mandar aquele abração também carinhoso. Já vi que tá por aqui nessa manhã curtindo a gente, né? O Sargento Aguiar. Opa, tudo bem, Sargento Aguiar? O Ivo Aguiar, aquele abraço para você, para a esposa, a doutora Clélia também. Que Deus abençoe vocês aí, o dia, toda a família, tá bom? Você tá no nosso coração, não tem jeito, né? De vez em quando, como é que é? Nós troca umas figurinhas, troca umas fofoquinhas, umas fofoquinhas. Tá bom, Sargento Aguiar, aquele abraço, viu? Carlinho Sereta, tá chovendo, hein? Você partiu Mogi? Mas aí, com essa chuva, aí você vai fiscar guarda-chuva. Você joga lá a isca, joga o anzol no rio, aí vem a sombrinha, vem guarda-chuva, porque o peixe tá tudo na chuva lá. Você acha que ele vai ficar exposto pra ir no anzol? Imagina, vai enroscar tudo, vai virar uma papagaieira lá em Carlinhos Sereta. Tá bom? Zé Geraldo Batista, bom dia, meu querido, pra você, viu? Também o Givan, o Jean, pessoal do Bar do Bicão aí. A Cleusa, aquele abraço pra você também, viu, Cleusa? A Neza Morella já tá por aqui, ouvinte nossa aí, muito obrigado pela audiência também, né? O Zé Paulo também. Oi, Zé Paulo, tudo bem? Como é que tá, meu querido?
1: Bom dia.
0: Bom dia.
1: Alvim Palanger. Ah, estou passando já, você viu? Uma feliz e abençoada sexta-feira chuvosa. Ontem, mais uma vitória do nosso Coringão, para a alegria dos corintianos.
0: 3-0.
1: E a tristeza, hein? Dos invejosos. Deus desce, carinho.
0: Jogou bem. É, Rádio Amor, Ronaldo Paziante, povo de Araraquara, a Maria Freste também, obrigado na audiência, ó, um cafezinho, a xicrinha aí. O João Português, tudo bem? É uma casa portuguesa, com certeza, é isso aí. João Português, o Marcel de Sala, também o Zezão Crepaldi por aqui. E a lindona passou por aqui, carrão preto, né? A Laine Sobrinha, onde esteve em casa lá? Ai, usando assim aquele perfume, ai, sentia, olha, eu estava no quarto e ela na cozinha lá com a Rio, sentia aquele perfume, ah, e eu fui, né, dei aquele abraço gostoso na sobrinha, que mulher maravilhosa, né, e a Rio também, né, aquele sorrisão assim, né, ah, já passaram por aqui, bom trabalho pra vocês, Deus abençoe, viu? E a Rê gostou dessa música aqui, danado. Olha, e vamos mandar pra vocês de novo. A Laine também gostou, né? Beijão, viu, Laine? Continua com esse cheiro gostoso, viu? 6h25.

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1: Ai, Laine, sério.

Rani Pardinho. Aí, moda boa demais, cavalo enxuto pra você, o 20 no minuto. Deixa eu mandar um abração pro meu amigo Mi, parceiraço aí do Mi Sucatas e Usados, hein? É, o Mi, tá por aí na manhã, hoje é sexta-feira, né, Mi? Vamos que vamos, se Deus quiser, pra mais um dia produtivo, Mi. Abraço pra você, pra toda a família, Deus abençoe. Vai pro Didi, seu Antônio, que daqui a pouquinho tá por lá também. E o volume da DBC FM, 24 horas no ar lá, hein? 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
2: Aê, redobra, redobra e atenção na estrada, amigos caminhoneiros, obrigado também pelo carinho da audiência de vocês pela carona, tá bom? 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O grande comandante Paulo e o Fábio correndo a região. Olha aí, 6h37. E vamos nós, continuando por aqui. Eu me separei, será que essa aqui é a moda? O Baianinho, vou tocar já já pra você. Deixa eu dar uma acelerada aqui, desses ouvintes maravilhosos por aqui. O meu amigo Bicudo, é bom dia.
3: Alô, bom dia, Tuk-Tuk, que é o QRA Bicudo de Brotas.
2: Ô, meu amigo.
3: Queria tocar a música do Zezé de Camargo Luciano, fim de festa pra nós. Estamos aqui na frente do quebra-lombo da Baldan. Aqui em Brotas, terminando nosso turno.
2: Maravilha.
3: DBC, Rádio Carinho.
2: Rádio Amor. Bom descanso pra você, meu amigo. Tudo de bom. Luiz Carlos também tá por aqui. Aquele abraço. O Robson Fernandes. Bom dia, sextou, meu amigo Tuk-Tuk. Que Deus abençoe a todos nós. E numa moda aí bacana. Ô, oh, aqui toca só modão. Você sabe disso. Bom dia, Reginaldo.
4: Bom dia, Tuk-Tuk. Quer ouvir João Paulo Daniel? Temos que gravar mais o Jonas Cautan. Toda a turma frente de trabalho, por tudo aqui em Santa Rita. Rádio Caim,
2: Rádio Amor. Ah, valeu, Santa Rita no Passa Quatro, toda a região também, gente de Descalvado, obrigado. Abílio Banzato, a Márcia Aragão também por aqui. Pablo do Gesso, você tá com frio, Pablo? Tá com frio, a caretinha aí é de frio? É? Tá bom, mas tem que trabalhar, né, Pablo? André Michelotto de Torrinha, povo de Torrinha, abraço. Hilária Albertina, povo do Patrimônio também, bom dia. Maria Helena, bom café da manhã pra você. A Maria Luzia, aquele abraço pra mim, pra Ria, abraço nosso pra você também. O Roque dos Santos, também um ótimo dia. A Zildinha tá aqui. Oi, Zildinha.
5: Desejo a eu uma ótima sexta-feira. Que Deus abençoe muito você, família. Hoje e sempre. Um beijo pra Regina, outro pra você.
2: Obrigado.
5: Fica com Deus, Rádio Curinho.
2: Rádio Amor, outro pra você. 6h39. Me segura aí. Tchau, Carreiro e Pardinho. Baianinho.

0: começando. Ei, boa demais, hein? É moda pro pessoal do sítio, saca, na fazenda também. Fabiano Guatapará não perde o programa, vai engordando a galinha caipira aí, viu? Fabiano, Silvana, Luizão, bom dia. Amigo Zampa, daqui a pouquinho no comando também aí, né? Daqui a pouquinho. Heraldo Saltarelli, Lela Passarelli também na audiência. 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Andaime São Carlos, Edilson Reis e o Rodrigão também, toda a equipe, bom dia! EPC-FM. É a sertaneja de coração e nós vamos seguindo por aqui, mandando aquele bom dia muito especial, também tá corrido hoje, hein? Fabiano, tudo bem? É o Fabiano Tomar de Brotas, manda um alô pra nós aqui, muito obrigado. Pessoal que tá ligadinho na Rádio Carinho, Rádio Amor, obrigado Iracema, também acordando agora, ligadinha no programa, acordou 6h41, hein? Marcelo Medeiros, bom dia!
1: Bom dia, Israel, é o Marcelo de Dourado, tudo
0: ô,
1: bom?
0: Ô, Marcelo!
1: Israel, se for possível, toca pra mim, Teodoro Sampaio, fazendo um favor, não sou páreo pra você, chama a música, tá joia? DBC FM, Rádio Carinho.
0: Rádio Amor, ô, meu amigo Marcelo, não vai dar tempo, que pena, mas lembra eu na segunda-feira que eu mando pra você, tá bom, meu querido? Bom dia!
2: Bom dia, Israel!
0: Oi, Margarida Gonçalves, tudo bem com você, minha querida? Deus abençoe você. Valdinéa Cita, Zé Cita do Uber, Marco Ferrarese, Lupercio Filho, também Marcos Oliveira e Regina, Cleusa Negrisoli, Rony também, bom dia, Osmarzito, aquele abraço, e a chuva que tá, meu amigo Zé Maria Forner também, obrigado pela audiência aí. Vamos aí, 6h49, Patrícia Manoel.

gostoso ouvir Patrícia e Manuela chamam o Samu, hein? Faltando 9 minutos para 7. Bom dia para você, ouvinte número 1. Obrigado, Lauriberto Gava. Norberto Gava, pessoal bacana também na audiência aí em São Carlos. 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Faltando 8 minutos para 7 horas, vamos embora então? Obrigado, Marcelo, me lembra então, tá certo? Rose também não vai dar tempo de colocar o áudio, mas abraço para você, Cidinha, para Jô e o Gervásio, que se tornaram vovô de novo, e meu amigo Toby passando por aqui, todo feliz, tá que nem os passarinhos curtindo a chuva. Se Deus quiser, tuk-tuk a partir das 6 da manhã no Porteira, na próxima segunda-feira. Valdir Zambarian tá chegando e minha última é com Guilherme Santiago. Mágoas de Caboclo. Até segunda, se Deus quiser, e bom final de semana pra vocês.

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2: 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Parar para refletir. Refletir para recomeçar. Recomeçar para ser feliz. 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
3: Bom dia, meus amigos. 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

0: bom dia, bom dia, bom dia! 7/4, sexta-feira, hein? Sextou, baby! Ô, Lia, as férias acabando, né? Acabando, acabando, acabando. E a sua rádio preferida, Lia, por favor?
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2: 24 de julho hoje, tá aniversariando? Parabéns, felicidades, hein? Muita paz, muita saúde, a proteção do nosso Deus de bondade. Cuide bem da plantinha chamada vida. Alô, alô. Se você entrar lá no perfil da nossa Rádio Carinho de Amor, você vai me ver lá com o Rick, né? Da dupla Rick e Renner. É isso? É? É o Rick? É? Encontrei o Rick ontem, o Rick tava passeando aí na cidade. Encontrei com ele. Ele falou assim: ó, amanhã você toca. Sexto, sexto. Olha só como é que eu tô. Sexto, né? Aí eu tirei uma foto com o Rick, da dupla Rick e Renner, né? Aliás, esses dias o Geraldo, do Paulistano, lembrou dele, né? Que o nome do Rick, na verdade, também é Geraldo, né? Então tá aí a foto do Rick no perfil da nossa Rádio Carinho, Rádio Amor, não é? Alô, Hernandes, um abraço, o homem que cuida das piscinas. E meu amigo Adelson Virtus já mandou aqui, ó: bom dia, meu amigo, estamos aqui ligados, hein? Ó, Thomas é corajoso, hein, Adelcio? Com essa chuvinha gostosa caindo hoje, né? O Thomas já tá no pique, né? Tá no pique. Ah, já voltou pra aula? Não voltou ainda não, né, Adelcio? Voltou. Ah, diz que ele tá aguardando a música da Virtue. Olha, olha, olha, olha. Um beijo, Thomas. Que você continue crescendo com graça, saúde e sabedoria. Tá? Um beijão. Adelcio, obrigado, viu? Pelo carinho. Obrigado pela sintonia. Obrigado pela parceria, tá? 7-8. Marcianita, beijo, amor. Dia lindo pra você aí, viu? Bom trabalho. Um dia produtivo. Leandro Leonardo.

na nossa Rádio Carinho, Rádio Amor, meu jeito de sentir. Antes, Leandro Leonardo com Bate Coração, começando muito bem essa sexta-feira, o nosso show da vida. Vida que te quero linda, vida que te amo cada vez mais ainda, com saúde, com... O suco da vida! Ontem, eu, Lana Guedes e Rutinha fomos almoçar lá no restaurante do Inês. Luizão! Luizão tava charmoso de óculos ontem. Ah, tava charmoso. Né, Sandra? Tava charmoso de óculos. Rapaz, o homem não para. Toda hora reabastecendo. Casa cheia. Graças a Deus, né? Alô, seu Antônio. Dona Inês, um beijo. Parabéns, viu? E aí nós fomos almoçar lá ontem. Eu, Lana Guedes e a Rutinha. E antes eu falei assim, pera um pouquinho. Aí fui lá, né, no carro. Peguei a minha mochilinha. 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Me perguntaram ontem, né? Como é que é? Quem perguntou? O Luiz Otávio, né? O Luiz Otávio. É isso, Marcelo do Gesso, Luiz Otávio. Mas você tá tomando mesmo Beer Life? Eu falei, claro, rapaz. 57º frasco. E aí o Marcelo confirmou. Não, é verdade. 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

senhor da virtude, eu gostei da colocação, hein? Como é que é? Olha, Zamba, o Thomas teria aula hoje. Porém, por causa da chuva, ele achou melhor vir auxiliar o papai aqui na virtude. E como é que é, Thomas? Aí eu disparei Leandro e Leonardo Bate Coração pra Marcianita. Aí ele falou assim: papai, não é a música da virtude. Não é a música da virtude. Você vai cantar comigo agora, viu, Thomas? Vai cantar comigo lá daqui a pouquinho. Antes, deixa eu falar dessa empresa maravilhosa que se chama virtude. A empresa que eu sempre falo a vocês que nós temos o cartão postal de Baté, chama-se DBC FM, Rádio Carinho, Rádio Amor. Eu fico feliz porque ontem, quase no finalzinho da nossa manhã, o japonês, né? Ele mandou pra mim aqui a selfie, passando em frente à Rádio Carinho, Rádio Amor, não é? E é bacana quando você vê aquela torre, a nossa rádio ali instalada, não é não? E aí, esse é o primeiro cartão postal. 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Imagina, nós estamos aí vivendo ainda esse inverno maluco, né? Eu comentava hoje com um amigo, eu falei: rapaz, eu nunca vi outono chover tanto. É frio no outono. Outono é aquela coisa do solzinho no final de tarde, aquele sol romântico, né? E chuva, você viu que deu um pancadão. Começou a chover 3 da manhã. E outra coisa que eu achei estranho também: trovoadas sem relâmpagos, né? Mas o que eu quero dizer, vem aí a primavera. Aí você imagina a sua casa com vidro fixo? Meu amigo, não tem pra ninguém. 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Ô, Thomas, aumente o volume.

0: Empregados Serraleiros, engenheiros da construção civil. Quando perguntarem qual é o acabamento que faz a diferença,
1: Virtue.
0: Esse é o nome, não é, Thomas? 723. 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É. 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Esse radinho é bonito, hein, Adelson? Olha lá, tá com o dedinho no rádio acompanhando a música, acompanhou a música. Que bacana. Thomas, que você continue a crescer com graça, saúde e sabedoria. 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
2: Áries.
3: 7:25, sexta-feira com ótimas energias pra sair por aí, curtir a vida, esquecer os perrengues da semana. À tarde, curtir a família e até resolver algumas coisas em casa será mais fácil. Depois é só aproveitar. Lidar com pessoas em geral, inclusive que moram longe, ajuda a movimentar aí as coisas no serviço. Ainda vai sobrar criatividade para mostrar suas ideias, mas as tarefas de rotina talvez se desenrolem melhor à tarde, ainda mais se trabalha em casa, viu, Ariano? Hoje a cor é preto e o seu número de sorte é o número 5, para você que é do signo de Áries. 7:26.
2: Touro.
3: O astral sinaliza algumas mudanças hoje, inclusive em casa, e as estrelas enviam boas energias para curtir a família. Mercúrio e Vênus trocam energias à tarde e destacam o seu lado descontraído, sinal de que vai fechar o dia com o astral lá para cima, viu? É um bom dia para fazer uma correção de rota na carreira, fechar um negócio lucrativo e tentar algo diferente no trabalho. Ouça sua intuição, assim deve lidar melhor com tarefas mais complicadas. A cor é verde para hoje e o seu número de sorte é o número 24.
2: Gêmeos.
3: Geminiano, bom dia. A sexta-feira fica mais divertida se afastar aí a solidão e procurar aí a companhia de quem gosta. Aproveite para conhecer, isso mesmo, hein? Aproveite para conhecer aí melhor as pessoas, gente nova, se divertir e até embarcar uma viagem, hein? Explore sua habilidade para lidar com pessoas, uma parceria tem tudo para ser um sucesso. E com Mercúrio e Vênus, se entendendo, seu bolso sai ganhando à tarde. Quem trabalha em casa tem tudo para brilhar. Amarelo, ouro para hoje e o número de sorte é o 48.
2: Câncer.
3: Alô, alô, canceriano. As estrelas avisam que vai sobrar serviço no seu colo hoje. Talvez tenha que ralar dobrado logo cedo. Vai dar conta das tarefas até o final do expediente. As finanças contam com a proteção das estrelas e o momento é favorável para negociar um aumento. Há sinal de boas energias e pode sobrar disposição para exercitar. Preste atenção ao seu corpo, procure um médico se for necessário. Mercúrio e Vênus trocam energias hoje, o que ajuda a se aproximar de alguém com uma boa conversa e uma dose extra de confiança. O romance fica mais leve, hein? 27 para hoje e a cor é cereja para você de câncer. Lá em casa eu fiz, tomei com manteiga, né? Coloquei uma dosinha de manteiga, tomei ele morno, não muito quente, porque eu estava chovendo, né? Eu estava sem guarda-chuva, sem sombrinha para chegar até aqui a rádio, né? Eu não tenho sombrinha. Eu tinha uma sombrinha rosa, mas o Mauro Betting levou lá para os Estados Unidos para narrar junto com o Galvão Bueno. Então, eu não tenho mais a minha sombrinha rosa. Então, eu saí só com a minha jaqueta, né? E o meu boné chama-chuva. Saí com o meu boné chama-chuva e vim para nossa Rádio Carinho de Amor. 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
0: Zambarian.
3: Mega descendo que subindo na contramão, hein? 7:31. Geraldo, querido, bom dia, um abraço, meu irmão. Tá no Jardim Paulista, aí, Geraldo, seu xará aí na foto comigo, hein? Tirei ontem, tava passando aqui em São Carlos, aí tirei, tá vendo aí, ó? É? Aí o Ricão, ao Ricão aí, o Geraldo, seu xará. Ô, Geraldo. Tiaguinho, bom dia, um abraço. Deus abençoe. É, obrigado pelo carinho, Santa Felícia. Paulistano, Santa Felícia, na audiência. Obrigado, São Carlos. Cleusa, em Santa Rita do Passa Quatro, um beijo. Alô, Ricardo. Santa Rita também. Um abraço, meu irmão querido. Obrigado pela audiência. Alô, Jô, um beijo. O netinho, Enzo, tá aniversariando hoje, é? É, a família tá em festa, né? Veio ao mundo, Leonardo, o Enzo aniversariando hoje. Parabéns, Jô. Parabéns, Enzo. Felicidades, muita paz, muita saúde. Que você cresça com graça, saúde e sabedoria. Feliz aniversário. Alô, Rodrigo, bom dia. Rodrigo Freitas tá lá em Guarapuã curtindo a gente. Alô, Ari Freitas. Alô, Leonice, um beijo. Val, querida, chovendo muito em Araraquara, Val. Um beijo, mamitaria da Val, curtindo a nossa programação. Obrigado pelo carinho, pela sintonia. Minha querida Val e as meninas, o Sidão também, na marmitaria da Val. Atílio, bom dia, querido, um abraço. Deus abençoe também, São Carlos. Cigano de Bocaina, um abraço. Obrigado pelo carinho. Pablo do Gesso, só na frutinha, né, Pablo do Gesso? Laranja, banana e abacaxi pérola. Ah, olha, olha, olha. Só na bananinha, na laranjinha e no abacaxi pérola. Você é soda com PH, hein, Pablo do Gesso? Um abraço, Jardim Medeiros, obrigado pela audiência. Luiz da Riviera, pães congelados. Qual é o palco hoje, Luiz? Qual é o palco? Conte-me tudo. Não esconda-me nada, por gentileza. Ah, qual é o palco? 7:33. 27 para 18. Na Rádio Carinho, Rádio Amor. Inventaram o sucesso. Você viu o que deu? As Vozes de Cristal. Composição do Hélio Alves, tive o prazer de trabalhar com ele lá em São Paulo, na Rádio Opção FM, né? Morreu eletrocutado, foi mexer na antena da rádio,

0: 7 na Rádio Carinho, Rádio Amor. As vozes de cristal. Lourenço Lourival, Velha Ponteira. Ó, quem tá me ouvindo, quem tá me ouvindo? Ó.
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0: Alto e bom som, hein?
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0: Meu querido gaúcho. Carinhosamente chamado pelo Ivo de David, né? David. O gaúcho do Empório do Gaúcho, onde a gente tá sempre ali reunido, né? A gente tá sempre ali com a turma boa, que é o Maicon Blá Blá Blá, o meu querido Hernandes da piscina, né, Hernandes? O homem que cuida das piscinas, o Marcelo do Gesso, o Luiz Otávio. E aí eu tive o prazer de rever também o meu grande querido amigo lá de Baté, o Renato Coelho, né, Renato? Um abraço. O Lázaro também, não é? Essa turma boa demais. O meu querido Ezequiel, lá da Casa da Verdura, também presente sempre ali no Empório Gaúcho. Ô, Gaúcho, um abraço, viu? Que Deus o abençoe grandemente. Um dia lindo. Fiquei feliz que você tá ouvindo e gosta do modão, como é que é? Aí é bonito, hein? Bom dia, Valdir. Valeu. Antonella, um beijo. Luana, Deus abençoe o dia de vocês aí, viu? E obrigado pelo carinho. Adélio Vieira, até Araraquara, disse que tá chovendo muito lá. Tá chovendo bastante, graças a Deus, né? João Filho, um abraço, meu irmão querido. Papai do Negro da Unimed, Deus abençoe. Ricardo Migaleto, fala comigo, que eu sou seu amigo. Bom dia, Deus abençoe. Alô, alô, Nardim do Passa Cinco.
2: Bom dia, Valdeza Maria.
0: Bom dia, Nardim.
2: Deus abençoe o seu dia.
0: Você tá bom?
2: A família Frujueli.
0: Amém.
2: Manda um abraço pra Bibi, pra Didão, pra todas as minhas filhas. Toca uma moda pra nós aí.
0: Qual?
2: Qual? A Dama de Vermelho, eu não sei quem canta, Valdir.
0: Uau, tem vários, tem como diria aquele personagem, né? O seu Vitório, né? É Marieta. Marieta, são vários e diversos, né? São vários e diversos, né, Marieta? Um abraço. O Braz, obrigado, Braz. Braz Cardoso, que ontem fez aniversário junto com a Sarinha, né? Ele falou que quando a Sarinha nasceu, ele tinha 30 anos. Ô, Braz, um abraço. Cumprimentando a Sara também, minha filhinha number one, que fez aniversário ontem, Sara Elizabeth, não é? A esposa de Bruno, mamãe de Davi e Arthur. Um beijo, viu, Sara, mais uma vez, minha filha querida. Que Deus abençoe Sara Elizabeth. E ô, Braz, um abraço, viu, querido? Braz e a Edna, eu sempre falo aqui com muito carinho, que o Braz e a Edna foram os primeiros a conhecer a minha primeira esposa, né? A Neide. Eu namorava a Neide lá em Descalvado, na Rádio 8 de Setembro, né? Claro, na casa dela, né? Eu trabalhava na 8 de Setembro e namorava ela na casa dela, lá no Jardim Colonial. E aí, apresentei pro meu amigo Braz, né? Braz e a Edna foram os primeiros, né? E uma amizade que dura tantos anos. Desde 83, hein? Desde 83. Fala, Vitão! Vitor, da Casa de Carnes Continental, Cidade Jardim, Avenida das Gardênias, 465. Diga, garoto.
3: Diz a Maria.
0: Cê tá bom?
3: Vitão, da Casa de Carnes Continental.
0: Cê tá bom?
3: Como é que cê tá, meu rei?
0: Eu tô ótimo.
3: Passando aqui pra avisar que o Carlão falou que vai chover o dia inteiro hoje, hein?
0: Ah, é? Verdade.
3: Ele falou pra você tomar cuidado do seu guarda-chuva rosa.
0: Não tenho mais.
3: Toma muito cuidado,
0: não
3: viu?
0: Não tenho mais.
3: O Valdir costuma com nós. Muito bom.
0: Não tenho mais. Esse guarda-chuva rosa, quem raptou de mim foi o Mauro Betting, levou para os Estados Unidos, lá com o Galvão Bueno. Então não tenho mais esse guarda-chuva rosa. Carlão Chaveiro, um abraço. Dedê, Andréia, Deus abençoe o dia de vocês. Vitor, Thales e Luizão, dia lindo. Ivan e Vanzinha, alô, alô. Ivone, Érica, Ivani, João, Lara, Heleninha, Anne, Cauã, o Juninho do Açaí, um abraço. Luiz Paulo, Natália, Lia, Gabriel. Dona Romeu tá no rancho, né? Tá lá com o Si do Nhoque, né? O rancheiro, ou pro rancho 58, mas não tem a 58. Dona Romeu também não tem. Ah, do Si tem então, né? Tá lá no rancho. Um beijo pra Dona Romeu, do João Paulo André, Luana Isadora, a Luana e o Danilo também. Um dia lindo, Fernando e Amarelo. Tudo de bom pra vocês aí, viu? Ô, meu amigo Rick, um abraço. Deus abençoe. Ele tá pedindo aqui um alô pro Idair e pro Rony. Então, bom dia pro Idair e pro Rony também. 7h41, 19 para as 8. O Rodrigo Freitas pediu. Está no ar. Da Rádio Carinho, Rádio Amor. De Lorivaldo Santos e Pardinho.

0: 7h45, 15 para as 8. Agora, Tião Carreiro e Pardinho, Romance Proibido. Manda um abraço pro Roberto, né? O Roberto também passou pelo Gaúcho, lá no Empório do Gaúcho. Roberto é aquele homem, como é que é? É. Não tem aquela propaganda do SBP, né? SBP. Terrível contra os insetos. Contra os insetos, né? E o Roberto, ele faz um trabalho aí, né? É, de prevenção para que o morcego não transmita doença, né? É um trabalho sério, verdade, né? Um abraço ao Robertão. É, e não conseguiu acertar o Google do Zap ainda, né, Roberto? Um abraço, Deus abençoe. Bom, é o seguinte, hein? É, atendendo meu amigo Dedê querido, hora de irmos para Fabril Decor Magazine, né? O Dedê falou que a Andréia vai lá fazer uma compra por esses dias, né? 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Cadê meu afilhado? 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Vamos partir para outro número. Né? Bim, birim, bim, bim, bim, cadê? Pronto, chamando, vamos ver se ele vai atender, vamos ver, é, se ele não chamar, se ele não atender, a gente, como é que é? Atenção, Valdir, tente mais tarde, muito obrigado, moça do Boom, atenção, Valdir, tente mais tarde. Obrigado, moça do Boom. Valeu. 7h46.
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2: Leão.
0: A chance de se destacar e alcançar aí sucesso do que fizer hoje, hein? Já que conta com a sorte ao seu lado. Só não vale exagerar. Criatividade, boas ideias e trabalho em equipe são a chave para dar conta do serviço nesta sexta-feira. As coisas devem se desenrolar melhor logo cedo, mas Mercúrio e Vênus se entendem e sinalizam ótimas energias para finanças à tarde também. Pode até entrar um Pix aí, viu? É, se você não tiver com o Pix bloqueado, vai pintar uma grana aí, viu? Ô, Leonino. É, a compra hoje é prata. E seu número de sorte é o número 38.
2: Virgem.
0: O relacionamento com o pessoal de casa está protegido. Tira um tempinho para dar aquela geral na casa inteira, resolver o que estava pendente e até fazer consertos. Mercúrio e Vênus sinalizam boas energias para os amigos e se envolverem mais em sua vida. Então, reserve aí tempo pro pessoal de casa, hein? Quem trabalha em casa vai dar um show hoje, mas as tarefas do dia a dia também fluem sem grandes surpresas. Curtir o seu canto na companhia da pessoa amada vai reforçar aí os laços. 61 é o número de sorte e a cor para hoje é azul.
2: Libra.
0: Bem-estar, hein? Seu lado sociável, animado, promete animar a sexta-feira. Sua habilidade para conversar ajuda a fechar a semana de maneira mais leve e divertida. Você também será mais popular nas redes sociais. Mostra o seu charme nos encontros com os amigos. Raciocínio rápido e habilidade para lidar com várias tarefas ao mesmo tempo ajuda a deixar tudo em dia. Mercúrio e Vênus dão um gás aí, tanto na vida profissional, como pessoal à tarde. Isso deve mudar rapidinho. Se você estiver solteiro, vai pintar um amor na sua vida aí, ou se estiver solteira também, tá bom? Número de sorte é o 18 e a sua cor é cinza.
2: Escorpião.
0: Dinheiro, assuntos ligados ao dinheiro aí, ó, seguem alta, viu? Com energias para lá de positivas, a chance de fechar aí um bom negócio, comprar algo para casa ou negociar um aumento. O dinheiro deve entrar, mas será proporcional ao seu esforço no trabalho. Coloque as mãos na massa e faça a sua parte. Nada de mimimi, viu? Atenção, ó. Sair da rotina. Ajuda a trazer aí um brilho extra no romance ou aumentar aí suas chances na vida amorosa. Para hoje, 15 e sua cor é marrom escorpião. 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Bom dia, Zamba. Tamo junto na sintonia, hein? Sextou na melhor. Abençoado seja o nosso dia. Já está. Obrigado, querido, pelo carinho. Obrigado pela audiência. Um dia lindo pra você, pra Val e pro Arthur também. Diz aí, Flor. Bom dia.
3: Saldir, bom dia.
0: Bom dia.
3: Que é a Flor de Planalto Verde, queria...
0: Você tá bem?
3: Ouvi a música Sextou.
0: Sextou. Olha só como é que eu tô. Sextou. Olha só como é que eu tô.
3: Pra vocês da rádio e pra tudo que devem ouvir.
0: Obrigado, amor. Rádio Carinho, Rádio Amor. Você viu que eu tô com o Rick aí na foto, né? O Rick tá aí na foto comigo, né? Tiramos ontem, ele tava passando aqui na cidade, encontrei com ele, né? Aí, esse copinho aí, eu quero lembrá-los que não é álcool, viu? Esse copinho aí é uma água sem gás, tá? Não é álcool, é um copinho de água sem gás, tá bom? É aquela águas de Lindóia, tá? Ô, seu Arnaldo!
4: Bom dia! Bom dia, Valdir! Arnaldo Pedro Situado, já tô barribeando de bonito
0: tá bom,
4: aqui.
0: Seu Arnaldo?
4: Ô, seu Vardito, toca a musiqueira pra nós aí, ô, seu Vardito. Vai chover.
0: Tá chovendo,
4: tudo bom.
0: Tá chovendo.
4: Bom dia.
0: Aê, garoto! Fala, Zé Paulo, bom dia, palmeirense.
5: Bom dia.
0: Bom dia, palmeirense.
5: Você
0: tá bom?
5: Feliz e abençoa a sexta-feira chuvosa.
0: Sim.
5: Tá feliz dentro do Coringão meteu 3-0, não tomou nenhum gol.
0: Não assisti.
5: eu
0: não assisto jogo fraco, viu, o Zé Paulo? Eu só assisto futebol de verdade. Jogo com raça, entende? Timico, eu não assisto Timico. Eu não vejo. Tanto é que ontem eu nem liguei a TV ontem. Pra você ter uma ideia. Cheguei em casa e fiquei ouvindo rádio. Entendeu? Então eu não assisto esses futebol assim. E outra coisa que eu vou te falar, né, Zé Paulo? Estamos em tempos de milagres, né? De vez em quando um milagrinho acontece, né? De vez em quando. Não é todo dia, né? Então agradeça a Deus, viu? Ô Marcelo do Gesso, bom dia, irmão. Você tá bem, querido? Passou bem de ontem pra hoje? Bom dia! Bom fim de semana, Valdir! Meu amigo querido Adilson Mastelari, o repórter. Como diria Fábio Teruel, chamando o repórter. Um abraço, querido. Que Deus te abençoe grandemente. 7 minutos para as 8 horas. Na Rádio Carinho, Rádio Amor. É clássica. 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Duduca e Dalvan, Dama de Vermelho.

0: minuto para as 8, Goiânia e Paranaense, lamento de um peão na nossa Rádio Carinho, Rádio Amor. E antes, estamos de vermelho, do Duque Dalvan. 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
0: 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E 8:30, a minha querida Nayara falará comigo, não é não? São 8:05.

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1: Sagitário.
2: Alô, alô, meu irmão de signo, bom dia. Mercúrio e Vênus protegem uma viagem, passeio ou reunião com os amigos. A diversão está em alta. Sair da rotina ajuda a trazer um brilho extra no romance ou aumentar aí as suas chances, viu? Assuntos ligados a dinheiro seguem alta, com energias para lá de positivas. A chance de fechar um bom negócio, comprar algo para casa ou negociar um aumento, tá? O dinheiro deve entrar, mas será proporcional ao seu esforço no trabalho, tá ok? Meu irmão de signo é Sagitário. Tem mais dicas aqui para o sagitariano. Presta atenção aí, ó. É, vai sobrar confiança para tomar a iniciativa no serviço, defender ideias, com Mercúrio e Vênus, tá? Finalizando aí, sinalizando transformações positivas para a vida profissional, tá ok? Amanhã começa agitado, da melhor maneira possível. E contar a sua viagem a lazer. Talvez você encontrar amigos hoje em algum lugar. Tá? O amor, bom humor e atitudes românticas são a chave pra curtir aí cada momento, tá bom? 59 é o número de sorte e a cor, não é que eu acertei de novo? Olha aí, azul.
1: Capricórnio.
2: Ô, capricorniano, vale a pena agir com cautela logo cedo e fazer alguns ajustes na rotina, viu? Se o sexto sentido é aptar, investigue melhor antes de descartar aí um pressentimento. Em compensação, o astral melhora ao longo do dia e a chance de se relacionar melhor com os outros, inclusive com pessoas de fora, viu? É, se tem alguém, vale reforçar a confiança no outro. Depois o bom humor das cartas e tudo deve fluir da melhor maneira. A cor é violeta e o número de sorte 42.
1: Aquário.
2: Alô, alô, aquariano, bom dia. Pode ser divertido aí retomar o contato e matar a saudade do pessoal, o que tem tudo pra animar esta sexta-feira. Bom dia pra correr atrás aí dos seus sonhos, viu? É, uma mãozinha dos colegas ajuda a dar conta do serviço logo cedo, mas retribua na mesma moeda, viu? À tarde, Mercúrio e Vênus ajudam a mergulhar aí no trabalho. Vida amorosa se beneficia de bons ventos astrais e o dia fica mais leve aí, viu, o aquário? Lilás pra hoje, número de sorte é o 2. Alô, alô, pisciliano, vamos saber como será seu dia, como será essa sexta-feira de chuva aí, hein? Olha, seu lado ambicioso segue em destaque, você pode garantir aí seu espaço na vida profissional. Fazer ajustes de rota e até conquistar um aumento. Mas é preciso mergulhar nas tarefas e não deixar que nada interfira em sua concentração, tá ok? O planeta do amor dá uma força e tanto na paquera. E se tá meio enrolado aí o meio de campo, os planetas irão dar uma forcinha pra desenrolar, tá? Azul claro e 45 é o seu número de sorte.

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0: São 8h11, minha gente. Alô, alô, São Carlos. Alô, alô, região. 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
0: E na nossa Rádio Carinho, Rádio Amor, Lupercio Filho de Brotas, um abraço, querido, bom dia. Alô, Roberta, um beijo, Cidão Bombeiro, aquele abraço. Alô, Si, de Dourado, Si Garcia, obrigado pelo carinho aí, ótimo fim de semana pra você também.

16 da Rádio Carinho, Rádio Amor. As Gargantas de Ouro do Brasil. Milionário José Rico, memória esquecida. 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Como é que é? O Bicudo pediu Espora do Amor, é? Ah, eu vou tocar. Me toca aí, viu, Zamba? Bom dia, bom dia. Vai começar uma obra, é? Comece, sabe onde? Indo na Oxmaquin.

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0: 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Dos meus amigos queridos, Reinaldo e Renato. Amigo!
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0: 7h27.
1: Nadir, pega descendo que sobrinho da contramão.
0: Brrr, costuma com nós.
2: CPC, seus amigos têm. Valdir, São Mariano.
0: Esse cara sou eu, com carinho, com amor, fazendo o que gosto da Rádio Quimbo. Pra você e por você que é muito especial. 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

0: 28 para as 9 agora, Eduardo Costa, Imagina Eu, na nossa Rádio Carinho, Rádio Amor, Teodoro Sampaio, Espora do Amor. 8h33, seguinte, hein? 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Nayara, querida, bom dia! Cadê a Nayara? Cadê Nayara? Hã? Cadê Nayara? Oi, Nayara, cadê você? É, não caiu aqui, não. 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Hã? Deixa comigo aqui, Rutinha. Vou ligar aqui porque eu acho que a linha aqui não tá batendo aqui, tá bom, meu amor? Então deixa eu dar uma ligadinha para ela aqui. Pronto, Nayara. Como diria aquela música do Tony D'Amito, né? Atenda o telefone, por favor, meu bem. Lembra essa música? Atenda o telefone. Ô, minha... bom dia, Nayara. Sexta-feira linda, sexta-feira chuvosa, mais gostosa e propícia para a economia, não é verdade, querida? Bom dia.
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1: Rádio Amor.
0: 8h38, meus amigos. Ó, olha o que eu recebi aqui. Se tem uma coisa que eu não gosto, todo mundo sabe disso, fofoca. Odeio fofoca. Detesto, diz que diz, odeio. Pessoa, fulano falou isso, ciclano falou, eu fico pé da vida. O dia pra mim acaba, né? Mas tem uma coisa que eu gosto, é do desafio. Quando alguém me desafia, aí eu fico feliz da vida. Por quê? Bom dia, Waldir. Bom no mundo? Eu duvido de tocar aquela moda boa do Rio Negro e Solimões. Falta você, 1995. Bora lá? Dar um chego ali em São Carlos, fazer um descarrego? sexta-feira, dia de descarrego, meu filho. Diretamente de Santa Cruz do Rio Pardo. Passando pro Dourado, hein? Ronaldo Luan, por cá. Bom no mundo. Ronaldo Martins e Luan. Parece até dupla sertaneja e radialista, né? Um abraço. Obrigado pelo carinho. 8h39. 21 para as 9.

0: Zé Camargo Luciano, nossa rádio carinho, rádio amor, pão de mel. Quem pediu foi o Felipe da Felipe, lá de Torrinha, mandando pra galera lá, pro Kefas, que está amando a GR, é isso? Essa é do Kefas para a GR. Uau! Felipe, um abraço. Obrigado pelo carinho, Aldenor. Um abraço, meu querido. Obrigado pela audiência, viu? Obrigado pela participação aqui na nossa Rádio Carinho. Rádio Amor. Antes, falta você, Rio Negro Solimões. Neto, querido, solta a voz aí que eu quero ouvi-lo. Bom dia, bom dia.
1: Bom dia, Zamba.
0: Bom dia.
1: Sextou, hein?
0: Sextou.
1: Vamos mandar pra nós aí, Rio Negro Solimões, tarde de chuva. Pra linda. Todos os ouvintes do DBC. DBC linda, FM, linda. Rádio Carinho.
0: Rádio Amor, um abraço. Reizinho
2: do Paraguai. Bom dia, Maria, concordo com você. Trovão estranho, diferente que eu, hein?
0: É verdade.
2: Tá bom demais. Leite, Laro, sementinho do amor. É sexta-feira, cuidado, gostosa em casa, assistindo você de cama.
0: Com a rotina agora, né? Estranho. Trovão sem relâmpago, nunca vi isso, né? Ah, Nessi, o SIC compra lá no Pescador. Como é que é o lance aí, Si? Ah, amigo!
3: Amigo! O Ciro Salgado só compra aqui, amigo!
0: Prrr.

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3: São 8h50, já nossa manhã DBC, vai se ligando aí no bolo do aniversariante, hein? 16-3307-1011, faça a inscrição com a Rutinha, Rutinha que hoje tá toda de preto, hein? 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
0: 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O suco da vida, o caminhoneiro. Domingão é seu dia. Amanhã é dia do caminhoneiro, não é? Amanhã é dia de São Cristóvão. Amanhã é dia do caminhoneiro amigo. Não é, Maicon? Blá, blá, blá. Né, Leandrinho Bochecha? Leandrinho Bochecha. O Leandrinho, não sei porquê, mas ele imita o Kiko, né? Hã? Babai! Babai! Né, gaúcho? Babai! Leandrinho Bochecha também é caminhoneiro. O Maicon Blá Blá Blá também, não é? Então é o seguinte, bicho. Caminhoneiro, não vai ficar aí sofrendo com estômago ruim, fígado reclamando disso, daquilo. Já pensou? 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
1: 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São 9 em ponto.

0: coragem.
1: Amor verdadeiro. Amor verdadeiro é aquele que o vento não leva. É. Amor verdadeiro é aquele que o vento não leva. E a distância não separa. Obrigado por esse carinho, por esse amor, por essa audiência. Obrigado por você existir. E lembre-se que Deus é bom o tempo todo. Deus é maravilhoso. Vamos continuar bem.
2: Valdir Zambariano.

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0: 24 de julho, sexta-feira, pra você que faz aniversário, parabéns, felicidades, muita paz, saúde, a proteção do nosso Deus de bondade e ó, inscrições pro bolo do aniversariante no Fixo. 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Rio Negro e

0: Mário Solimões, a nossa rádio Carinho, Rádio Amor, tá de chuva. Tá no primeiro LP, CD deles, né? É o mesmo que tem Lasta Paixão, é por você. Gente, como é bom, né? Como é bom ver as pessoas felizes, as pessoas com seus sonhos realizados. E nada melhor do que você, quando tiver um sonho, não ficar patinando aí, deixando pra depois não, viu, amigo? 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Acabou de mandar, hein? Acabou de mandar a mensagem para mim aqui. Donizete, Banco da Terra. Bom dia, Donizete.
1: Bom dia, aqui é o Donizete de Baté.
0: Você tá bom?
1: Eu ouvi a música Cordão de Ouro. Mandar para você, mandar para todos os ouvintes da DBC, mandar para meus amigos lá do Capão das Antas, pro Max, pro Marcelo, pro Monstrinho e para todos que estiver ouvindo. Forte abraço, Rádio Carinho.
0: Rádio Amor. Toquei ontem para você, toquei acho que era umas 11 e pouco, né? 11 e pouco, você pediu ontem, eu toquei. Tá bom? Um abraço, queridão, Deus abençoe. Maria, Parque das Laranjeiras, bom dia.
2: Oi, Valdirson Barian, bom dia, tudo bem?
0: Tudo ótimo.
2: Aqui é Maria do Parque da Laranjeira. E a chuva, hein, Valdir?
0: Chuva gostosa.
2: E esse copinho na mão aí, hein, seu Valdir?
0: Aí
2: tudo bem?
0: É água sem gás.
2: Hoje festou, hein, tá chovendo hoje. É, tá uma delícia hoje, hein, seu Valdir?
0: Olha como que tá aqui,
2: bom dia, viu?
0: Beijo, meu amor. Olha só, tô com o microfone aqui, ó, na... tirando o aquário aqui, ó. Olha que tá caindo a chuva. Forte, hein? Forte, forte, forte. Meu Deus do céu. Deixa eu voltar o microfone pra cá. Pronto, aí. Então é água sem gás aí. Águas de Lindóia, viu, ô Maria? Que eu não estou bebendo mais. É, tá? Não estou bebendo mais. E também nem menos. É por igual. Por igual. Fala, Margarida.
3: Bom dia.
0: Também acabou de mandar mensagem,
3: hein? Você tem uma linda, abençoada sexta-feira, viu? Pra
0: obrigado.
3: Você, pra sua família, viu?
0: Amém.
3: Pra todos os ouvintes. Fica
0: obrigado.
3: Com Deus. Rádio Carinho.
0: Rádio Amor. Wilson do Jockey, bom dia.
4: Bom dia.
0: Também acabou de mandar mensagem.
4: Eu queria ouvir a música Torneiron. Tem como você tocar pra nós aí? É um bom dia aí, abençoado por Deus, você e sua família, DBC, FM, Rádio Carinho.
0: Rádio Amor, volte amor, né, Antônio Marcos e a Vanusa. Fala, Jaci Cláudia, também acabou de mandar. Bom dia.
5: Obrigada da música que eu pedi hoje pra você, viu?
0: Sim, claro.
5: É, hoje eu gostei de ouvir outra música, né?
0: É, qual?
5: A música da Dilson, vamos? Aquela música que fala sonhar contigo.
0: Sonhar contigo.
5: Aí eu vou oferecer
0: por toda vida.
5: Tá bom?
0: Tá bom, meu amor.
5: Você alegra o programa, viu,
0: Valdir? É mesmo. Essa música o Aguinaldo Timóteo também gravou, né? A Dilson Ramos, que morou um tempo ali em Rincão, né? A Dilson Ramos. O João Reynes Reni também gravou essa música. Vamos ver se tá na máquina aqui, que outro dia eu pedi pro Ferrati. Vamos ver se o André colocou pra nós aqui. Se colocou, vou tocar com o João Reynes Reni. O Aguinaldo Timóteo também gravou, né? Sonhar contigo por toda a vida. Alô, Jesuíno Brotas.
6: Bom dia, Valdir.
0: Bom dia.
6: Luiz Jesuíno de Brotas.
0: Você tá
6: manda
0: bom?
6: Uma música aí pra nós aí.
0: Mando.
6: Tô aqui em casa hoje de folga, o
0: coisa
6: rádio
0: boa.
6: Do trator queimou, por isso que eu não tô mandando mensagem aí, tô sem
0: é
6: rádio.
0: É mesmo?
6: Manda
0: puxa
6: uma música
0: vida.
6: Paulo e Paulina pra nós. Nada mudou.
0: Ô, pessoal.
6: Minha esposa Adriana Prado.
0: Um beijo pra ela.
6: Ela Regina. E pra todos ouvindo da DBC FM.
0: Obrigado.
6: Um abraço, fica com Deus. DBC FM,
0: Rádio Carinho, Rádio Amor. Ô, pessoal, arruma o rádio do Jesuíno aí pra ele continuar nos ouvindo no trator, tá bom? Fala, Amélia, bom dia.
7: Bom dia, Samaria.
0: Bom dia.
7: Amélia, do Senhor Garcia. Eu quero se dar pra você tocar a música tudo. Leonardo Zé Rico, a Gangorra. Pra todo mundo aí, meus filhos.
0: Tá bom, meu amor, um beijo. Fala, Sandrinha, bom dia.
8: Bom dia, meu amigo Zandari Lopes. Você deixa, eu posso.
0: Deve.
8: Aqui é a Sandrinha do Jacobus. Tá toca pra nós, João Paulo e Daniel, Quando Cai a Chuva. Eu ofereço
9: Quando Cai a Chuva
8: pra toda a galerinha que tá na
9: escuta. Eu lembro do meu bem.
8: Beijão, fica com Deus. DBC FM,
0: Rádio Carinho, Rádio Amor. Um beijo. Bom dia, Valdir, seu Carim. Fiquei meio ausente por problemas técnicos. Um abraço, meu amigo. Não esquece de mandar um modão, hein? Meu amigo Alex, Alex lá do Tiquinho. Alô, pessoal do Tiquinho, aquele abraço. Bom dia. Anacleto Luiz Antônio, bom dia.
10: Bom dia, Rodinho. Que é o Anacleto Luiz Antônio.
0: Bom dia.
10: Hoje é aquela folga aí na sexta, hein?
0: Coisa boa.
10: É, toca aí, João Paulo Daniel. As coisas são como são.
0: Aí,
10: vai pra uma pessoa que tiver sozinha aí.
0: É.
10: Beleza? E pra vocês do rádio aí. Rádio Carinho, Rodinho.
0: Rádio Amor. Essa música quem gosta é o Dedê, lá da Casa de Carnes Continental, Cidade Jardim, hein? Toda vez que toca essa música, o olho do Dedê brilha. Não sei o porquê, mas brilha, brilha. Parece os relâmpagos da madrugada, né? É, alô, alô, Wilson de Torrinha.
11: Bom dia. Wilson de Torrinha.
0: Está bom?
11: Sempre contigo aí, amigo. Rádio Carinho.
0: Rádio Amor. Ah, bom dia, meu amigo. Ótima sexta-feira, Lucas Maiello. Abraço, Lucas. Obrigado pelo carinho. Olha quem aparece por aqui, rapaz. Olha. Antônio Lopes.
12: Bom dia, meu amigo Zamba. Beleza?
0: Ô,
12: Zamba, tô por cá, hein?
0: É mesmo?
12: Ô, Zamba, se possível, toca o tiãozão pra nós aí.
0: Amém.
12: Carro velho.
0: Amém.
12: Ofereço lá pro Toninho Calegari ali do sítio ali da...
0: Meu amigo, Toninho Calegari.
13: Fala, bom dia.
0: Meu amigo Toninho Calegari. Ô, Antônio Lopes, vou almoçar com você hoje, hein, tá? Fala pra dona Elizabeth fazer um franguinho com quiabo. Vou almoçar hoje na sua casa. Você deixa? Eu posso? Hã? Fala, Marcelo.
14: Fala, Valdir, bom dia. Bom um abraço dia. Pra todos vocês aí. Uma abençoada sexta-feira.
0: Obrigado.
14: Toca o modão do João Carreiro pra nós aí. Qualquer um que tiver na bala aí, na agulha.
0: Já comigo.
14: Quer lembrar aquele grande violeiro, né?
0: Sem dúvida.
14: Um abraço a todos aí. Bom fim de semana.
0: Obrigado.
14: Que Deus abençoe cada um de vocês.
0: Amém.
14: Um abraço. Senta.

0: gente.
1: Tchau, um carreiro pardinho, carro velho na nossa rádio Carinho Rádio Amor, 9:30 agora, 9:30 com a Unicep marcando presença por aqui. 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Unicep, formando vencedores, não é? 9:31 agora, 29 minutos para as 10. Quem tá por aqui é Adélio Vieira, hein? 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Ô Adélio, o que você me diz?
2: Bom dia, meu irmão, meu amigo, meu parceiro.
1: Você,
2: já
1: meu
2: você
1: amigo
2: gosta de
1: fé...
2: desafio, também gosto.
1: Então
2: não
1: vai.
2: Gosto de mentira, muito menos quem mente.
1: Eu também.
2: Um desafio pra você aí? Moacir Franco, uma lágrima no rio. Um abraço.
1: Ai, ai,
2: FM,
1: ai.
2: Rádio Carinho.
1: Deixe-me ver aqui, rapaz. E faz tempo que você me pede essa, hein? Hã? Por incrível que pareça, ponto pra você, ponto, não consta aqui, mas eu vou pedir novamente pro Ferrati, vou pedir. João Pereira, um abraço, querido, obrigado pela audiência. Você racha o pico? É verdade, ponto pra você. João Pereira, um abraço. O Derli acabou de mandar mensagem, né? Acabou de mandar.
3: Bom dia.
1: Bom dia.
3: Uma música bem bonita, Estrelinha. Eu mando pro Vitor, pro Elvis da oficina. Minha filha Michelle, meu neto Miguel. E pra Juju, que é meu amor, pra você também, tá? Beijos. Então,
1: obrigado, querida. Outro dia você me pediu essa daí, né? Eu me lembro. Acho que foi semana passada, né? Sexta-feira, não me lembro. Foi domingo. Um beijo, querida. Mas eu vou tocar assim. Eu tô aqui já com 106.3 pedidos musicais. Vamos ver se dá tempo. Fala aí, João Pedro. Bom dia.
4: Seu Valdir. Dá pra tocar Nikita? Oferecer pro André? Brincadeira. E a boca é o Chuico, Teodoro Sampaio, por favor. Grande abraço, DBC Rádio Carinho.
1: Rádio Amor, você é soda com PH, hein? Eu tô me lembrando do dia que eu toquei aqui, Sacrifice. Como é que o André fez? André entrou aqui no estúdio e falou assim: Ô filho, mete o pé, pô, mete o pé. É o vídeo, mete o pé. Então, você quer fazer? Você quer que o André faça um acordo comigo, né, Pedrinho? Valdir, vamos fazer um acordo? Vamos. Vira as costas. Aí eu viro, pá, no bumbum. Aí, ó, tá vendo? É por aí que eu vou. Abraço, Pedrinho. Tá no Mato Grosso ainda pescando, tá? Um abraço. Prossiga, Maria.
5: Ei, Valdir. Seu Valdir, o senhor é demais, hein?
1: É mesmo?
5: Você é demais, Valdir.
1: É mesmo?
5: Mas tá bom, tá?
1: Tá bom, tá ruim, mas tá
5: Deus
1: bom,
5: Deus te abençoe,
1: tá
5: Valdir.
1: Nada, tá ótimo. Tá ótimo, mas tá bom. Como é que é, ô Thiago? Duplex de Valdir, com essa chuva, não tem sexta-feira melhor. Obrigado, Tiaguinho. Elza Coloese, como é que é? Água, água. Águas de Lindóia, que eu tomei com o Rick ontem, do Rick Renner, né? Pode dar uma... Olha bem aí que é o Rick, viu? Olha bem pra você ver. O branco do olho é a cor dos olhos do Rick. Pode dar uma olhadinha aí que é, viu? Fala aí, Adilson, da Fazenda dos Faveiros.
6: Somebody Love, bom dia, cadê Mengove?
1: Cadê Mengove?
6: Dá uns gritos, apita pra na boca do líder, depois machucar um periquito. Somebody Love, se quer tocar aí pra nós, Chão Carreiro e Pardinho, Boiadeiro, Punho de Aço, falou? Oferece lá pro Marcelo Medeiros, pra Dudinha, filha do Marcelo, e pro nosso amigo Doglinhas. Let's go, Gols, Cowboys, DBC FM, Rádio Carinho. Chama, Valdir, chama na bota.
1: Toma,
6: chama
1: nós.
6: Na moda aí pro Pia velho aqui.
1: Meu amigo Piace, que alegria tê-lo por aqui, Piace.
7: Valdir Zambarian, bom dia. Meu amigo, você tá bom, meu querido? Como é que tá as coisas aí?
1: Eu tô
7: não
1: melhor
7: pode beber
1: que...
7: nem mais, nem menos.
1: Não.
7: É a quantidade, né?
1: Quantidade. Verdade. Certa,
7: Ô, Valdir, Se você puder, por favor, botar uma música do Zezé de Camargo Luciano, Cada Volta um Recomeço.
1: Uau!
7: Beleza, meu querido?
1: Beleza.
7: Um abraço, tudo de bom pra você aí. Um
1: pra
7: ótimo dia e um bom fim de semana pra todos aí.
1: Amém.
7: Beleza? Um abraço.
1: Obrigado, Piazzi. Sempre é um prazer tê-lo por aqui, viu? Toda vez que eu vou temperar minha salada, eu lembro de você, daquele azeite de abacate que você me presenteia sempre, viu? E, assim, não tô pedindo nada, porque é chato, mas o vidrinho já tá, acho que dá pra uns 4, 5 dias só, viu, Piazzi? Né? Tô pedindo não, porque é chato pedir, acho que as coisas... Horrível você fazer essas coisas no ar, né? Desagradável, nossa. O povo vão aí fora, reprova. Ah, esse Valdir é soda com o PH, fica pedindo aí. Mas tá acabando, viu, Piazzi? Quando você passar lá na DBC, ouvir aqui, né, Nayara? Traz pra nós aí, Episcopal 2717, 937, de Paulo e Paulino. Nada mudou.

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fazendo o que gosto na Rádio Queimo com carinho, com amor, pra você e por você que é muito especial. Você deixa, eu posso. Ô Adélio, vou tocar uma outra do Moacir pra você, viu? Fica tranquilo, sem Moacir Franco você não vai ficar, tá certo? Às 9h45, 15 para as 10. Uma linda história de amor e reconciliação, não é? Zezé de Camargo e Luciano. Cada volta é

0: pra Isens de Praião e Praião 2, Chico Rei Paraná, Fatalidade, Cada Volta e Recomeço, Zé de Camargo e Luciano. Ô Regis, bom dia, sou aqui de Tirapina, tô trabalhando, mandou uma música aí do Chico Rei Paraná, mandei, acabou de ouvir aí, Fatalidade, a Elza também pediu, né? Fala aí, Reginaldo.
1: Bom dia.
0: Bom dia.
1: É que manda mesmo pra pedir uma música aí.
0: Isso, garotinho. Fala aí, garoto, fala aí, garota, isso mesmo. Fala aí, Ademir, acabou de mandar, né, Ademir? Acabou de mandar, Ademir Trabiju,
2: bom dia. Bom dia, meu amigo Zamba.
0: Bom dia.
2: Zamba, tem jeito de tocar pra mim com o Teodoro Sampaio, os quatro cantos da casa?
0: Claro.
2: Mano, pra todos os ouvintes do seu programa de azer. Falou, Zamba?
0: Obrigado.
2: Ei, que chuva abençoada, hein,
0: Zamba? Amém.
2: Sai de São Paulo, abençoado.
0: Amém.
2: Mesmo,
0: né, Zamba? Chuva boa.
2: Graças a Deus, nós estamos, né?
0: Tá precisando.
2: Um estado abençoado por Deus. Falou, Zamba? Tô falando Ademir Trabiju.
3: Como? 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
0: Rádio Amor. Como diz aquele menino carente, né? Não é? Como diz aquele menino carente, a gente tava numa secura. A gente tava na secura. Né? Então, aí veio a chuva, acabou com a nossa secura, né? Tá todo mundo molhadinho, não é verdade? Não é verdade? Ô, MX! Vai! Quero te ouvir.
4: Bom dia, Valdir Zambalhão.
0: Bom dia.
4: Marco Xavier na sintonia.
0: Você tá bom?
4: Sexta-feira chuvosa.
0: Amém.
4: Caminhãozada, tudo encalhado, Valdir.
0: É, não.
4: Você tá maluco.
0: Tem que ir devagar, hein?
4: Deixa chover.
0: Devagar também se chega.
4: Como é que tá?
0: Aqui tá bom.
4: Né? Estamos perto aqui de São Carlos, esses lados aqui também.
0: Beleza.
4: Ô, Valdir, manda aí um zoom pra galera do sul do Pica-Pau de A a Z.
0: Mando. É Marcelo Carvalho Brotas, um abraço pra você, querido. Vera, um beijo, tá lá no Icaraíba até curtindo a gente. Alô, Valdirene, a Val, ó, só no, no X-Bass, né? Bom dia, amigo, Deus abençoe grandemente. Sextou, a Val. A Val tá com o radinho, um copo de café ouro brasileiro, ovos caipira, não é? E ouvindo a gente, a Val, que é a esposa do meu querido Ricardo Migaleto, o construtor e mamãe do Arthur, não é? Marido da Vila Brasília, um beijo pra você, querido. Obrigado pelo carinho. Anabela, um beijo. Deus abençoe. Bocaina, audiência consolidada sempre, né? Bom dia, Valdir, tudo bem? Hoje é aniversário da minha mãe, Maria Inês Lopes. Toca uma música para ela e mensagem de aniversário, Neirando, se possível. Meu querido Ronaldo Clemente. Ô, Maria Inês, um beijo pra você, viu? Parabéns, feliz aniversário, muita paz, muita saúde. Que Deus a abençoe grandemente. João Andrade, um abraço, obrigado pela sintonia. Oi, oi, oi, bom dia. Sou Madalena Basso, de Torrinha. Tô faxinando a cozinha e ouvindo a melhor, hein? Que é a DVC. Meu rato tá em cima da pia e tô lavando louça. Ah, um beijo pra você, Madalena, aí de Torrinha. Não vai molhar o rádio, né? Se você molhar o rádio, aí você vai ouvir o Valdir falando com água na boca, tá certo? Não deixa o rádio molhar, que nem celular, né? Celular quando cai na água, né? Aí fica uma tragédia. Fala, Fininho.
5: Bom dia, Zamba.
0: Bom dia.
5: Oba, tudo bom, meu
0: tudo
5: querido?
0: Ótimo.
5: Ótima sexta-feira. Toca, meu Deus. Vai pro Normando, Zetinho, Tuta, Pezão da Sanfona. E pro Marquete.
0: Meu Deus.
5: Abraço. Você é terrível. Tudo de bom. Tudo de bom. DBC FM
0: 106.3.
5: DBC Rádio Carinho.
0: Rádio Amor. Selma Batista, um beijo pra você, querida. Pro Reinaldo. Obrigado pela audiência aí, hein? Roberto Zavaglia, bom dia. Bom dia.
6: Bom dia, Valdir.
0: Bom dia.
6: Roberto Zavaglia.
0: Você tá bom?
6: Gostaria de ouvir aí, se possível, com o Roberto Carlos.
0: Ah.
6: O homem.
0: Opa.
6: Um bom dia, uma ótima sexta-feira a você e a todos os ouvintes.
0: Obrigado, querido. Celina de Botucatu,
7: bom
0: sua
7: dia,
0: voz.
7: Valdir, tudo bem com você? Uma
0: quero
7: sexta-feira de muitas bênçãos, paz e luz divina pra você, pra sua família. Que Deus
0: amém.
7: Abençoe esse programa lindo seu. Celina e Rogério Botucatu, um abraço nosso pra você, da Bicerra de Carinho Amor, que Deus te abençoe.
0: A nós, querida. Tem mais alguém aqui, hein? Zilda, quero te ouvir. Faz tempo, hein, Zilda? Você sumiu, pô.
8: Oi, Valdir.
0: Bom dia.
8: É Zilda aqui do Jardim Real.
0: Você tá boa?
8: Coloca uma música bem bonita aí pra nós.
0: Opa.
8: Pra ligar essa...
0: Que só tem moda boa.
8: Linda, né? Sexta-feira,
0: só
8: chuvosa.
0: Só tem moda linda aqui.
8: Tô aqui cuidando das minhas plantinhas chamadas Vida.
0: Isso é bom. Né? Isso é maravilhoso, sim. Amor. 9h56. Aumente o volume, Adélio Vieira. Eliane, Vitorinha, Pedro e Leandro, um beijo pra vocês. Um dia lindo, Moacir Franco. Soleado. música do céu.

0: Mais 9:59 é a emoção em forma de música. E é tão gostoso quando você manda um som desse pro ar e você diz, você toca, né? E aí as pessoas mandam pra você. Bom dia, Valdir. Música da melhor qualidade em seu programa. Ah, obrigado. Ana Arábia, um beijo. Deus abençoe. Mames, Julinho, vou ver se tá aqui, viu? Tendo, já mando pra você, tá bom? Um beijo. Muito obrigado pelo seu carinho, pelas suas palavras. O mesmo eu digo pro Antônio Lopes, hein, Antônio? Como é que é a história aí, Antônio Lopes?
1: Ô, Zamba, falando
0: Antônio
1: sério.
0: Antônio Lopes!
1: Você é foda, cara.
0: Só da
1: que música
0: pegar.
1: É essa?
0: Só da...
1: Isso é uma história, hein?
0: É linda.
1: Não, não dá. Eu tiro o chapéu pra você, mozão.
0: Obrigado.
1: Você é foda.
0: Obrigado.
1: O Moacir não tem, né?
0: Não tem, não tem.
1: Fez música pra ele, faz pros outros?
0: Exatamente.
1: Meu Deus.
0: Obrigado, irmão. Obrigado, obrigado pelas palavras, pelo carinho, né, Zé Brilhante?
2: Bom dia. Ô, Zambaria, tu não escuta aqui faz tempo, amigão. Então, como diz esse moço que participou agora aí? Você, Zambia, você é terrível. Um abraço aí pro nosso amigo Cipriano, que
0: isso.
2: Tá na escuta lá, Valdir.
0: Alô, Cipriano.
2: Tamo junto, irmão.
0: Um abraço.
2: Valdir, outro dia eu pedi pra você tocar Bailarina com o João Mineiro Marciano. Não sei se você tocou, eu não vi. Não sei se eu dei uma cochilada aqui.
0: Eu
2: você
0: acho...
2: tocou, Valdir? Se você não tocou, toca pra nós, Valdir.
0: Claro,
2: eu
0: claro.
2: Deus te abençoe, irmão.
0: Amém.
2: Ótima sexta-feira a todos nós.
0: O lance é o seguinte, eu não toquei, sou sincero. Acabei não tocando pela falta de tempo, né? Tinha 106,3 pedidos, acabei não tocando. Mas agora eu toco. 10 e 1.

0: a saudade, você viu que deu, né? João Mineiro Maceno com bailarina clássica, né? Obrigado, irmão. Essa música é um hino. Você é terrível. Obrigado, Sabrina. Não precisa agradecer nada, não, irmão. Você mora no meu coração sempre, não é? 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Ouro brasileiro 10 e 6, Marcelo Medeiros.
1: Bom dia, Valdir.
0: Bom tudo dia.
1: Bom? Valdir, se for possível, toca a música do Chitãozinho Chororó pra mim.
0: Qual?
1: Brigas de Amor, fazendo favor.
0: Brigas,
1: só
0: né?
1: Pra ouvir mesmo, pra todo que gostar da música aí. DBC, tá. FM, Rádio Carim.
0: Rádio Amor. Louco solitário, põe pra moer, põe pra moer.
2: Aqui é o louco do Bota Parado, pôr de areia, meu amigo. Tudo bem com você? Tem uma boa sexta-feira.
0: Amém.
2: Queria ver você, se for possível, tocar Rick Renner, Escolta de Vagalume, mandar pro Zé do Pita, pra você.

0: Bom dia, Valdizão.
1: Bom dia.
0: E aí, aqui é o Natalício.
1: Tudo
0: tá
1: certo?
0: Tomando um maldão pra nós, tá bom, tá? Deixa eu ver, dá pra tomar uma geladinha.
1: Sim. Ou uma água de Lindóia, né? Com moderação. Lira Marques, um beijo, meu amor. Obrigado pelo seu carinho, viu? Luzia Bacari, um beijo. Deus abençoe. Alô, Adriana. Tudo de bom pra você, querido. Obrigado pela participação. Obrigado pelo carinho aí, viu? Li, ótima sexta pra você. 10:08.

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0: 6:19.
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0: O Arnon de Melo, 14 anos, de Nicolas Ricardo Martins. Alô, Daniela Melo Silva de Carvalho, 36 anos, no Aracium. Maria Dolores Maciel, 63 anos, no Centro, em São Carlos. Rita de Cássia, 13 aninhos, lá no Santa Felício. Obrigado, São Carlos, pela mega audiência. Pedrina Aparecida dos Santos, 70 anos, no Araci 2. Ô, Sandra Aparecida Grudman, 40 anos, Grudman, né? 40 aninhos, no Araci 2. O Pedro Miguel Soares Carlos, ele completa 16 anos, tá na Boa Vista. Maria Filomena Correia Sanches, ela completa 62, tá lá no Jardim Beatriz. Quem está no São João Batista completando 2 aninhos é Esther Gabriele. No Centro, Cleide de Fátima Lourenço, 65 anos. Alô, alô, Arnon de Melo, Maria Amélia Oliveira Santos, 68 anos. Meu Deus, quanta gente! Quanta gente fazendo aniversário hoje. E para você que completa mais um ano, parabéns, saúde e paz, viu? Todas as crianças que cresçam com graça, saúde e sabedoria. E os adultos, cuidem bem da plantinha chamada vida.
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0: Alô, alô! 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Vamos girar aqui, vamos apertar o F5. Apertem os cintos. Apertou, tá girando. Tá parando. Parou. Até faz lembrar aquela música, né? Tinha uma música assim, tinha. Para, Pedro, para. Pedro Miguel Soares Carlos, ô Pedro, 16 aninhos, rua Doutor João Sabino, 716. Morei nessa rua, hein? Morei nessa rua, rapaz. Morei lá na casa da Maria, do Luiz, né? Os pais de Renatinho, do Seu Carroça. Seu Carroça, hoje ele faz iFood, né? Ô Pedro Miguel Soares Carlos, parabéns, hein? A mamãe Márcia fez a inscrição. Ele completa 16 anos, já. Lana Guedes estará por aí para fazer a festa, para fazer alegria e você saborear esse bolo gostoso, delicioso, Glaciarte. ô Cidinha, um beijo, tá no Jardim Mariana curtindo a gente, obrigado pelo carinho, viu? Obrigado pela audiência. 10:24

0: 10:30, 10:30 na nossa Rádio Carinho, Rádio Amor. Linda, hein? Quatro cantos da casa Teodoro e Sampaio, meus irmãozinhos reinando com mensagem de aniversário. 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Qualidade e confiança ao seu alcance. 10:32. Márcia, bom dia. Que Deus abençoe. Sou vizinha do Luiz e da Maria. Sou esposa do Robson. Sou mãe do aniversariante de hoje, o Pedro Miguel, ganhador do bolo. Ô, Márcia, um beijão pra você. Ô, Robson, um abraço. Tô me lembrando de vocês. Tô me lembrando. Morei aí. Quando eu era casado com a Neide, né? Depois eu fui morar na chácara da Dona Henriqueta até construir minha casa. Stephanie, um beijo. Toca a música aí, peão. Tô tatuado? Fazendo favor? Estando na máquina, te mando sim, querida. Lilian, um beijo. Obrigado pelo carinho lá em Bocaina. Ô, seu Valdir, bom dia, Quiriseu. Cidade de Piquete, interior de São Paulo. Serra da Mantiqueira, tô ouvindo pelo aplicativo, hein? Opa, um abraço, Eliseu. Bem-vindo ao programa, viu? Obrigado pela audiência. Paraguai de Brotas também está comigo. Lu, em Porto Ferreira, um beijo. Deus abençoe, viu? Quem mais aqui? Deixe-me ver. Sueli, solta a voz aí, Sueli, que eu quero ouvi-la. Bom dia.
1: Bom dia, Valdir.
0: Bom dia, bom dia. Diga.
1: Nossa, seu programa é 10, não.
0: É mesmo? Bondades suas.
1: Mas também você é velho de locutor, né?
0: Ah, eu sou velhinho. Eu, inclusive, quando eu venho aqui na rádio, eu deixo duas bengalas, viu? Deixo duas bengalas, Sueli. Eu deixo uma bengala lá na portaria. Falo pra Rutinha, guarda aí, né? Né? Fica uma bengalinha lá e fica outra aqui na porta do estúdio. Pra eu poder sentar aqui. Ai, meu! Na hora que eu levanto. Ai, meu Deus! É por aí, né? 43 anos, Sueli. 40... Mas tem muito que aprender, viu? Porque a vida é um eterno aprendiz, né, amor? A vida é um eterno aprendiz. A gente. Nasce sem saber nada e morre sem saber tudo. Essa é a grande verdade. A gente nasce sem saber nada e morre sem saber tudo. Essa é a grande verdade. 25 para as 11, hein? 10:35. As gargantas de... Ô, Antônio Lopes! Tá caprichando no prato aí, hein, rapaz? Tá caprichando, hein? Daqui a pouco eu chego. 25 para as 11.

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0: Alô, alô, Lana Guedes, quero ouvir sua voz. Bom dia, bom dia. Conte-me tudo, não esconda-me nada. Onde você está?
2: Diga. 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
0: 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O Blá Blá Blá. Maicon Blá Blá Blá, vai.
4: Bom dia, Valdir Zambariano.
0: Bom dia, Zambariano.
4: Garotão. E aí, Vardir, cortou esse cabelinho aí?
0: Vou cortar.
4: Tá foda, hein?
0: É? Não, fazer o quê, vai?
4: Tô com a família aqui, nós estamos aparecendo na Babilônia, dar uma rezada ali.
0: Amém, reza por mim.
4: E deixa eu falar pra você.
0: Reza por mim que a coisa tá feia.
4: Não precisa falar do blá, blá, blá hoje, não.
0: Não, eu tô falando.
4: Já o povo vai te xingar, tanto você falar de mim.
0: Você mora aqui, pô.
4: Deixa eu falar uma coisa.
0: Você mora aqui.
4: Encomenda pra mim.
0: É.
4: Pra mim pegar às 5 da tarde.
0: É.
4: Com o Dedê lá, um meio quilo de...
0: É.
4: Do carpaccio, por favor, querido. Sem pimenta, por favor.
0: Tá certo. Eu gostei desse por favor. Sem pimenta, por favor. Maicon, blá, blá, blá. Patrícia, Heloísa, Dona Antônia, Sra. Donizete. Por favor, reza pra nós, que aqui o 30... Ah, como é que é? Lembra dessa? Ah, João Neto Frederico e o Leonardo gravaram, né? Muito bem. Um abraço, blá, blá, blá. Maicon, blá, blá, blá. Bom rezar. Eu fico feliz em ver os homens de fé orando, né? Orando. 18 minutos para as 11. Já que você tá orando, Maicon, blá, blá, blá, Patrícia, Heloísa, seu Antônio, Dona Antônia, seu Donizete, essa é a combinação descombinável.

0: 10, 11. Obra prima de Cláudio Fontana. O homem de Nazaré. Tudo que ensinou. Antônio Marcos, inesquecível. Agora inesquecível, né, Rutinha? Né, Lana Guedes? O almoço de ontem, hein? Que almoço gostoso, delicioso. 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Muito obrigado, Luizão, pelo carinho de sempre. 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Ô, Valdir, lá tava um menino lá, é meu motorista de manhã. Ele fala assim, e aí, DBC, né? Ele tava lá, ele que trabalha na Soul São Carlos, né? Um abraço, muita gente. Um menino saiu, falou, ô, Valdir, tudo bem? É muito legal, muito bacana. Luizão, que Deus continue abençoando, tá? 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Bom dia, Valdir. Grande abraço. Tereza e Rodrigo. Rodrigo, está nas minhas orações, viu? Um abraço. Manda beijo para meus 5 filhos, meus 9 netos. Amo todos. Sou vó e mãe coruja. Aí sim. Aí eu dou valor, viu, Tereza? Um beijo para você, Tereza, pro Rodrigo e o Marcelo, que já tá destampando uma, não é? Tá espancando uma. Olha. Gorete, um beijo para você, meu amor. Obrigado pelo carinho. Obrigado pela audiência. Deixa-me ver se tem mais alguém. Tem, claro. Otávio Vitor, é isso? Otávio Vitor, solta a voz aí.
1: Bom dia, Valdir, que é o Otávio Vitor aqui do Distrito Taquaral.
0: Você tá bom?
1: Se der, toca pra nós aí, Humberto Ronaldo, hoje eu sonhei com você.
0: Hoje sonhei.
1: Nessa sexta-feira chuvosa.
0: Rapaz, você não... Você não vai acreditar, Otávio, você não vai acreditar, rapaz. Você acredita que eu ia abrir amanhã DBC com ela? Aí eu me lembrei que tinha o pedido do Neto Gomes da Vila Jacobus, que ele pediu tarde de chuva, Rio Negro e Solimões. Aí eu deixei ela de lado. E aí você vem e me pede. Ô, rapaz, obrigado, viu? Pela participação. Obrigado pelo carinho. Um dia lindo, um fim de semana abençoado pra você e pra família, tá? 10 para as 11. Na Rádio Carinho, Rádio Amor. Humberto e Ronaldo.

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3: 5 minutos para as 11 agora, tá bonitão, Marcelo aí, Tereza, né? Tá estiloso, hein? Tá estiloso. Ô, Leia, um beijo. A Leia, eu encontrei-me com ela, foi na festa do seu João Carlos Moreira, né? Lá do Super Carlos Moreira, um beijo pra Leia aí. Bom saber que ela tá por aí, que o Marcelão também tá, viu? Agora, bom saber também que Lana Guedes está em um lugar especial, né, Lana? Conte-me tudo, não esconda-me nada.
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3: Não, repita aí esse slogan da Rádio Carinho, que eu gostei. Eu falei, é a minha casa aí, a minha primeira casa é Rádio Carinho, Rádio Amor. Segunda casa é a Fabril Decor Magazine. É, gostei. O Laurindo é nosso fã incondicional, né? O Tocha é só da Com PH, viu? 11 horas, 1 minuto. Na Rádio Carinho, Rádio Amor. A hora de João Carreira e Capataz. A música do Itapuã. Não é Tatuí, não, né? É Itapuã. Buscando a felicidade.

0: Inesquecível João Carreiro, capataz. Buscando a felicidade. Zetinho, bom dia. Programa top. Vocês que fazem. Vera Baldano, um beijo, querida. Muito obrigado por esse carinho, por essa audiência, viu? Um dia lindo pra vocês aí. Uma sexta-feira abençoada. São 11:04.
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3: 11:12.

0: deixam fácil.
1: Só se for agora. Zambarian. 11:12 da nossa Rádio Carinho de Amor. Ozinho Sirinoli, fala comigo, que eu sou seu amigo, conte-me tudo, não escondo-me nada. É, onde você foi? Diga-me.
2: Bom dia, Valdir Zambarian.
1: Bom dia.
2: Tá bom, meu amigão?
1: Tô ótimo.
2: O Valdir, qual que é a frase que você falou aí? A gente nasce sem saber nada, e como que é o resto dela?
1: É.
2: Na estrada, aqui, escutando a DBC, fui lá pra Ribeirão
1: Preto. Sei.
2: Fazer um frete pra lá.
1: É.
2: Rapaz, mas deu um temporário lá, Valdir do céu.
1: É mesmo?
2: Quebrou a árvore, arrancou a árvore.
1: Acha?
2: Mas eu não tava na hora do temporário.

0: sabe?
1: Meu Deus, meu Deus.
0: Eu medo de ver. Alô, Valdir, bom fim de semana.
1: Obrigado, querido.
0: Deus, um abraço. Manda a frase pra nós aqui depois.
1: Mando.
0: Alô, Valdir,
1: mando,
0: tudo bom?
1: É, a gente nasce sem saber nada e morre sem saber tudo. A gente nasce sem saber nada e morre sem saber tudo. Veio na minha cabeça, assim, que a Sueli elogiou o programa. São 43 anos de rádio. Ela falou, você também tá bem de rádio, né? São 43 anos de rádio, mas quem me conhece sabe, ontem alguém me falou, né? Eu fico impressionado que você pega na mão de todo mundo, você abraça todo mundo. Quem gosta de mim, eu abraço, aperto a mão. Quem não gosta, eu oro, né? Na minha oração que eu faço, eu digo, né? Que Deus tome conta dos meus amigos. O mesmo eu digo pros inimigos, que se declaram inimigos, também toma conta deles, como tomou de mim. Não, todo mundo que me conhece sabe que eu amo o que faço, né? Né, Dedê? Eu adoro o cabeçudinho, né? O microfone. Mas não deixo subir na cabeça, de maneira alguma. Do mesmo jeito que eu comecei lá em Descalvado em 83, sigo hoje. Do mesmo jeito, a mesma batida, você entende? 11 e 14, não precisa ser estrela de maneira alguma, né?

0: 221. É Roberto.
1: Nos lugares onde sou.
0: O homem da nossa Rádio Carinho, Rádio Amor. Ô, Sidão, Sidão de Américo Brasileiro. Sou Sidão, obrigado, obrigado, viu? Sidão da Usina Maringá. Diz que me conhece há muitos anos, não é? Obrigado, querido. Obrigado, tá? Que Deus o abençoe grandemente. Obrigado pelas palavras. Ô, Cris, vamos combinar um dia, ué? Por que não ir lá, né? Você, ainda mais agora que meu amigo Adilson Mastelari vai estar por lá também, não é? Bom dia, Valdir. Conheço você faz tempo, hein? Antiga Progresso. Sempre a mesma pessoa. Pura simpatia. Obrigado, obrigado. Sueli, um beijo pra você. E que Deus a abençoe grandemente, viu? É, obrigado pelas palavras. Elza no centro. Ô, Elza, quanto tempo, hein? Um beijo, querida. Bom tê-la por aqui. Alô, alô, Paulo Rício.
2: Diga. Diga aqui, é o Paulo Rício aqui.
0: Você tá bom?
2: Na estrada de novo, de São Paulo pra Elisiário.
0: Isso é bom.
2: Só com o Tião Carreiro aí.
0: Já comigo.
2: Abraço, meu amigo.
0: Boa viagem.
2: Boa chuva aí pra todo mundo.
0: Amém, pra nós. Tem mais alguém aqui? Bela, bom dia, Bela.
3: Bom dia, Valdir.
0: Bom dia.
3: É a Patrícia aqui do

0: marido Carlos, pro Lucas, pro Luciano e pra todo mundo da DBC. Rádio Carinho, Rádio Amor.
1: Um beijo, minha querida. Obrigado pela audiência. 11:23.
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1: Ô, Ivanildo, quero ouvir sua voz, rapaz. 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

0: 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Vou ficando por aqui, vou falando assim, ó. 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
1: Tchau, Carreiro e Pardinho, boiadeiro Punho de Aço. Ô, Gilson, um abraço, Gilson. Caminhoneiro, nosso querido Gilson, lá de Araraquara. Alessandro, um beijo. Alô, Gabrielzinho. Deus abençoe vocês aí, viu? Meu querido, um abraço, hein? Que Deus abençoe e obrigado por esse carinho. Hoje eu citei algo seu aqui, Gilson. Pois na hora que eu lembrar, eu mando aí, viu? Um abraço, queridão. Ô, Lana Guedes, vamos fazer festa? Vamos? Vamos entregar um bolo gostoso? Glace Arte, é você?
2: Bom dia, Valdir! Bom dia novamente. Tô aqui de novo. Mas dessa vez é pra comemorar a vida de mais um de nossos ouvintes. É isso mesmo. Hoje é o Pedro Miguel, aqui do Boa Vista, da cidade de São Carlos, que está representando todos os aniversariantes da nossa cidade, da nossa região. Ele recebe hoje os parabéns aqui. Em nome da nossa equipe e pela Lana, mas os nossos aniversariantes que estão na nossa região, receba aí aquele carinho gostoso de toda a equipe, parabéns, muitos anos de vida, mas agora nós vamos falar, sabe com quem? A responsável por essa festa toda, porque não existe festa se não tiver aquela pessoa que liga no 3307-1011 e realiza a inscrição, é ela que torna o dia especial, não é a DBC, não é a Doceria Glaciais que traz esse bolo, é a pessoa que realiza a inscrição, por isso é muito importante. Se você tem alguma pessoa realizando, né, comemorando mais um ano de vida, liga, faça o momento dele ou dela ser mais especial, como a Márcia fez. A Márcia garantiu o bolo do Pedro Miguel e aqui estamos, né, Márcia? Mais uma vez, agradecendo você por ter realizado a inscrição e desejando pro Pedro o que você quiser desejar a partir desse momento.
3: Bom dia, gostaria de agradecer primeiramente a Deus por mais um ano de vida dele e a DBC FM por essa oportunidade dele poder estar participando.
2: Nós que agradecemos, Pedro. Pedro Miguel, 16 anos, comemorando hoje com a mãe, com a família, recebendo esse bolo delicioso da Glaciarte, tá feliz?
4: Muito, queria agradecer a rádio, a minha mãe, por ter feito essa inscrição.
2: Tá certo. Tá meio tímido, né, Pedro?
4: Um pouco.
1: É igual a mim.
2: Olha, mas em
1: igual
2: nome de toda a família DBC, da Doceria Glaciarte, a gente deseja pra você um feliz aniversário, que seu dia seja muito especial, tá? E é isso, Valdir, mais uma entrega feliz aqui na nossa cidade.
1: Amém.
2: 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Nós encerramos por aqui, porque aqui já vai ter festa, vão soprar a velinha. E é isso, Zamba, mais uma entrega feliz na nossa cidade. 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

0: 11:33, bem-vindo aí a nossa dobradinha na Rádio Carinho, Rádio Amor. E aí, Amaral, você gostou do Robertão? Homem, diga-me.
1: Fala, meu brother.
0: E aí, meu brother.
1: Já no tempo, né, bicho? Parabéns, parabéns, parabéns.
0: Obrigado.
1: Deus
0: obrigado.
1: Abençoe sempre.
0: Deus abençoe.
1: Você, Rádio Carinho.
0: Rádio Amor.
1: Que Deus no comando sempre.
0: Amém. Deixa eu mandar um abraço pro pessoal lá da Marimóveis, não é? A Marcianita, a Lu, um beijo. Marcianita, a Tati, o Ezequiel, que é o comandante, não é? O sócio Ismael, né? Abraço ao sócio Ismael. E a toda a turma aí. O Jonathan, trouxe a cerveja ou não trouxe a cerveja da Polônia, hein? E aí disse que eu falei aqui que eu adoro o cabeçudinho, né? Que é o microfone, viu? Microfone. Não é? E aí o que aconteceu? Diz que o Henrique tá rachando o bico lá, né? Que história é essa dele gostar do cabelo? É o microfone, até o lapela, sabe aquele microfone em lapela? Tem aquela, né? Então, um abraço, Henrique, tudo de bom pra você aí, que Deus abençoe. Como é que é a história, o Antônio Lopes?
2: Ô, Zomba, é o Eli, o Zezé tá aqui, mas o Toninho, mas esse cara é foda.
0: Ele soda com o pH. Muito,
2: mas não quer conversar com você.
0: Sim, tem
2: mas
0: vergonha?
2: Não foi minha voz.
0: São tímidos?
2: Foi com o João Mulato aí.
0: São tímidos? São
2: Capial.
0: Tímidos? São tímidos, é?
2: Vou lhe esperar até meio-dia e 47 aqui.
0: Não, pode esperar. Não, meio-dia 47 não, meio-dia 49. Meio-dia 53, vai. Espera até mesmo. Mas é pra esperar, hein? Já combinei tudo certo, hein? Já contratei o avião que vai decolar e pousar aí, tá certo? 25 pro meio-dia.

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9: Pro meio-dia na nossa Rádio Carinho, Rádio Amor, o meu querido Guidini, o homem dos móveis planejados, é isso? Bom dia, bom dia, bom dia.
10: E aí, Valdir, bom dia.
9: Você tá bom?
10: Tamo louco com você aqui. Manda um oi aqui pra nós da marcenaria aqui.
9: Um abraço.
10: Marcelo Montaggio.
9: Alô, alô, Marcelo, um abraço. Nos encontramos lá no Tô no Trabalho, né? No Tô no Trabalho que nós nos encontramos no ar.
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9: Alô, alô! Ó, aquele combinado, hein? 16-3307-1011 é o nosso Zap Carinho, Zap Amor. Só que você vai votar, tá? Assim que eu apresentar a terceira dobradinha. Primeira, segunda, ouve atentamente. E aí, a terceira, ouça e depois você começa a votar.

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0: Essa é a segunda.
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0: 11 pro meio-dia.
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0: O homem da Cruz, Lágrimas de Pai, Léo Quedor Bertinho, a primeira dobradinha.
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0: Segunda dobradinha é Leandro e Leonardo. Primeira versão de Filosofé. Diga pra mim. 13 pro meio-dia.
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0: Eli Correia gosta demais dessa música.

0: Leonardo, a segunda dobradinha.
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0: Márcio Gomes, assim que eu tocar a terceira, você começa a votar. Por enquanto, o voto não entra na apuração, meu querido. Meu querido. 11:47. Primeira, Léo Canto e Robertinho, Homem da Cruz, Lágrimas de Pai. Segunda, Leandro Leonardo. Dica pra mim, a primeira, Talismã é a segunda.
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0: De Michael Sullivan e Paulo Massadas. Música que levou meia hora pra ser feita, não é? Fizeram de 5 às 5:30 da manhã, Bruelson do Forró God.

0: Certo na segunda, Talismã. E diga pra mim.
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0: Terceira dobradinha. A música é de José Augusto, ele também regravou. Aqui, Jerry Adriani, o compadre de Raul Seixas. É o meu compadre, meu compadre. Doce, doce, amor. Indiferença.

0: Marque Adriane.
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0: A segunda de Gé Adriane.
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0: A música é do Raulzito, hein? Raul Seixas. É meu compadre, Gé Adriane, doce, doce amor. E aí?

0: a Adriana que tinha uma mania, né? De cantar e jogar o microfone pra cima, né? E nunca caiu, hein? Nunca caiu.
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0: Valendo a partir de agora, seu voto na Rádio Carinho, Rádio Amor. Começando aqui pela Águida Lima, esposa de Fernandinho. Ela vai de Leandro e Leonardo. A Cleusa em Santa Rita do Passa Quatro também vai de Leandro e Leonardo. E você, meu amigo Domingos, bom dia.
2: Bom dia, ouvir Leandro e Leonardo. Cowboy de Torrinha, belezura?
0: Cowboy de Torrinha, Leandro e Leonardo também. Quem mais aqui? Deixe-me ver. Roberto do Zavalha.
3: Oi, Valdir. Eu vou de Leandro e Leonardo.
0: Leandro e Leonardo, por enquanto, unanimidade, hein? Adenilson, da Fazenda dos Faveiros.
4: Somebody Love, cadê meu engome? Primeira opção, hein? Adenilson.
0: Léo Canhoto e Robertinho. Hilton Aparecido. Também Léo Canhoto e Robertinho. Sandrinha Didoni, de Taquaral. Sandrinha Didoni, de Taquaral. Ela vai de Leandro e Leonardo. Maria das Dores.
5: Bom dia, Maria. Tudo bem? Maria das Dores, da Vila Alves. Eu voto no Leandro e Leonardo.
0: Leandro e Leonardo. Minha querida Diva Paulino de Araraquara. Léo Canhoto e Robertinho. Anabela, meu amor, de Bocaina. Leandro e Leonardo. Pablo do Gesso. Leandro e Leonardo. Márcio Gomes, Leandro e Leonardo. Lourdes do Itamaraty, vai lá, querida. Oi.
6: Bom dia, Valdir.
0: Bom dia.
6: É Lourdes do Itamaraty.
0: E aí?
6: Vando Leandro e Leonardo.
0: Leandro e Leonardo. Adélio Vieira. Gerry Adriane. Alô, alô, quem é? Oi.
7: Opa, bom dia, tudo bem com você? Ah, adoro, Gerry Adriane. Sempre lembro quando eu tinha o programa do Titio Doni, eu tirei foto com ele.
0: Ah,
7: quando
0: sim.
7: Eu fiquei sabendo do falecimento, nossa.
0: A gente...
7: Aí caiu a casa, hein?
0: É, eu sei.
7: Mas eu volto no Gerry Adriane.
0: Gerry Adriane.
7: Um abraço, fica com Deus.
0: Era uma simpatia, né? Doce amor, onde estás andando? E aí, Josiane, você vai de Léo Canhoto e Robertinho... Osmar Sonquini, querido.
8: Bom dia, Valdir.
0: Bom
8: Léo
0: dia.
8: Canhoto e Robertinho.
0: Léo Canhoto e Robertinho. Quem é aqui? Vamos lá. Maria, fala aí, Maria.
9: Bom dia.
0: Bom dia.
9: Eu voto na Canhoto e Robertinho. Se puder votar em duas, eu voto no Leonardo. Diz pra
0: não,
9: mim.
0: Não. Como diria o Catatau, né? Catatau do Zé Colmeia. Não. É uma só. Um beijo. Ai, ai, ai. Ai, ai, ai. Carrapato não tem pai. Ô, Li. Ali vai de Leandro e Leonardo. Marcelo Medeiros, diga.
10: Partir.
0: Oi.
10: Eu vou de Leandro e Leonardo. Hoje gosto de modão, mais antigo, mas essa do Leandro e Leonardo aí, eu lembro quando eu era jovem.
0: Certo.
10: Eu vou com essa hoje.
0: Você era igual a mim, né? Nós tínhamos cabelos pretos. Tereza, querida. Tereza vota em Leandro e Leonardo. Marilda da Vila Brasília. Ela vai de Leandro e Leonardo. Nem preciso perguntar, mas eu sei que ela vai votar no Leandro Leonardo.
11: O Valdir do Jardim do Bosque, como diz a Lana. Ai, que tudo, Leandro.
0: Ai, que
11: Leonardo,
0: tudo.
11: Né? Com certeza. Aí, Jô, segura aí, Jô.
0: Edilza, querida.
12: Aonde, Leonardo?
0: Leandro e Leonardo. Paraguai de Brotas, diga-me.
13: Valdir, vou de Leandro e Leonardo, Valdir.
0: Leandro e Leonardo. Soraya de Araraquara. Léo Canhoto e Robertinho. Lupércio Filho de Brotas. Léo Canhoto e Robertinho. Roberta.
14: Valdir, bom dia, Valdir.
0: Bom
14: Leandro
0: dia.
14: E Leonardo, hein? Tá acabando com nós, hein?
0: Leandro e Leonardo. Você, Judicael.
15: Bom dia, Valdir. Tudo bem? Eu vou de Léo Canhoto e Robertinho.
0: Léo Canhoto e Robertinho. Deu aquela rotada, hein? Vocês viram aí? Ah, não, essa eu faço questão de repetir, hein? Ó, presta. Ô, Lana Guedes. É o Lana Guedes, ô Rutinha, presta atenção aí, ó.
15: Bom dia, Valdir. Tudo bem, Valdir? Eu vou de Léo Canhoto e Robertinho.
0: vou morrer e não vou ver tudo, viu? Não falo pra vocês. Ah, depois o louco sou eu. Marcelo Piva de Jaú. Bem-vindo, Marcelo. Leandro e Leonardo. Ganhei meu dia hoje. Vai, dona Nena. E aí, dona Nena?
12: Oi, Valdir, vai, bom dona... dia, dona Nena. Vou participar aí.
0: Vai lá.
12: Leandro e Leonardo.
0: Leandro e Leonardo.
12: Um abraço.
0: Um beijo, minha linda. É Santo Mauro de Brotas. Leandro e Leonardo. Joana Gonçalves. Gerry Adriane. É Eva, querida. Vai de Leandro e Leonardo. Luzia Vacari, vai de Gerry Adriane. É, quem mais aqui? Deixe-me ver. É, Gi, um beijo, querida. Vai de Leandro e Leonardo, pessoal do Camará. Você gostou, né, Marcelo Medeiros? Ai, ai, Paulo Bastos.
16: Bom dia, meu amigo Valdir Zambarian, que é o Paulo Bastos, do Caicoaral. Manda um modão pra todo mundo que tá ligadinho de Azia aí, ó. Que todos tenham uma sexta-feira abençoada por Deus. Adoro ver você, meu amigo.
0: Obrigado.
16: Você alegra nossas manhãs.
0: Obrigado.
16: BBC, Rádio Carinho.
0: Rádio Amor. Vai lá e bota
17: aqui. Meu amigo Valdir Zambarian, eu voto na número um. Sempre ligadinho vocês.
0: Obrigado, Léo Claudio Robertinho. É, Iraci Gregório, um beijo. Ela vai de Leandro e Leonardo. Mila, querida. Leandro e Leonardo. Alô, alô. Bom dia. Cadê você?
18: Bom dia.
0: Bom dia.
18: Eu vou de Leandro e Leonardo. Sou a deusa de Santa Felícia.
0: Obrigado, querida. Que Deus abençoe grandemente. Sandrinha Marques, vai.
19: Oi, meu amigo Zandarilove. Aqui é a Sandrinha do Jacobice. Eu vou no Leandro e Leonardo, com certeza.
0: Obrigado.
19: Beijão.
0: É... Ivone Ferreira, vai de Gerry Adriane. O Ney.
20: Bom dia, Valdir Zambarian.
0: Bom dia.
20: Léo Canhoto e Robertinho.
0: Léo Canhoto e Robertinho. Nilson do Jockey Clube, diz aí, Nilson.
21: Bom dia, com alegria, Valdir, Nilson Pinheiro do Jockey Clube, Valdir, eu vou no Leandro e Leonardo, Valdir.
0: Leandro e Leonardo, Cidinha do Jardim do Bosque, vai.
22: Oi, Valdir, bom dia, é a Cidinha, eu voto no Leandro e Leonardo, pelo CFM, Rádio Carinho.
0: Rádio Amor. 3 minutos pro meio-dia, hein? 3 minutos pro meio-dia, então... Vamos já fazer a apuração aqui, pode ser? Vamos fazer a apuração já, né? Tem mais um voto? Quem é? Oi, solta a voz, vai.
23: Ô, Valdir, eu vou no Leandro Leonardo também.
0: Leandro Leonardo. Então vamos lá para apuração. Gerry Adriane. Gerry Adriane, 5 pontos. 5 pontos, Gerry Adriane. É... Léo Canto e Robertinho, 5, 10, 12. Leandro e Leonardo, 5, 10, 15, 20, 25, 30 pontos.
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de cinco campeões da nossa dobradinha de hoje, Leandro e Leonardo. 5, 10, 15, 20, 25, 30 contra 5 de Jardiriane, 5, 10, 12 de Léo Canhoto e Robertinho. Talismã, dica pra mim a versão de Filosofer. São 12 horas e 5, meio-dia, 5 da nossa Rádio Carinho, Rádio Amor. Amanhã cai. A tarde levanta magia. Zé Mulato e Cassiano. Pensou que eu me esqueci, né, minha querida Cecília Almeida? Não esqueci, não, amor. Aí está sua música. Zé Mulato e Cassiano. Sertão ainda é sertão.

na nossa Rádio Carinho, Rádio Amor. A Líria Marques de Boqueira pediu essa, né? Frio da Madrugada, antes Sertão, ainda é Sertão. Cecília Almeida, Zé Mulato e Cassiano. E essa foi a minha querida Li que pediu, né, Li? Meio de 13. Sandro e Gustavo, como eu amo. Ima, essa é só pra você, hein?

Rádio Carinho, Rádio Amor. Ima! Vem aí, André Frujuelli, a voz da notícia, Jornal DBC. Uma da tarde, Milton Bardelli, Paradão Sertanejo. Duas chega mais, Lana Guedes. Quatro, Arena do Rodeio com Júlia Moraes. As oito emoções, Marcelo Renato. E amanhã, hein? 4h33, vou abrir a porteira para você vir com seus modões. Obrigado por esse carinho, por esse amor, por essa audiência. Obrigado por você existir. Lembre-se que Deus é bom o tempo todo. Deus é maravilhoso. Meio dia 16, fica bem.

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0: tarde, boa tarde a todos. Hoje é sexta-feira, já? Barbaridade, 24 de julho de 2026. Está no ar mais uma edição do seu, do meu, do nosso Jornal DBC. E como eu falei ontem para você que viria chuva, né? Falei, vamos aguardar para ver quanto de chuva virá. E segundo a Defesa Civil de São Carlos, ela mandou até uma nota nessa madrugada, né? Nosso amigo Pedro Cabaleiro, né? E companhia, mandou aí uma nota importantíssima da Defesa Civil para termos aí um pouco de cuidado, né? É, a Prefeitura Municipal de São Carlos, através da Secretaria de Mobilidade, ela coloca que teríamos chuva precipitada até as 7:40 de hoje, com 25,6 milímetros. É, o acumulado do mês de julho já dava 4,4, assim, e confirmou também que em alguns bairros teve queda de granizo. É muito bom, alerta da imprensa. Então fica aí esse detalhe, como falamos ontem, que a chuva viria. Quanto viria? Aí nós não saberíamos ainda lhe dizer, mas ela ficará ainda durante um bom período da tarde, até o finalzinho da tarde, né? E com certeza à noite ela tem uma diminuição. E amanhã, pontualmente no meio do dia, teremos chuva também. Hoje as máximas chegaram aos 17 graus e as mínimas aos 15. E amanhã a temperatura volta a subir para os próximos dias. Tanto que no Rio Grande do Sul, que coitado dos gaúchos lá, hein, já passaram um perrengue mais ou menos, né? Esses dias com mais de 160 cidades atingidas pelas tempestades, né? Os rios que voltaram a subir, mas agora eles voltam à normalidade. Em nossa região, São Carlos, essa máxima de hoje, assim como Ibaté, Araraquara um pouquinho mais quente, assim como Américo Brasiliense, chegando aos 19 graus, Boa Esperança também, Brotas 18, Dois Córregos e Torrinha 18 graus, e Tirapina 17, Descalvado e Santa Eudóxia chega aos 19 graus, e Água Vermelha 17 graus. É o final de semana, essa semana muito importante. Agora, no final de semana, com exceção de sábado, no domingo teremos sol de brigadeiro, né? Um dia ensolarado para você aproveitar o seu final de semana. Eu quero agradecer a todos pela audiência, preferência, como sempre. E vamos ao esporte aqui na sua DBC. A Copa do Mundo acabou, mas não acabou. E uma polêmica foi criada e gerada com a Copa do Mundo Feminina. É isso mesmo. O pessoal quer que vire feriado durante a Copa do Mundo Feminina de 2027. Mas a população não quer, não. Quer isso? Vamos tocar a vida. Vai parar o mundo por causa das meninas? Eu acho que não precisa, né, disso tudo. Lembrando que a Copa do Mundo Feminina de 2027 acontecerá no Brasil esse ano, isso mesmo. É, vocês pediram e teremos Copa do Mundo no Brasil novamente, tá? Vamos acompanhar esse desenrolar, né? Nos próximos dias, meses, anos, né? Aí para ver como ficará. E ontem nós tivemos aí o fechamento da 19ª rodada. Eu infelizmente aí não pude vir na quarta-feira, mas agora está tudo tranquilo, mas os resultados da semana. Tivemos dois jogos aí nessa semana, né? Quatro jogos na semana passada, e a semana na terça-feira jogaram Atlético Mineiro e Bahia, ficaram no 1-0, 1-1, perdão. O Coritiba recebeu lá o Palmeiras e perdeu de 3-1. Ontem já falei do São Paulo, que perdeu pro Atlético de virada, 2-1. O Internacional também jogou e perdeu para o Cruzeiro por 2 a 2x1 e o Flamengo ganhou da Chape por 4x0. A Chape, coitada, que está aí a 9 pontos do penúltimo colocado, que é o Remo. Aí até o Internacional, que é o 14º, né? Internacional, Santos e Grêmio, que estão fora da zona de rebaixamento, estão com 21 pontos. O Vasco 20, Mirassol 19 e Remo 18. Ou seja, há uma vitória, né, de um desses três times de fora, está o Remo, o Mirassol e o Vasco. Mas o a Chapecoense está lá no finalzinho, na lanterninha, com 9 pontos. É um risco muito grande. E ontem, fechando a 19ª rodada, tivemos Corinthians e Remo. E o Remo aí se manteve na posição, perdendo por 3x0 pro Corinthians, né? Como diz os nossos companheiros, amigos, né? E falam, Corinthians estava invicto até ontem, continua, né? Que bom, 3x0. E no final de semana, nós teremos, a partir de amanhã, a 20ª rodada com o Atlético Paranaense Internacional, na Vila Belmiro, Santos e Chapecoense, Vasco e Mirassol no São Januário, no Mineirão, o Cruzeiro recebe o Botafogo, também aí no domingo, né? E domingo também na Casa de Arena, Casa de Apostas Arena Fonte Nova, o Bahia recebe o Corinthians, Cícero de Souza Marques, o Bragantino recebe o Coxa, né? Na Arena do Grêmio, o Fluminense vai até lá para ganhar do Grêmio ou perder, vamos ver. Um clássico acontece também no domingo, às 18h30, Flamengo e São Paulo, né? Também domingo, Remo e Vitória, e o Palmeiras e Atlético Mineiro fechando a 20ª rodada. E para você que participa na Liga, não perca, se liga na Liga DBC, daqui a pouquinho colocaremos lá no nosso Instagram do Jornal DBC, tá bom? Então, não fuja, vá lá acompanhar. Quero agradecer os nossos amigos Aguinaldo, lá da Casa do Para-Choque, opa! Um abraço a você, o Fabinho, o André, a todos aí os companheiros que estão trabalhando com vocês. Nosso muito obrigado, uma ótima tarde, né? Como sempre, o Rony tá por aqui também. Muito obrigado ao Pablo. Ô Pablo, você vai nadar ou vai trabalhar aí? Ou é pra descansar? Ó, a piscinona mandou uma foto aqui. Vixe, chique, hein? Eu acho que eu conheço essa casa. Aparentemente. Eu acho que eu conheço essa casa. Parece-me, né? Vamos ver. Maria Célia tá por aqui também, muito obrigado. O Ivair, muito obrigado a você. Gustavinho, um grande abraço. Obrigado, Gustavinho. Tamo junto aí. Todo mundo com certeza. E a gente então traz os detalhes pra você na segunda-feira. Todos esses resultados importantíssimos, né? Para 2026, o Brasileirão, que agora fica aí presente constantemente. E esse final de semana teremos também a Fórmula 1, em Hungaroring, na Hungria, o grande prêmio número 11, né, da Fórmula 1, e a gente acompanha aqui de pertinho. Hoje eu recebi uma notificação, o pessoal lá, né, correndo, tal, são 70 voltas a partir das 10h da manhã no domingão. Nós teremos o Grande Prêmio do Brasil, e às 11 amanhã no sábado, pelo Sport TV, né? É complicado, né? É a classificação. Então a gente aguarda. A GE também transmite. Muito bom. Agora são 12h38. A gente vai, como sempre, trazer muitas informações para você, ouvinte número 1.
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0: são exatamente 12:41 e olha só, hein? É. O petróleo subiu aí, passou novamente a os 100 dólares o barril, né? Esse negócio do Estreito de Hormuz lá vai andar por muito tempo ainda, infelizmente. Mas, né? A gente traz, obviamente, sempre as informações para você, e o governo continua subsidiando o combustível, né? O subsídio para a gasolina está em 0,44 centavos por litro. Essa extensão foi assinada ontem à noite. Além da gasolina, R$1,12 por litro do diesel também continua valendo. Agora, existe, não é um problema, mas existe um detalhe que precisa ser muito bem visto, porque nós temos que tomar cuidado com todos esses subsídios, porque a hora que ele acabar, existe infelizmente, né, um problema que pode saltar o preço da gasolina de repente, né? E até quando nós conseguiremos fazer e dar essa manutenção? Isso também é um detalhe importantíssimo, porque as coisas podem subir da noite para o dia. Agora, melhor subsidiar talvez um pouco do que fazer a loucura de aumentar a quantidade de álcool na gasolina. Por quê? Porque o aumento do álcool na gasolina prejudica os motores mais antigos, mais velhos, que não foram preparados para isso. Eles não foram preparados, né, para poder ter essa quantidade enorme de álcool. É um detalhe que também pode fazer muitas mudanças. Então, a gente precisa aguardar para ver como ficará essa situação aí daqui para frente. O negócio está pegando fogo. E na política, o governo Lula faz bastante ofensiva para afastar o Centrão de Flávio Bolsonaro. Flávio, que tem aí patinado nas pesquisas, né? Ele até já aventou que vai pedir desculpas a Michele, vai pedir desculpa para todo mundo para não continuar perdendo o seu espaço. Eu acho que não tem mais jeito, não volta mais. Agora também tem que ver se não é proposital, né? Porque a conta pública aumenta ano a ano, né? O déficit aumenta. Será que talvez o próximo, ou o próprio Lula, ou o outro que possa ganhar, vai ter condições, né, de fechar a conta? Aí o bicho pega. E, obviamente, isso traz aí, às vezes, algumas incertezas. Fica onde tá para ver como é que fica, né? Com certeza teremos aí dificuldades. Agora, a janela para os partidos, para as filiações e tudo mais, né? E agora as definições políticas, ela está aberta, né? Essas definições, e vamos descobrir nos próximos dias quem realmente ou quais serão os candidatos a deputados estaduais e federais na nossa região. Espero que tenhamos poucos para poder, né, eleger alguém. Se tivermos muito, já dificulta, e obviamente teremos muitas dificuldades. Conversei esses dias com o Júlio César, que eu acredito que seja um nome mais plausível em circunstâncias da sua já participação política, até mesmo como deputado, e pela quantidade de votos e costume que as pessoas têm, e o trabalho que ele já tem alavancado na região. E ele falou que ele tem muita chance esse ano. Espero que tenha. Se tiver, com certeza, para nós, para São Carlos, é importante, independente do nome, é importante termos uma pessoa lá. Se ele for a bola da vez, ou se ele tiver condições, com certeza será bom para a população em geral, porque a diferença de ter um deputado, ela é razoavelmente grande. Vamos aguardar, né? e ver se isso acontecerá realmente. Quero agradecer a Cris, tá por aqui, né? O seu hino, o hino ficou pra trás, eu toco no finalzinho, tá bom, Cris? Eu vim correndo aqui hoje, que a gente tá numa correria, e eu acabei não colocando o hino, mas eu coloco no finalzinho, se tudo der certo, ou não, deixa pra semana que vem, tá? Porque a gente, senão, vai atrasar demais, né? O Jornal da ABC, eu acho que não caberia, mesmo porque temos boas informações, porque São Carlos, por exemplo, ele encerrou a competição dos Jogos Regionais com 85 medalhas conquistadas em 21 modalidades. Eu recebi agora essa matéria da Andréia, o vereador Edson Ferraz, que participou do encontro com representantes da delegação de São Carlos, que disputou os 68º Jogos Regionais do Estado. O evento foi realizado no Paço Municipal, no auditório, e reuniu atletas, técnicos, dirigentes das modalidades que representaram o município. Essa recepção, que contou com a presença do secretário de Esporte, Fernando Carvalho, e também da equipe da pasta, né? Foi aí apresentado o quadro final de medalhas da participação são carlense na competição, que foi disputada em Lençóis Paulistas entre 4 e 13 de julho. São Carlos veio muito bem, recebeu 85 medalhas, né? Conseguiu conquistar, sendo 27 de ouro, 34 de prata e 24 de bronze. É, muito bem, parabéns a São Carlos, porque merecemos, né? Nossa, a cidade cresce e precisa sempre aparecer. Um outro detalhe importante, a Secretaria Municipal de Segurança Pública informa que a vicinal, essa daí presta atenção, hein, gente? A vicinal, a Belterruge, ali próximo à Fazenda Três Marias, né? Mandar um abraço pro Du Cardamone, ele que tá lá, né? Da Fazenda Três Marias, sempre encontro com ele, nosso amigo, né? Um grande abraço ali, aquela curvona no distrito, chegando em Santa Eudóxia, ali vai acontecer a partir do dia 27 de julho, né? E também 1º de agosto, das 7 às 17 horas, uma interdição para a realização da supressão de árvores, autorizada pelo processo 1031.8.2025.67613, em razão das obras de implantação de uma linha de transmissão de energia, empreendimento vinculado à ANEEL, né? Os serviços serão executados pela Elecnor Brasil, e durante a execução dos trabalhos poderão ocorrer interdições temporárias nos dois sentidos, com a implantação do pare e siga. Então, para você, gente, que transita ali pela região, preste atenção, tá? Para não acontecer nada de grave, tá? Com relação a essa ação que acontecerá. Tá ok? Então, muito cuidado. Lembrando a todos também, a Prefeitura de Baté, ela enviou um projeto de lei para a Câmara que garante seguro de vida para integrantes da Guarda Municipal e da Defesa Civil. Importantíssimo, hein? Muito bom, viu, Maurício? Olha, a Prefeitura encaminhou esse projeto 064/2026, que autoriza a concessão de seguro de vida e indenização por morte ou invalidez permanente aos integrantes da Guarda Civil Municipal e da Defesa Civil. A proposta tem como objetivo garantir maior proteção social aos servidores que desempenham atividades de elevado risco em defesa da segurança da população em Batência, assegurando amparo financeiro aos seus dependentes em caso de morte ou invalidez permanente decorrente do exercício da função. O benefício abrangerá situações de morte ou invalidez permanente ocorridas durante o serviço. Então, isso é importantíssimo, né? Uma ação como essa, porque salvaguarda exatamente e protege a vida daqueles que buscam, né, sempre uma qualidade para a família. E uma notícia também que chegou agora, né, que a gente infelizmente teve ontem, né, perdão, um homem que estava desaparecido e foi encontrado após buscas da Defesa Civil e também do Corpo de Bombeiros, né, o homem de 59 anos estava desaparecido desde o dia 5 de julho e essa ação realizada em conjunto encontrou o corpo de Romildo Francisco. Ele foi localizado em uma área de mata na zona rural do município. O desaparecimento havia mobilizado familiares, amigos, equipes de resgate, além de contar com ampla divulgação que nós já até passamos aí para todos. Então, e foi encontrado, infelizmente, sem vida. Mas, né, temos que tomar muito cuidado, principalmente a todos os momentos, né, aqueles que estão conosco no nosso dia a dia. E como falamos em segurança, os prefeitos de São Carlos e Ibaté, Neto Donato e Ronaldo Venturi, se reuniram para a oficialização da doação de 10 revólveres calibre 38 à Guarda Municipal Ibateense. O ato que aconteceu na manhã de ontem e simbolizou a consolidação de uma parceria regional em prol da segurança pública. E quem fala ao Jornal DBC é o próprio prefeito Ronaldo Venturi.
1: É de grande relevância para nós, para o aumento da segurança pública em nossa cidade. São 10 armas, né? 10 revólveres calibre 38 que vem para somar com a estrutura que a gente tem no município, para equipar melhor nossa guarda municipal e com isso dar mais segurança para todos. Então, nossa gratidão, né, ao prefeito Neto Donato, ao município de São Carlos por essa parceria que sempre tem nos ajudado bastante e dessa vez com essas armas também que serão fundamentais para nós.
0: Eu acho importantíssima essa parceria, né? Porque nenhum município trabalha sozinho. É, por exemplo, Ibaté hoje, ele tem uma quantidade de pessoas que trabalham em outros municípios, como São Carlos, Araraquara, né? O que é muito bom, né, ter essa parceria. Então, isso é importantíssimo. E, principalmente, cuidar da segurança pública. Segurança pública, que é um dos assuntos hoje muito discutido, né, de forma geral. E quem falou também foi o prefeito Neto Donato.
2: São cidades irmãs, né? E que a gente sabe que daqui a alguns anos nós estaremos interligados realmente. Estamos trabalhando, o prefeito Ronaldo e eu, para ter uma via de acesso exclusiva aqui dentro de São Carlos e Ibaté. E isso está saindo do papel já. Eu tenho certeza que junto com o governador Tarcísio nós vamos trazer esse grande investimento aqui para a cidade. E enquanto isso, existe uma parceria real entre Ibaté e São Carlos. E isso tem que continuar. Porque muitas pessoas que moram aqui trabalham em São Carlos, outros que moram em São Carlos e trabalham aqui, e essa parceria é muito boa, literalmente são cidades irmãs.
0: Muito bem, também falou o Jornal da ABC, o secretário de Segurança Pública, Luiz Fumagalli.
3: Já há hoje uma integração, ainda que não oficial, né, conosco e com São Carlos e com outras instituições policiais, né, a Polícia Civil, a Polícia Militar. Isso é fundamental porque é natural a atuação em cidades tão próximas de criminosos, de uma cidade em outra. Então, esse compartilhamento não só de apoios como esse que nós estamos recebendo, mas de informações é muito importante, né, para a melhoria das condições de segurança nos dois municípios, inclusive. Desde de abril do ano passado, né, a atual gestão foi que armou a guarda, que tinha 40 anos de funcionamento desarmada, né? A atual gestão conseguiu armar e a partir dessas armas recebidas, hoje cada guarda municipal do município terá a sua arma institucional individual. A guarda teve um papel inicial muito mais voltado à proteção do patrimônio, dos bens, serviços e instalações, que se preserva, essa atribuição ainda continua sendo da guarda municipal, mas a própria lei 13.022, que é o Estatuto Geral da Guarda, e depois outros avanços no sentido de reconhecer a guarda como um órgão de segurança pública, né? Foram empurrando ela para esse viés muito mais voltado para proteção do cidadão, né? Muito mais voltado, não só restrito à proteção patrimonial do município.
0: Muito bem, e também quem falou o Jornal da ABC foi o secretário de Segurança Pública de São Carlos, Michael Iabuque.
4: Essas armas, elas são oriundas de uma doação que a Guarda Municipal de Campinas fez pra gente, e hoje nós podemos estar doando essas armas para Ibaté. Foi um processo que nós começamos em 2024, quando o Vitor Reis era o comandante da Guarda aqui. Ele fez essa demanda de solicitação pra gente, ele estava no comando da Guarda Municipal lá, o Samir era o secretário, e conseguimos fazer essa finalização na data de hoje com a entrega dessas armas aqui para a cidade de Ibaté. É bom.
0: E também falou o subcomandante da Corporação Ibaté, Gabriel da Silva Vilela.
5: Oi. hoje, com a doação de São Carlos, cada guarda municipal hoje vai ter a sua arma individualizada. Cada guarda hoje, ele consegue ter a sua arma institucional e individual, com que isso faça com que melhore o trabalho cada dia.
0: Muito bem, então tá aí. Eu acho que segurança pública é um ponto importantíssimo hoje em dia para todos. Quero agradecer a sua audiência, a sua preferência e paciência acima de tudo. Voltarei na segunda-feira, se o grande arquiteto do universo deixar. Muito obrigado a todos e até lá. Tchau, tchau.

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10: Muito bem, senhoras e senhores, estamos chegando. Eita coisa boa, chegando para mais uma tarde, juntos no rádio, juntos aqui no nosso Paradão Sertanejo. A partir de agora a gente toca aí os clássicos da nossa música sertaneja do Brasil e você também vai pedindo essa canção que a gente vai inserindo aqui na nossa programação. Desejando para você uma excelente tarde, uma tarde próspera, alegre, muito bacana aí para você, para sua família. 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É o nosso Paradão Sertanejo que começa essa edição com esta canção. Soares é rico. Você vai ver, é a primeira. 1:03, é tarde de sexta-feira, gente boa. Um ótimo final de semana pra você.
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0: Coisa boa, uma ótima tarde pra você, um bom final de semana pra sua família, pra todos os seus aí, muito obrigado sempre pela audiência com o nosso Paradão Sertanejo, onde você participa, interage com a gente através do nosso zap 11 São Paulo 993614924. Esse é o zap do programa, tá? Pra você pedir o seu modão e ajudar a compor o Paradão Sertanejo. 11 São Paulo 993614924. Ou então você pode mandar sua mensagem pelo meu Instagram. Se você tem Instagram, me segue lá,

0: Estamos aqui em Juruáia, sul de Minas Gerais. Estou ligado todos os dias aí no Paradão. É o Jorge Costa. Jorge, abração para todos em Juruáia. Grande tarde, ótimo final de semana para todo mundo. Curtindo o Paradão Sertanejo, tem áudio.
1: Oi, Mirko Bardelli.
0: Opa.
1: Boa tarde, estou aqui no P2, na escuta do programa do Paradão Sertanejo.
0: Boa.
1: Mirko Bardelli, toca para nós, Capial. Tá bom? Ofereço pra todo amigo
0: Capião.
1: Que tá no pé do eito aí. Poder da Imobiliária, o Zaga, o Ismaé, do Bar do Maé, tá bom? Que tá todo mundo na escuta do seu programa. Valeu, Mirko Bardelli, abraço, Fernandinho Berranteiro de Mogi Guaçu.
0: Valeu, Fernandinho, abração pra toda a galera curtindo o Paradão Mais Áudio.
2: Ô, Mirko Bardelli,
0: bom?
2: Tudo bem?
0: Bom também.
2: Eu já ia daqui da cascata.
0: Fala, meu parceiro.
2: E de Arara? Queria que você tocasse a música Distante pra nós. Muito linda, hein?
0: Distante.
2: E feliz pra minha amada Adriana.
0: Sei.
2: Pensa numa mulher que eu a amo.
0: Olha que bacana. Olha, uma declaração de amor numa sexta-feira. Meu parceiro, eu só não sei quem canta essa canção. Tem um monte de música chamada Distante aqui, mas eu não sei quem é que você quer ouvir aí, qual é a versão que você quer ouvir. Tá bom, Jair? Abração pra todos aí, uma ótima tarde pra todos. Muito obrigado pela audiência, pela mensagem. Alô, Lupércio, lá em Brotas, desejando um bom final de semana pra todo mundo curtindo o Paradão Sertanejo. Vander Lúcio, mandando alô pro tio Dito, tia Mercedes, Alemão Timbal, Rafael Borracheiro, Gerson Motorista da Ambulância. Se possível, tocar Resto de Comida com Cacique Pajé. Valeu, Vander Lúcio, um abraço pra você e pra todos em Pirassununga. Bora com o Leonardo.

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1: Muito bem, senhoras e senhores, estamos juntos mais uma vez no rádio, coisa maravilhosa, trazendo aí essas músicas, essas canções, você espairecendo, relaxando, matando saudades e também, claro, obviamente, prestando serviço em nome do nosso apoiador cultural, nosso poderoso Creme Me Demais. 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
1: 1h24, hora certa pra você ouvir aí a nossa querida Anice Marcondes no Paradão Sertanejo. Qualquer dúvida é só chamar a Anice lá no Facebook dela, Anice Marcondes, ou então no Instagram, arroba Nice.Marcondes. Minha amiga Anice, ótima tarde. O que você preparou pra gente hoje, Anice?
2: Olá, Milton, ouvintes, Anice Marcondes, vamos lá pra uma receita. Vamos. Hoje é um frango com creme de milho verde. Anota aí os ingredientes.
1: Vamos ouvir.
2: 1 quilo de peito de frango picado em cubos, suco de 1 limão, 2 colheres de sopa de margarina ou manteiga, 1 cebola picada em cubos, 1/2 colher de sopa rasa de colorau, pimenta do reino, sal a gosto. Para o creme de milho, nós vamos usar 2 latas de milho sem água, 1 caixinha de creme de leite, 200 ml de leite, 2 colheres de sopa de requeijão cremoso, sal, noz moscada ralada a gosto. Vamos usar também cheiro verde a gosto e 250 gramas de mussarela ralada grossa. Modo de preparo, você vai temperar o peito de frango já limpinho, lavado, picadinho ali, tudo certinho com limão e vai deixar mexe, deixa ele ali reservado marinando por uns 20 minutos. Vai aquecer uma panela com a margarina ou a manteiga, vai colocar a cebola, vai dar uma douradinha, coloca o peito de frango lá dentro, mexe bem até ele começar a fritar. Quando ele começar a fritar, você vai colocar o colorau, a pimenta e o sal e vai deixar ele acabar de chegar no ponto. Ele tem que ficar bem fritinho. Se necessário, começar a colar ali, você coloca umas gotas, uns pinguinhos de água ali dentro para ele soltar, tá? Para ele ficar bem fritinho, bem gostoso. E aí, feito isso, você vai despejar ele em um refratário reserve. Vai pegar todos os ingredientes do creme de milho, vai bater no liquidificador e vai despejar por cima, cubra com a mussarela, com o cheiro verde, polvilha tudo por cima, forno.
1: Olha aí.
2: Mais ou menos 20 minutos a 200 graus, até dourar. E aí é só servir com arrozinho branco e uma batata palha. Eu espero que vocês gostem. Qualquer dúvida é só chamar. Tem seu Insta, Nice Marcondes. Beijos e obrigada.
1: Ô, Nice, quando você começou a falar da receita, frango com creme de milho, eu pensei que você ia fazer o frango e o creme de milho à parte e depois põe, né, separado no prato. Mas não pensei que era desse jeito. Bem diferente, deve ficar maravilhoso, ainda mais gratinando com essa mussarela, cheiro verde, essa coisa toda, deve ficar maravilhoso. Qualquer dúvida, chama a Nice, Facebook, Nice Marcondes, Instagram, arroba Nice.Marcondes. Beijo, Nice! A gente segue atendendo você aqui no nosso Paradão Sertanejo. Bora nós aqui então. Ô Milton, boa tarde. Tudo bem? Tô ouvindo o programa. É o Hélio de Martinópolis. Alô, meu amigo Hélio. Um abraço pra você, pra todos em Martinópolis, na audiência do nosso Paradão Sertanejo. Tá uma ótima tarde pra todo mundo. Ô Milton, boa tarde. Manda um alô pro Chicão, o Venço, e também para o Juninho Coelho, aqui de Jacutinga. Né? E eles estão pedindo uma música do Paulo Sérgio, mas a gente só toca aqui música sertaneja nesse horário aqui, que é o Paradão Sertanejo. É o Leandro que mandou a mensagem. Leandro, Chicão, Venço, Juninho, abraço pra todos em Jacutinga, viu? Uma ótima tarde, um excelente final de semana pra todo mundo aí curtindo o nosso Paradão. Quem mais tá com a gente? Tem áudio?
3: Alô, Bardelli, bom dia, Bardelli.
1: Ô, meu parceiro.
3: Câmbio. Aí, Bardelli, manda a moda pra nós aí do Tardo Chico, Rei Paraná, filho do mato.
1: Vê se eu tenho aqui, tá?
3: Tamo por cá no pegue, tome chuva também, Bardelli.
1: Verdade, Jarmino. Um abração pra vocês aí, viu? Um bom trabalho pra vocês aí. Obrigado pela audiência com o nosso Paradão Sertanejo. Já vou ver o vídeo que você enviou pra gente aqui. Alô, Marli. Sextou, Marli. Boa tarde. Seu João Biguá, mandando aquele alô pra galera da marcenaria. O Rael, Vardo, Cezinha, Clodoaldo, Ravanelli, Ângelo, Nando. E tá pedindo a música Meu Reino Encantado, né, seu João? Abração pro senhor, bom trabalho. Tem áudio.
4: Fala, Vitor. Boa tarde, meu querido.
1: Boa tarde.
4: Tudo bom?
1: Bom.
4: Olha de nós de novo aí.
1: Ô, meu parceiro.
4: Deus abençoe. Fique com Deus. Ótimo final de semana aí.
1: Beleza.
4: Tudo bom? Ô, Vitor. Oi. Tá aqui pra nós aí. Terra Tombada.
1: Beleza.
4: Ou Fogão de Leia. Estão em Xororó.
1: Tá alô? Certo, valeu.
4: Abraço, chegue com chuva.
1: Bora.
4: Ele não para.
1: Bora, Ezequiel. Bora, abração pra todos aí, viu? Bom trabalho, ótima sexta-feira. Obrigado pela audiência com o Paradão. Alô, Fuminho. Tá curtindo a nossa programação mais uma vez? Tamo junto, uma excelente tarde pra você. Tem áudio no Paradão.
5: Fala, Milton.
1: Oba.
5: Muito boa tarde pra nós, meu irmão.
1: Boa tarde.
5: Tá aí.
1: Tudo jóia?
5: Tamo aqui, posso ficar trabalhando na marcenaria.
1: Beleza.
5: Cachovinha, tá bom, hein? Vontade de ir embora mais cedo hoje. Toca uma do Jades e Jadson pra nós, planos impossíveis.
1: Beleza.
5: Pensa na turma marceneiraiada apaixonada aqui,
1: eita,
5: rapaz.
1: Eita lasqueira, abração pra todos aí.
5: Valeu, meu irmão.
1: Boa tarde pra vocês aí, viu? Tudo de bom. Obrigado pela audiência com nós, Paradão. Bora com Cacique Pajé, resto de

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0: 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Você sabia?
1: Vamos lá, seu André Verrone.
2: Você sabe me dizer se os animais se apaixonam?
1: Sei
2: não lá. Há estudos científicos que comprovem sentimentos entre os bichos.
1: Tá.
2: O tema, porém, divide opiniões. Os animais não se apaixonam.
1: É.
2: O que eles fazem é uma seleção de características em busca da reprodução e da proteção da prole.
1: Então não tem apelo emocional.
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1: Não é? Não tem apelo emocional entre os animais, senhoras e senhores. Bora nós aqui mandando mais alô, mandando mais abraço. Olha aqui que eu tô recebendo. Pães, salgados. É a Cleo. Fala, Cleo.
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1: 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Beijo pra vocês, hein? Bom final de semana, tá? A Silvia, de Jacutinga, também tá com a gente, pedindo uma música do Chico Amado Xodó, qualquer uma. Sextou, meu, tu manda pra minha irmã, a Cláudia, lá no sítio Nossa Senhora Aparecida. A gente some, mas tá sempre ligado aí. Obrigado, Silvia. Beijo pra você, pra Ana Cláudia, pra todos aí em Jacutinga, tá? A Cris também tá com a gente da Boa Vista, lá em São Carlos. Ô, Milton, boa tarde, muita chuva por aí? Você acredita que não, menina? Aqui em São Paulo, nada. Pelo menos por enquanto. Assim, chuvisquinho pra lá e pra cá, ocorreu. Isso é verdade. Mas chuva mesmo? Nada. Só tá frio. Esfriou bastante, tá tudo nublado. Pode ser que agora à tarde caia o mundo aqui em São Paulo. Mas até agora, nada. Tá, Cris? Tá pedindo aqui pra mandar um alô. Ela tá pedindo um assino com X, né? Do Gilberto Gilmar. Mandando alô pra mãe Marina, Fátima, Silene, Juca Cowboy, pra todos aqui. Muito obrigado, Cris. Ótimo final de semana pra todo mundo. Curtindo Paradão Sertanejo. Tem áudio.
4: Boa tarde, Milton Bardelli.
1: Tarde.
4: Eduardo aqui de Porto Ferreira.
1: Beleza.
4: Então, manda um alô pra nós aqui em Porto Ferreira.
1: Beleza.
4: Tá sempre ligado no seu programa aí, tá
1: Tamo
4: bom?
1: Tamo junto.
4: Manda alô pra essa região toda aqui,
1: uhum.
4: De Porto Ferreira, toda a região aqui. Valeu?
1: Valeu.
4: Um abraço, meu amigo.
1: Outro.
4: Se possível, você tocar aí o César e Paulinho, fui eu.
1: Tá
4: valeu,
1: certo.
4: Muito obrigado, hein?
1: Valeu. Abração pra todos aí, Eduardo, em Porto Ferreira, terra da minha saudosa tia Ana Rosa, que se foi há um ano, né? Abraço pra todo mundo aí, meu amigo. Chitãozinho e Xororó, Terra Tombada, 1:46 no Paradão Sertanejo.

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2: Oi, oi, oi, oi. Cheguei Brasil juntinho com você nessa sexta-feira gostosa, sextosa, 24 de julho de 2026, 16 graus aqui na nossa cidade, hein? E eu convido você e toda a nossa região a participar da melhor tarde do Brasil juntinho com você até as 4 da tarde. E hoje eu vou começar de uma maneira diferente. Pois é, porque hoje o meu ídolo, ele tá me ouvindo num lugar bem especial, com pessoas especiais. E hoje a abertura do programa é totalmente homenagem a essa pessoa que já tem aí mais de 40 anos de rádio, mas a humildade em ensinar, sempre querer o melhor pra nós, faz jus, né? Essa pessoa que é tão pequena no tamanho e grande no significado. É o grande amor da minha vida, Valdir Zambarilove. Conta pra gente aonde você tá, Zambinha.
3: Nossa, alô, alô, alô, Lana Guedes. Você vai abrir o programa de forma diferente, né, Lana?
2: Com certeza.
3: Vai fazer a vinhetinha de abertura, soltar a primeira... Não, você vai soltar a nossa hoje, Lana.
2: Com certeza.
3: A nossa que eu digo, dessa turma linda, maravilhosa, a qual eu estou aqui no Monte Carlo. Tô aqui na casa de Antônio Lopes.
2: Antônio Lopes.
3: Aí eu tive o prazer de conhecer também Antônio Júnior.
2: Olha, né? Que tudo!
3: E estamos aqui, Olana, saboreando um pé de porco.
2: Oh, meu Deus!
3: Com feijão andu, um arrozinho.
2: Que delícia!
3: Um salmão.
2: Ai, meu Deus!
3: E um tempero apimentado. Hã? Um tempero maneiro.
2: Olha, tempero olha, maneiro. Olha.
3: Presentes aqui, então. Antônio Lopes, o pai. O filho, Antônio Júnior. O Elias, o meu amigo Pouciano, não é Porci, é Pouciano. E o Zezé, Zezé que é papai da nossa querida Neidinha, que trabalha lá na La Casa Pães e Frios, nosso grande amigo.
2: Que delícia.
3: O Lucas Amaral, que é nosso parceiro futuro aí, viu?
2: Que gostoso,
3: Lana.
2: Oi.
3: E, ai, tem a Laura. A Laura.
2: Oi, Laurinha.
3: Tá,
2: tudo bem, Laura?
3: Do Antônio Lopes. Ó. Seguinte, toca pra nós aí Capial, João Mulato e Pardinho e Chitãozinho e Chororó.
4: Todo mundo comigo aqui, ó. Delícia, carinho.
2: A nossa Rádio Amor. Que delícia, que delícia. Então tá o pai e o filho. Só faltou o Espírito Santo, hein, Zamba? Aí ele apresentou a galera aqui pra mim, ó. Olha esse prato.
3: Aí, Laninha, ó. Ah. Ó, Laninha. Aí, ó.
2: Que delícia.
3: Ó, salmão. Aqui, meu amigo Elias, ó. Aqui, o Pouciano, né, Pouciano? Aqui, ó.
4: É nós.
3: Pouciano acabou de saborear aqui o peixe. Aqui, o Zezé, ó.
2: Oi, Zezé.
3: Zezé, a filha dele, trabalha com o meu amigo Lucas Amaral.
2: Olha que tudo.
3: Na casa Pães e Frios.
5: Vamos comer.
3: Esse é o proprietário, ó.
2: Ah, tem cara de dono.
3: Antônio Lopes, seu fã.
4: Antônio Lopes.
3: Olha o molinho, Lana, olha o molinho, olha o molinho, ó.
4: Molinho, molinho.
2: Que delícia.
3: Aqui, ó.
4: Essa panela, mostra.
2: Nossa.
3: Aqui, ó, ó, ó, ó,
2: meu
3: salmão.
2: Deus.
3: Olha o salmão.
4: Olha
3: o arrozinho, ó, ó, ó, arroz.
2: Ai, que fome.
3: E, ó, ao andu com pé de porco.
2: Oh, meu Deus do céu, hein, Zamba? Vocês passam muito bem. E aí chegou um atrasado, né? Mas enfim, chegou. Quem que é?
3: Ah, e o Antônio Júnior acabou de chegar aqui, ó. Dá um oi aí, Antônio Júnior, pra Lana Guedes.
2: Ah, coisa boa. Eita, Valdir Zambarilove. Que você tenha uma tarde maravilhosa com essas pessoas maravilhosas. Um abraço bem gostoso da Lana pra vocês. A próxima você me convida que eu vou, hein, Lai? Um beijo pra todos e abrindo o programa hoje diferente, daquele jeitinho que só ouvinte da DBC FM gosta, hein?
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2: Hora de moda, 2:08. João Mulato e Pardinho, Capial. Ô, Zambarilove.

0: Chitãozinho Chororó, Zezé de Camargo e Luciano. Alô.
1: Valdir Zambarian.
0: Zambarilove dominou a nossa sextosa. Todo mundo bateu palma. Eita, que eita atrás de eita, hein? O Zambinha, um beijo pra vocês aí, viu? Muito obrigada pela participação. E aí o Thiago falou assim, Ana, aproveita, já puxa mais uma aí pro Zamba. João Paulo e Daniel, muda. Ótimo final de semana. O Thiago que ama um triplex, um duplex de Valdir Zambarian na nossa Rádio Carinho, Rádio Amor. Thiago, um beijo.

0: beijo pra você, viu? Todo mundo chegando junto nessa sexta-feira. E hoje, quem foi o primeiro a chegar? Foi o meu querido Renatinho.
1: Eu quero Rancho Fundo.
0: No Rancho Fundo.
1: Em Santa Gente Chororó.
0: Pode deixar, vou tocar pra você.
1: Eu quero Rancho Fundo.
0: Pode deixar. Aí sim, Renatinho, daqui a pouquinho rola aí pra você, tá bom? Oi, Paulo Rocha. Ô, Paulo, então quer dizer que você chegou primeiro que a Lana hoje, é isso mesmo?
2: Boa tarde, Lana.
0: Tarde.
2: Acho que cheguei primeiro do que você.
0: Ô, coisa boa.
2: Manda aquela boa da Fernanda Freitas aí pra nós.
0: Olha.
2: O poder do amor.
0: Eita, que essa é boa, hein?
2: Chovendo não dá pra trabalhar, né? Fui pra... O trabalho, mas já cheguei muito cedo, não dá pra trabalhar muito.
0: Sério? Nossa, que trabalho bom com chuva, não dá pra trabalhar?
2: E vamos que vamos, é só DBC, a DBC é tem rádio de carinho e rádio de amor. Paulo Rocha de Dois Córregos.
0: Ô, Paulo Rocha de Dois Córregos, a audiência cravadíssima em Dois Córregos. E o tempinho aí, Paulo, como tá? Tá gostoso? Porque aqui em São Carlos caiu o mundo essa noite. Ah, foi só eu falar que bateu um vento que mudou o posto de lugar e fechou o registro? Ah, seu Pedro não perdoa não, mandou chuva essa noite, hein? Levantei, acordei com nós num susto, menino. Falei, que é isso que tá acontecendo lá fora? Mas que chuva abençoada, gostosa. Eu não sei vocês, lógico que eu não gosto de chuva assim, ó, todos os dias. Mas eu amo um tempinho assim pra trabalhar. Gente, é uma delícia, principalmente pra fazer externo, né? Você entra dentro do carro, liga na DBC FM, vai atendendo os clientes, fazendo testemunhais, entregando bolo. Aquele climinha gostoso, farol aceso logo cedo. É bom demais, né, Francesco?
3: Boa tarde.
0: Tarde.
3: Tudo bom, Nagata? Você tá bonitona hoje na foto.
0: Hein? Hoje eu tô de vermelho.
3: Tá bonita hoje na foto, hein?
0: Muito obrigada.
3: Eu quero uma música aí. Amado Batista, vocês vão mandar pra nós?
0: Sim, igual de Amado, Tcheco.
3: Manda aí pro Paulinho na bisquetaria.
0: Ô, Paulinho.
3: Pra Juju.
0: Pra Juju.
3: E o Afone.
0: E o Afrânio.
3: Não esqueça de mandar não, viu?
0: Jamais, uai.
3: Falou, Juju. Tudo de bom, Juju.
0: Tamo junto. Eita, nós. Pensa num homem apaixonado por Juju. É o Francesco. Ô, Francesco, já tem Juju. Vocês pensam que é fácil? Não é não. Bora que bora, então vamos, porque agora eu vou trazer pra você. Ah, essa é linda demais. Com Fagner na programação. Borbulhas de amor, duas

0: demais, de 1991, do álbum Pedras que Cantam. Essa versão em português foi feita em parceria com o poeta Ferreira Goulart, baseado no sucesso original de Borbujas de Amor, do cantor dominicano João Luiz Guerra. Dentro de ti, linda demais! Sabe o que é mais lindo? 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
2: Marcos Bellucci, Wesley Safadão, eu quero saber aquele 1%, bebê. Porque o 99% eu conheço. Agora esse 1%,

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Patrícia e Manuela, chama o Samu. Hoje é dia, hein?

0: 7h43 da nossa sexta-feira, 24 de julho. Gente, 16 graus por aqui, tá? A cidade tá cinza, tá molhada, tá chuvosa, tá fria, mas você tá aqui comigo em 106,3 até as 4 da tarde. Hoje tem Arena do Rodeio do MC com Júlia Moraes daqui a pouquinho aí no seu Dion, hein? Não sai daí, porque agora quem vai falar comigo é ela, Maria, Maria, Maria.
1: Oi, Lana, boa tarde.
0: Tarde, meu amor.
1: Bem,
0: melhor
1: você?
0: Agora.
1: Aqui é Maria do Parques da Laranjeira, viu? Eu te adoro, viu?
0: Ah, muito obrigada,
1: muito
0: Maria.
1: Do radialista da do BC,
0: ah,
1: tá bom?
0: Muito obrigada. Não é porque eu trabalho aqui não, viu, Maria? Mas realmente, os locutores da DBC FM são diferenciados. Não que é todo mundo perfeito, cada um tem seus problemas, mas eles são diferenciados, atenção, carinho com os ouvintes, é tudo verdadeiro, viu? E eu amo você também, muito obrigada pela companhia. Ô, Boa Aventura, você tá bom, moço? Uma ótima tarde pra você. Agora quem vem é ele, você sabe, né? Que nós temos todos os tipos de ouvintes. E nós temos um mão de vaca. É... Você tá bom?
2: Cheguei chegando, minha
0: amiga. É isso aí, uai.
2: Ah,
0: vai
2: ganhar, hein? Modão lá pra todo mundo decorar de lá. Top lá, o menino é bom, menino é bom.
0: Menino é bom?
2: Ai, então. Pessoal, os olhos perdeu 8 quilos, meu filho. Tô contente, hoje é dia do Pix. Mas um milionário pra nós, meu. Ah, obrigado.
0: Ô, me conta uma coisa, mão de vaca. Onde você trabalha, filho? Porque toda sexta-feira é dia de Pix, aí é. Você tá doido. Mentira, não, não, você tá brincando. Toda sexta-feira é dia de Pix? Tá, não tá precisando de uma vaga aí, não? Ou pode mandar um Pix também, não dá nada. Ai, Deus, eu não dou conta de vocês, não. Bora lá, então. Ó quem tá aqui comigo.
3: Pega o Val da Alma. Só que é pra mim, tio Adoro Sampaio.
0: Ó, Teodoro Sampaio.
3: Tá na sala da bota.
0: Mas antes...
3: Pra todo mundo tá ouvindo. Pra essa moça bonita da DBC. Um dia eu gostaria de conhecer ela. E para o Marcelo da Água Vermelha do Dash.
0: Aí sim, ô Wagner. Primeiro você tinha pedido essa.
3: Você pode perder o Wagner da Alma. Só que pra mim, tio Adoro Sampaio é gostoso não sair na rua.
0: Ah, entendeu? Você pediu essa, uai, primeiro. Aí eu coloquei na máquina já, não tem como tirar dali. Pode ser ela mesmo? Eu sei que você gosta. Ô Zé Paulo, tudo bem, ô Zé? Você viu, né? O Zamba nem gosta de pedir nada no ar. Não é dele e ele nem come tão bem assim também.
4: Boa tarde, Lana Guedes.
0: Você tá bom?
4: Zé Paulo, óbvio pra Laranjeira, Araquara. Tô passando já vocês, viu? Uma feliz boa tarde, sexta-feira. Abraço ao Baldeiro da Maria também, que apesar que ele não gosta de comer, não, ele tá fazendo sacrifício lá, vai fazer o quê?
0: É, né? Uai.
4: Já que ele não gosta, ele fala obrigado. Vamos lá. Beijo, carinha.
0: Ah, de amor, eu quero chegar nesse nível de Valdir Zambarian. Vocês não têm noção. Olha, ele é o homem mais requisitado de São Carlos. Vem gente de fora buscar o Zambinha. Ô, você não tem noção, é um banquete que ele tá lá, viu? É, Zé Paulo, e ele nem gosta, né, Zé Paulo? É um sacrifício pro nosso Zambinha. Ô, Cleusa, boa tarde pra você. André Michelotto de Torrinha, você tá bom? O Ferrari aqui comigo. Ô Ferrari, você chegou? É. Que bom. Chega mais com a gente então. Porque quem chega agora na programação é a gostosona.

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0: Lima tá de volta juntinho com você até as 4 da tarde, na nossa sexta-feira, 24 de julho, 16 graus por aqui. Meu Deus do céu, hein? O meu amigo, o Anderson de Ribeirão Preto, me mandou alguns vídeos. Olha, vou ser sincera com você, viu, meu amigo? É só Deus por nós. Que tudo se resolva por aí, viu? E muito obrigada. Ele falou assim, Lana, a única maneira é ouvindo a DVC FM. Ô, coisa boa. Notícia melhor ainda, hein? Beijão pra você. Oi, Reginaldo.
1: Boa tarde, Lana Guedes.
0: Boa tarde, você tá bom?
1: Quero ouvir Colando Leonardo. Ao ver, você se lembra. Quando Vicente Júnior Caltran, mãe dele Lude, minha mãe Neulice, sobrinha Torzinho, Lídia Lourdes, Rosângela, Martinelli, Lila, minha tia Zidinha Tambaú, Rádio Carinho,
0: Rádio Amor. Um beijo pra você, Reginaldo. Oi, Adenilson.
2: Tarde, Laninha.
0: Ai, que
2: tarde,
0: susto. Tarde. Eu achei que você tava matando algum priquita agora.
2: Laninha, se demanda pra lá o Sulino Marroeiro. O Peão e o Ricaço.
0: Opa, boa.
2: Pra lá pro nosso amigo Dogrinha, pro nosso amigo Marcelo Medeiros e pra filhotinha dele lá, a Dudinha também.
0: A Dudinha.
2: Falou, Lara?
0: Falou, let's go, meu cowboy.
2: Já pode dar uns gritos, apito, tapa na boca do lixo, corre atrás do periquito. Tchau, obrigado, DBC FM, Rádio Tarinho, chama a Lana, chama na moda.
0: Chama na moda, let's go, meu cowboy. Eita, Denilson, você é demais, viu? Olha. Oi, Paraguai, velho, falando.
3: Ô, Lana, boa tarde, tá... Lana.
0: Paraguai tá... não, né? Edson Fontana, né? Edson Fontana.
3: Oi, Lana, sextou e nós tacamos firme no pé do eixo.
0: Eita, coisa boa.
3: Lana, manda essa aqui pra nós, ó.

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1: Rádio Amor, Paraguai, vem falando. Que alegria gostosa, que energia surreal. Gente, eu amo essa energia. 15 horas e 3 minutos, quem chega agora comigo também é o João Manuel Carrilho. Olô.
2: Boa tarde, Ana Guerra. Deus abençoe, ótima tarde. Bom trabalho aí, faz favor, coloca a música. É, Fogão de Lenha, Chitãozinho Chororó. Ofereço para você, todos os ouvintes que estão ouvindo, que Deus abençoe a todos. Uma boa tarde, tchau, tchau.
1: Uma ótima tarde para você, Deus abençoe, viu? Deu, Clécio, tudo bem, Del?
3: Oi, Lana, boa tarde.
1: Tarde, tô bem, e você, que saudade.
3: Aí, como tá o tempo aí, chovendo?
1: Ah, uma chuva.
3: Ah, né? Nossa, que desde manhã de madrugada.
1: Nossa, tá molhada.
3: Parou até agora.
1: Olha só.
3: Tempinho bom, hein?
1: Aqui tá frio.
3: Mesmo uma chuva.
1: Tamo na chuva.
3: Seco já. Ô, Lana.
1: Oi.
3: Por uma casa, você ontem, por volta de uma hora, mais ou menos da tarde, das 13 horas, subiu a Avenida São Carlos com o carro da DBC.
1: E esse
3: um
1: horário?
3: Carro da DBC subiu em alta velocidade. Lá no centro, perto do Bradesco, eu corri pra ver se era você, que não deu tempo de ver, não.
1: Uma da tarde? Esse horário, não. Uma da tarde, eu já tava aqui na rádio, já.
3: Com certeza que era você, não é? Não, tô brincando, não tá em alta velocidade.
1: Nem
3: né?
1: Pode, né? 50
3: mas
1: permitido.
3: Era você, né? Fica com Deus, beijo.
1: Oh, meu Deus,
3: você.
1: Se me tá queima pronto. Ao vivo, moço. Você acha que a Lana corre? A Lana não corre, não, ó. A Lana tem um carminha pra andar. Nossa Senhora. E nem pode, Avenida São Carlos é 50 o permitido. Ah, mas que não é querida, não é querida. Sabe assim, quando você pega o carro, você se sente prima do Dominique Toretta? Mais ou menos isso, Cleo. Ai, gente, eu não dou conta do seis, não, viu? Bora lá, então, que tem muitas participações aqui. Deixa eu falar com ele. Ah, o Donizete. Oi, Donizete.
4: Olá, Guedes. Boa tarde.
1: Tarde, meu amor.
4: É o Donizete de Baté. Queria ouvir com o Barrilito, cadeira amiga. Mandar lá pro Ronaldo, mandar lá pro Henrique e pro Geraldo. Lá pros meus amigos do Capão da Zampa. Um forte abraço, Rádio Carinho.
1: Rádio Amor, aí sim, hein, meu amigo Donizete. Meu Deus, que calor que tá dando nesse estúdio. Você tá doido. Tá 16 graus, mas aqui dentro tá quente. Ô, oh, meu Deus do céu. Agora vamos falar com ele, que hoje ele veio pedir moda no Gogó. Ô, Lore, é o Lore aqui. Ô, Lore. Que saudade de você, moço. Última vez que eu vi você foi lá no Sertão, ano passado. Nós dois estávamos numa situação meio complicada. Ô, Lore, um beijo pra você, viu? Que saudade, saudade, saudadeira. Louco solitário.
5: Oi, Lana, aqui é o Louco Solitário, Bota Parado, Pôr de Areia. Tá uma boa sexta-feira pra você, tá linda nessa foto. Lá.
1: Muito obrigada.
5: Parabéns. Queria ouvir com você. Rio Negro e Solimões. Quando a chuva invade a tarde, vai deixando a cidade.
1: Tarde de chuva.
5: Em clima de solidão. Na ternura desse momento, parece que até o vento fala de paixão.
1: Oh, meu
5: Deus.
1: Mandar
5: pra você os demais. DBC FM Rádio Carinho, Rádio Amor.
1: Põe pra moer!
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0: Pretinho, fogão de lenha, Chitãozinho Chororó, 15 horas e 15 minutos. Eita, que eita, atrás de eita, hein? Bora lá então agilizar o trem que atrás vem gente. São muitas participações desse lado. Oi, Lê, boa tarde, meu amorzinho.
1: Boa tarde, minha amiga Lana.
0: Como você tá?
1: Se a casa cair, não cair.
0: E se a casa cair?
1: Estou. Uma boa sexta-feira pra você, minha amiga querida Lana Guedes. Vai ser sempre minha amiga aqui, Rádio Carmel.
0: Rádio Amor.
1: Rádio Amor.
0: Um abraço pra você também, Leão Paulo Rocha. Muito obrigada, viu, por esse carinho. Oi, Valdete.
2: Boa tarde, Lana. Tudo bem?
0: Tô bem, e você?
2: Valdete, Santa Felícia. Eu gostaria de pedir uma

0: música e mandar pro meu esposo Sidney. A música é do João Paulo Daniel, Te Amo Cada Vez Mais.
1: BBC, sim, hein?
0: FM, Rádio Carinho, Rádio Amor.
1: Tamo junto, Valdete, sua linda. Muito obrigada pela participação. Ô, Rúbia, que saudade de você. Um abração, viu, maravilhosa? Gustavinho, um beijo pra você, meu amor. A Martinha também aqui juntinho comigo. Lana, toca pra gente, Rick Renner. Daqui a pouquinho rola aí pra você. Oi, Cidinho.
2: Boa tarde, minha querida.
1: Boa tarde.
2: De chegar, já tô ligadinho em você, hein?
1: Aí sim,
2: foto,
1: hein?
2: Essa foto maravilhosa. Você e a Juju mata a gente com essas fotos aí.
1: Oi, eu sei que morre, uai.
2: A Juju que eu nem falei nada, viu? Fiz de conta que não vi. Vocês são lindas, maravilhosas. Coração.
1: Ai, eu não sei aonde, mas você tá falando. Vocês são mais lindas.
2: Uma locutora maravilhosa que eu adoro demais.
1: Muito obrigada.
2: Beijo, beijo, beijo. Pra você, pra Juju e pra Kelly.
1: Aí
2: tchau,
1: sim.
2: Tchau. Tô te ouvindo.
1: Beijão, Cidinho. Um beijo pra você. Ó, das meninas eu até concordo. Da

0: minha querida amiga lá, a Dora, do Sítio da Prata, que ela sempre tá ouvindo você, viu?
1: Ah, ô Dora, um beijo!
0: Poeira da Estrada de João Paulo e Daniel. E um abração aí pra todos vocês, tá bom?
1: Tamo junto, Pedrinho.
0: FM, Rádio Carinho.
1: A nossa Rádio Amor.
0: Eu também queria oferecer essa música pra Karina lá da Fazenda Santa Ana. E pro Edson.
1: Pode deixar.
0: Matheus também, tá bom? Um abração pra todos vocês.
1: Outro pra você também, Pedrinho, daqui a pouquinho, hein? Beijão pra você. Oi.

0: Saltão, tá na rodovia Tapete Preto. É o meu amigão Natalino. E chega comigo, não chega mais. Oi, Natalino.
1: Boa tarde, Lana. Como é que você tá?
0: Melhor agora.
1: Será que ainda dá tempo de tocar aquela moda lá assim, ó?
0: Se você cantar, viajante solitário,
1: que carrega o seu rosário no painel do caminhão.
0: Ei!

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10: 11:33. Gente, você sabe, né? Eu tô aqui no estúdio, mas eu faço um tour pela cidade. Aí o que que acontece? Os ouvintes... Vai até babei aqui. Os ouvintes ficam me mandando vídeo, né? E você acredita que acabaram de mandar um vídeo de uma polenta com frango caipira? Que nossa senhora! Ela só falou assim, Holanda, não fala que sou eu, porque tem vizinho meu ouvindo e vai vir aqui comer e eu não vou dar pra ninguém. Agora, se você não dá um pouquinho pra mim, eu vou falar no ar. Polenta, que gostoso! Nossa, me arrependi tanto, vocês não têm noção. É que tava calorzinho ontem, ainda até falei pra Rutinha hoje. Falei, Ruti, se é hoje que nós vamos lá no restaurante Dona Inês, você ia ver, eu ia me acabar naquela polenta. Aí eu recebo um vídeo aqui de uma polenta com franguinho caipira e um quiabo. Nossa senhora! Olha, meu Deus do céu, gente, eu não posso ver comida. Misericórdia. 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
11: Boa tarde a todos da DBC aí. É, só pra avisar, na rua Teixeira de Barro, descendo pra baixo da caixa d'água aqui, acho que uns 4 quarteirão pra baixo, sentido Ocaraí, tem um cabo de alta tensão, ele rompeu, tá caído no meio da rua. Carro passa, mas caminhão não passa não, viu? É, dá um alerta aí, se caminhão passar ali, vai arrebentar tudo.
10: Então, gente, você que tá aí, né? Na lida, tá na rodovia, tá no trânsito, tome muito cuidado. Porque essa área é perigosa, né? E a gente sabe, né? Com tempo de chuva, tudo piora, né? Então, vamos ter cuidado. Quem mais tá aqui juntinho comigo? Bora lá falar com os nossos ouvintes. Sandrinha Marques, tudo bem, Sandrinha?
12: Boa tarde, minha amiga Lana Guedes. Aqui é a Sandrinha do Jacobucci. Toca pra nós, Leandro e Leonardo, Sonho por Sonho. Eu ofereço especialmente pra você, pro Zambari Love. Olha onde ele tá, no banquete.
10: Você vê, filha?
12: Ele sempre fala que sonha e o sonho dele vira realidade. Eu acho que eu vou começar a sonhar também. Pra toda a galerinha que tá na escuta. Beijão, fica com Deus. DBC FM, Rádio Carinho.
10: Rádio Amor.
12: Excelente tarde abençoada pra você. Beijão no seu coração.
10: Ô, Sandrinha, o Zamba. Olha, vou falar pra você. Pensa num quiabo, é o Zamba. Ele conta o sonho que ele teve aqui. Aí os amigos dele não sabem o que faz pra realizar. Ele tem os melhores amigos do mundo, com toda certeza. Você acha? Olha, tá num banquete, moça. Nossa senhora. Deu água na boca aqui o vídeo que ele me mandou. Ô, Luiz, tudo bem? O Luiz da Riviera, juntinho aqui comigo, que é uma moda de viola. Ô, vou mandar Barreirito, João Paulo Daniel, Suline Marrueiro pra você aí. Pode ser? As três próximas modas vai pra vocês. Estão trabalhando, curtindo a DBC FM, assim como o Zé Lopes Filho, né, Zé?
13: Oi, Lana, boa tarde, Lana. É, chuvarada, hein?
10: Ei, gostoso, vai.
13: Vamos cuspir na beia aqui, a chuva no peado e pinga no peito. É, beleza. Wilson! Cadê o Wilson? Já apareceu.
10: O senhor
13: aí,
10: Wilson não veio hoje.
13: Mano, ótima tarde pra você.
10: Ô, senhor Wilson.
13: Com muito frio, com muita chuva, já tá pegando fogo, só pinga no peito. Meu Deus, Lana, abraço.
10: Abraço, Zé Lopes. Ô, senhor Wilson. Cadê o senhor Wilson, gente? Ah, não, peraí, ele nunca falta? Será que tá tudo bem com ele?
14: Ô, Lana.
10: Ô, Gabiru.
14: Aqui quem fala é o Gabiru.
10: Ô, Gabiru.
14: Ô, Lana, hoje eu tô ficando mais velhinho, hein? Nossa, tô nas velhinhas hoje. Ô, Lana, posso pedir uma música pra você aí, minha querida?
10: Bora!
14: Com o Christer Ralph e Olhos de Luar, oferecer pro Carlinho e o Marcão, beleza?
10: Carlinho, Marcão, beleza?
14: Ô, Lana Guedes! Rádio Carinho!
10: Rádio Amor, Gabiru! Gabiru! Oi, Cida!
15: Boa tarde, minha locutora linda!
10: Ah, linda você!
15: Dias. Oi, minha querida, será que dá pra você tocar com Jaine e Eduardo Costa, de hoje em diante? Tá bom, minha lindinha. Um beijo no seu coração.
10: Outro
15: que
10: pra
15: Deus
10: você.
15: Deus te abençoe com uma tarde abençoada.
10: A nós todos,
15: tá? Chuvona, né?
10: Você vê?
15: Fica com Deus.
10: Você viu que chuvou, não é? Chuvinha boa, Cida. Cida, um beijo pra você, maravilhosa. Deus abençoe. Olha, ó, hoje eu não tenho como tocar mais, mas amanhã eu pago pra você, tá bom? João Antônio tá aqui juntinho comigo, diretamente do Patrimônio, que é um tchão carreiro e pardinho nessa tarde fria. Daqui a pouquinho tem Arena do Rodeio DBC. O que não tocou agora, daqui a pouquinho toca aí pra vocês, tá bom? Ô, Lê, beijo, Lê. Beijo, beijo, beijo, beijo pra você também, viu? Beijão pra você, o Nilson já falou, o Francesco também já falou, o Alfredo Barbosa também já falou. Quem mais tá aqui comigo? Eu já coloquei seu áudio, Cris. O Joaquim Félix também comigo.
16: Oi, Laninha, boa tarde. Boa
10: tarde.
16: Ontem eu liguei, acho que não deu pra você tocar, você não tocou, né?
10: Ah, você que não ouviu.
16: Você toca aí, César e Paulinho, hoje aí. Nunca mais. Alô, minha querida. Um abraço, bom trabalho. Estamos aqui, ó. BBC Rádio Carinho.
10: A nossa Rádio Amor. Beijão pra você, viu? Muito obrigado. Ó, o Alfredo Barbosa tá top, hein, Alfredo? Ô, Lana, congestionamento sentido interior em frente à van. Devido a obras, tá? Então tá um congestionamento ali em frente à van, né? Sentido, gente, interior, tá? Sentido interior ali, ele mandou uma foto, tá congestionado. Gente, vamos prestar atenção no trânsito, porque não tá fácil não, viu?
17: Oi, Lana. É a Sandrinha de novo. Eu acho que eu vou começar a andar com o Zambari logo. O sonho dele dá certo, ele me carrega junto com ele, onde ele vai, onde ele for.
10: Você não tem noção, Maria. Eita, Sandrinha, ô bichinho, é requisitado, hein? Cris, você não ouviu? Eu coloquei seu áudio no ar, mas vou pôr de novo.
18: Da Boa Vista, tudo bem com você?
10: Melhor agora.
18: Cristiana Araújo, caso indefinido. Vai
10: vou encerrar
18: Marina,
10: com ela, Cris.
18: Pra cá, Cecilene, Juca Cowboy, pra todos da DBC e pra você. DBC FM Rádio Carinho.
10: A nossa Rádio Amor, Cris. Ó, Cris, eu vou encerrar com ela, tá bom? Beijão pra você, muito obrigada pelo carinho, Deus ilumine sempre.

0: acredito que o cowboy faz. 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
0: 15 horas e 50 minutos. E diretamente da rodovia Rio de Janeiro, 292, lá na cidade de Baté, Júlia Moraes já tá no pé do eito pra fazer direito. A nossa Juju com você na Arena do Rodeio DVC. Muito obrigada pela companhia, pelo carinho. Tamo junto sempre. Ô Leivinha de Américo Brasilense, um beijo pra você.

0: Domingão. A partir do meio-dia 27. Juntinho com você. Fiquem bem. Se cuidem. Se amem. Eu amo vocês. Fui, Brasil!
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4: Boa tarde, meus amores. Sexta-feira, 24 de julho de 2026, hein? 4 e 1, marcando aqui no estúdio de Ubaté, 16 graus. E aí, o que você tá fazendo nessa chuvinha, hein? Vem com a Juju, bora cravar na 106.3, vem no 3307-1011, vem fazer companhia pra Juju, porque a partir de agora começa o Arena, meu bem. Mas a gente já começa com eles, né? O nosso Mirosmar, Zezé de Camargo e Luciano, faz mais uma vez comigo.

0: de Camargo e Luciano, faz mais uma vez comigo, 4 e 5, aqui no estúdio de Ubaté. Olha só, hein? 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

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Eu vou repetir. 199-9887-5827. Ô, Denis, um beijo. E bora de moda, ó. Bruno Marrone na nossa tarde. Eu sou acorrentado em você.

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Eu me sinto acorrentada em você. Do outro lado, 16 e 14. Boa tarde, meus amores. Sextou, minha gente. E o Arena do Rodeio já está no ar pra fazer aquela companhia que você ama, né? Com os melhores modões, muita música boa e aquele clima que só o sertanejo tem. E hoje, com esse tempo chuvoso, né? Eu quero saber de você. O que não pode faltar na sua sexta-feira, hein? É um café bem quentinho? Um filme? Uma boa companhia? Uma boa comida? Ou reunir a família? Aumentar o volume do rádio pra curtir o modão, hein? Que só acontece aqui na 106.3. E aí? Manda seu áudio, sua mensagem e vem participar com a Juju. 3307-1011. Daqui a pouquinho eu vou compartilhar a resposta no ar, hein? O Arena do Rodeio está só começando. E a sua participação? Ah, meu bem, essa faz toda a diferença. Vem cantar pra nós, Bruna Viola.

Você viu, né? Que o lugar de mulher é onde ela quer. 418. 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Essa vai pro meu amigo Boaventura, Cascatinha, na Flor do Cafezal.

na Flor do Cafezal. 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E nós, eu e você, você e eu, bora curtir um Jorge Mateus? Hã?

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3: Oi, tô de volta na sintonia mais gostosa do seu rádio, nessa tarde gostosa de sexta-feira, meu bem. Hoje pode destampar aquela gelada, pode gelar o encanamento, hoje é dia de dar tapa no visual e curtir bastante, né? Mas antes, você aqui com a Juju, bora prosear um pouquinho, hã? Oi, Renatinho, tudo bem? Fala comigo, Renatinho.
4: Oi, Juju, boa tarde.
3: Peraí, Renatinho, tô sabendo que você foi com a mamãe na doceria Glaciarte. Conta pra mim como é que é o atendimento lá.
4: Lourenço Arival, menino do sexto, ofereço os maquinistas.
5: Oi, Juju, boa tarde.
3: Tudo bem, Grazi?
5: Hoje de manhã o Renatinho foi lá na
3: doceria
5: Glaciarte. Olha, o atendimento lá é espetacular.
3: Adoro!
5: Isaac, o Pedro. O Pedro começou nos atendendo, depois
3: gente
5: foi
3: boa,
5: o Isaac.
3: Né?
5: E o Isaac, você acredita que foi até lá na frente, abriu o portão pra gente?
3: Ah, ele é gentil demais.
5: Pensa num atendimento.
3: É.
5: Sensacional, Juju.
3: Um beijo pra você, Grazi. Obrigada pelo carinho e obrigada por essa audiência tão linda, viu? Deixa eu contar uma coisa pra você. Vou dar um tchauzinho pra quem passou dando um tchau pra Juju. Manda um alô no WhatsApp pra eu falar o seu nome aqui, hein? Pra você desfilar na 106.3. Ô, Renatinho, um beijo pra você, Grazi. Obrigada pelo carinho. E com certeza, né? Alô, o Isaac, o Pedro, eles nos atendem muito bem. Todo dia eu vou lá, eu pego o bolo do aniversariante. E pensa, mas são é um amor de pessoa, viu? É gratidão mesmo. Obrigada pelo carinho, viu? Oi, Kátia, tudo bem? Fala comigo.
6: Oi, Juju, boa tarde. É a Kátia aqui do Pacambu. Toca uma música de qualquer música do Rio, né, de Solimões. É nóis. Outro bonequinho, pra todo mundo que tá ouvindo, pra você. Deus abençoe.
3: Um beijo pra você, gatinha. Obrigada pelo carinho. O Reginaldo, fala comigo. O Reginaldo de Santa Rita do Passa Quatro.
7: Boa tarde, que a Veranda, Leonardo, por favor, uma vez sozinho. Manda pensamento pro Jonas Caltan, a mãe dele, Lúcio, minha mãe, Leonice, Silvinho Arthur, Lídia, Lecete, Rosana Giroto, Martinelli, Lília, minha tia Zildinha Tambaú, Rádio Carinho, Rádio Boa, Nossa Rede Passa Quatro.
3: Um beijo pra você, Reginaldo. Nardo de Paula, tudo
8: boa
3: bem?
8: Boa tarde, Juju. Que maravilha, show. Sai com o Tchão Carreiro aí pra nós,
3: é.
8: Juju.
3: Daqui a pouquinho eu solto pra você. Oi, Ferrari, tudo bem? Um beijo pra você, Ferrari. Tá uma chuvinha gostosa, né, gente? Mas olha, uma preguicinha hoje. Mas claro que eu não iria decepcionar, né, os meus ouvintes, né? Último dia da Juju na Arena do Rodeio. E a gente tá com, hein? Ai, meu Deus do céu. Hoje eu vou tomar uma pra comemorar. Você sabe, foi sucesso. Vocês aí do outro lado, aqui com a Juju, nossa senhora, ajudou muito, hein? Oi, Dorinha.
9: Boa tarde, Juju.
3: Tudo
9: aqui
3: bem?
9: Aqui é a Dora do Sítio da Prata. Ô, Juju, manda uma música. Acho que é o João Mineiro e Marciano que canta Chuvas de Maio. Manda pra mim, meu marido José Barbieri, e pro Pedrinho, lá na cidade. Beijo, fica com Deus, menina linda. Você tem que fazer programa direto.
3: É, meu bem.
9: Tchau, fica com Deus.
3: Um beijo pra você, Dorinha, amor da vida da Juju. Obrigada pelo carinho. Mas, ó, essa música não poderia faltar na minha sexta-feira, né? Trio Parada Dura, telefone mudo pra quem conhece a Juju. A programação não é completa se não tem um trio Parada Dura, né? 15 pra 5.

0: As mais pedidas estão
1: 6h48, eu queria mandar um beijo pro Adélcio e pra minha amiga Silvinha. Meu amor, um beijo pra você. Ela que tá passando roupa aqui, ó, ao som da 106.3.

0: Trouxe Mistério. Rodrigo, um beijo.
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0: Eduardo Costa, imagina eu. Sexta-feira, meu bem. Chuvosa, mas é sexta-feira, né?

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1: 5h17, essa vai pra você, Dorinha. Pra você e pro maridão, hein? Curtindo essa sexta-feira.

0: de maio, ó. Moda bonita, hein, Dora? João Mineiro e Mariana, um beijo pra você. Obrigada pelo carinho, Dorinha. Ela que tá lá curtindo com o maridão as modas que rolam aqui na 106.3, né? 5h20, bora prosear um pouquinho. Ô, Cris, eu acho que eu falei a hora certa agora, né, Cris? Hã? Um beijo pra você, gatinho. O que que você tá fazendo? Aliás, esse tempinho de chuva é bom pra quê, Cris? Fala pra mim.
1: Ju, boa tarde, tudo bem com você? Que bom estar com você na DBC. Todos os dias, né? Ah, que bom com esse tempinho. Tá bom pra tomar um
0: cafezinho,
1: né? Um cafezinho quente.
0: Ô, Cris, sabe o que eu gosto nesse tempinho? Bolinho de chuva com chá de erva cidreira. Ou então aquele cuscuz com manteiga, queijo. Meu Deus do céu. Mas minha barriga estoura.
1: Na roda de amigos, com a família, né? É tudo de bom, né? E você também, né? Quando você vai vir pra cá?
0: Em breve, hein?
1: Um dia pra mim aqui na minha casa, tá?
0: Claro,
1: bom?
0: Meu amor.
1: Aqui. Você manda pra mim um beijo, um adeus. Vai pra mãe Marina, pra Fátima, pra Cássia, Silene, Juca Cowboy. Pra todos da DBC e pra você. DBC FM Rádio Carinho.
0: A nossa Rádio Amor, Cris. Um beijo pra você, não, meu amor. Regime, comigo? Imagina, regime aqui não funciona, não. Ó, eu faço caminhada, tipo assim, se eu faço na segunda, 5 horas da tarde. Quando for umas 9 horas, eu já quero pedir batata recheada. Já quero pedir lanche. Aí não dá, né? Hã? Regime comigo não funciona não, viu, Cris? Um beijo pra você, maravilhosa. Obrigada pelo carinho, viu? André Michelotto de Torrinha passando por aqui. Oi, Delmira, tudo bem? Você viu, Delmira? Que chuvinha gostosa, hein? Hã? Oi, Cleuzinha, tudo bem? Oi, Leandro, fala comigo.
2: Tarde, tá linda nessa foto, amiga.
0: Você gostou?
2: Tá linda. Manda a Paula Fernandes, passei de fogo. Rádio Carinho.
0: A nossa Rádio Amor, Leandrinho. Delmira, um beijo pra você, ó. Gente, esse tempinho dá uma vontade de ficar debaixo da coberta, né? Só mandando o nosso parceirinho buscar água, buscar um cafezinho pra gente, né? Que tá frio, fazendo de escravo, né? Ô, Nivaldo Di, tudo bem? Tarde, Juju. Uma ótima tarde de sexta-feira pra você. Mas que chuva, hein? Mas que chuva em casa, de boa. Só ouvindo a programação da Juju Arena do Rodeio, que eu adoro. Aqui é o Nivaldo de Ubaté. Ô, Nivaldo, um beijo pra você. Obrigada pelo carinho. Oi, Reinaldo Faria, tudo bem? Uma excelente tarde pra você. Obrigada pelo carinho. Marcelo de Araraquara, fala com a Juju.
3: Boa tarde, Ju. Tudo bem? É o Marcelo aqui de Araraquara. Ô, Ju, tudo bem? Maravilha. Ah, manda um modão pra nós aqui. Estamos aqui nesse chão preto do nosso Brasil brasileiro. Brasilzão de Deus. Manda aqui o comertão aqui, ó. Tinha um carreiro. Amor e saudade. Se for possível.
0: Amor e saudade.
3: Se for possível. Valeu. Até mais. Vamos que vamos.
0: Um beijo pra você, um beijo pro Miltinho e pra todos aí da frente, né? Frente mecanizada, é isso mesmo, Marcelo. Me corrija, hein? Pablo Gesso, um beijo pra você. Você sabe que ontem, quinta-feira, eu já tava com um pezinho na sexta, né? Hoje, sexta-feira, a gente já tá mais pra lá do que pra cá. Hã? Com esse tempinho, quem disse, hein? Quem para, Juju, meu bem? Oi, Francesco, tudo bem?
4: Boa tarde, Juju.
0: O nosso fofoqueirinho.
4: Eu quero uma música aí.
0: Você quer?
4: Aí de Costa. Chama Chuva.
0: Eduardo Costa.
4: E manda aí pro Afonso.
0: Esse forró do Chama Chuva.
4: O Florinho da Secretaria. E hoje eu tô fazendo aniversário, Juju.
0: Parabéns, Francesco.
4: 58 anos.
0: 58. Ah, mas tá um neném, tá ficando um neném, ô, meu Deus do céu.
4: 28 anos eu tô fazendo hoje. Hoje que é dia 24.
0: Francesco, parabéns, muitos anos de vida, que Deus te abençoe grandemente e que você continue sendo essa pessoa maravilhosa, de um coração puro, hein? Saiba que nós aqui da DBC FM, toda a equipe, amamos você e desejamos pra você um feliz aniversário muito abençoado. 5h24, Renatinho, essa é pra você. Música.

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1: 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Eu queria mandar um beijo pro Pietro e pro Pietro. Olha, sexta-feira, hein? Ô Pietro, um beijo pra você e pro filho Calebre. Obrigada pelo carinho.

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5: Paula Fernandes, vai pra você, Leandrinho. Um beijo, gatinho.

0: bem na nossa tarde, entrando pra noitezinha de sexta-feira. Hã? Tem coisa melhor? Só aqui na 106.3, né? Ô, Cris, um beijo pra você, gatinho. Oi, Fatiminha, fala comigo.
1: Bom dia, Valdir. Que chuva, amor.
0: Hã?
1: Tá aqui. Coloca pra mim hoje pra melhorar.
0: Fatiminha.
1: Beijo, amor.
0: Valdir Zambarian, Fatiminha. Hã? Bom dia, Fatiminha, ó, ela tá mandando um áudio pra Juju. É bom, né? Quando tá ao vivo, faz acontecer, né, Fatiminha? Ó, tô esperando o seu áudio. Vou contar até três, hein? Um, dois, dois e meio, três, Fatiminha, manda esse áudio pra Juju. Ó.
1: Não, meu amor. Meu amor, olha aqui, minha linda. Ó, a força, o temporal foi bravo, mas foi bravo o temporal aqui. Nós estávamos sem força, sem água, sem nada, sem internet. Te amo!
0: Um beijo pra você, gatinha. Tá desculpada, hein? Se bem que é um prazer ser chamada de Valdir Zambarian, né?
2: Boa tarde, Ju.
0: Oi.
2: Boa tarde a todos os ouvintes da
0: BBC. Tudo bem, Nilson?
2: Passando aqui para desejar um excelente início de noite a todos.
0: Amém.
2: Chuvinha gostosa, hein?
0: Ai, demais, né?
2: BBC, nossa rádio carinho.
0: A nossa rádio, amor, quando eu chegar em casa, mas eu vou me enfiar debaixo das cobertas. Ah, meu bem. Quero nem saber, eu vou só pedir, ó, faz comida. Traz aqui a comida aqui na cama. Ai, faz um chazinho pra Juju. Eu mereço, né? Fala sério. Passando por aqui, Mariellen, tudo bem? Lindeza, Juju. Toca a música IP Florido pra todos que estão na sintonia. Um beijo pra você, gatinha. Oi, Suzana, tudo bem? Um beijo pra você, Alex. Alexander, passando por aqui, meu bem.
3: Tarde, Júlia Moraes. Manda moda pra nós aí, Júlia. Estamos aqui ouvindo você aqui.
0: Saudade gente, de você, Alex.
3: Oi, DBC, hein? Tamo junto aí. DBC, Rádio Carinho, Rádio
0: Amor. Amor, então quer dizer que você sumiu porque o seu radinho tava pintimbando, é isso? Que é isso aí, pintimbando? Ele tava no concerto, hein, Alex? Um beijo pra você, mas eu fico feliz que você voltou pra nós, viu? Oi, Abile, um beijo pra você. Ilza Furlan Neto, de Dois Córregos. Quer curtir hoje um César e Paulinho? Fui eu. Um beijo pra você, gatinha. Pablo Gesso passando por aqui. Ô, assistente, por favor, marca aí pra Juju. César e Paulinho, fui eu. Porque você está aqui para trabalhar com a Juju. Então, por favor, Maria Paula Silva Gomes, faça direito, hein? Hã? Um beijo para você, gatinho. Oi, Vanderlei, tudo bem?
4: Ô, Juju, boa tarde, minha querida. Tudo certo, Vanderlei?
0: Tudo certo, nada errado.
4: Eu queria pedir uma música para você, minha linda.
0: Hã?
4: É, Seu Amor Ainda é Tudo, com o João Neves.
0: Nossa, Marciano, essa é boa demais. Seu
4: tá
0: amor ainda é
4: Boa
0: tudo.
4: Final de semana pra você.
0: Um beijo pra você, Vanderlei. Se der tempo, eu solto pra você, tá bom? Oi, Nito, tudo bem?
5: Oi, Juju. Boa tarde, Juju. Aqui é o Nito do Itamaraty.
0: Coisa linda.
5: Saudade. Não tô tendo tempo de conversar muito com você. Gostaria que você tocasse uma modona aí pra gente aí. Atirador de Elite.
0: Atirador
5: Poderia
0: de Elite.
5: Tocar pra gente aí. Um abraço, Juju. Pra todos vocês, tá? Um abraço a todos os radialistas aí. Que Deus abençoe todos vocês.
0: Amém.
5: Boa tarde.
0: Tamo BBC, junto FM, sempre. 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Luiz e Maurílio. Sextou com S de...

Pode, Luiz e Maurílio, finado Maurílio, né? Com a participação do Zé Neto e Cristiano. Olha só, hein? 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Tião Carreiro e Pardinho, amor e saudade.

Pai nosso que estás no céu, santificado seja o teu nome, venha o teu reino, seja feita a tua vontade, assim na terra como no céu. Dá-nos hoje o pão nosso de cada dia. Perdoa as nossas dívidas, assim como perdoamos aos nossos devedores. E não nos deixe cair em tentação, mas livra-nos do mal. Porque teu é o reino, o poder e a glória para sempre.

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1: 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Eu queria mandar um beijo pro Fabinho.
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0: Sertanejo, sexta-feira, 24 de julho de 2026, 6h20 aqui no estúdio de Ubaté, marcando exatamente 15 graus, tá friozinho, hein? E aí, bora conversar um pouquinho, hã? Bora conversar? E o Zafuila Neto de Dois Córregos, Juju, um beijo pra você, o Felipe de Torrinha passando por aqui, ó, boa noite, Juju, sextou, hein? Estamos curtindo a DBC na distribuidora do Bahia. Toca pra nós, Zezé, pro meu amigo Japão, escravo da paixão. Ele gosta do sonho de amor, é, Felipe? Um beijo pra você e pra todos aí de Torrinha. E um beijo pra distribuidora do Bahia. Um dia eu vou dar uma passadinha aí pra tomar aquela geladinha, viu? Obrigada pelo carinho. Oi, Júnior, tudo bem? Boa noite, Ju. Nunca chego a tempo de fazer um pedido musical. Mas desejo a você, a todos, um final de sexta-feira. Paz e amor, Júnior. Oportunidade não vai faltar. Amanhã, lembrando que tem piseiro com Júlia Moraes a partir do meio-dia, hein? Então, se você não conseguiu participar hoje, amanhã tem Júlia Moraes com você no piseiro. E que saudade de um piseiro, hein? Ivanildo passando por aqui, tudo bem?
1: Boa tarde, Juju. Aqui é o café, cafezinho.
0: Oi, cafezinho.
1: Ju.
0: Oi.
1: Manda o modão do Teodoro Sampaio. Eita, mulher chorona.
0: Chorona. Chora feito uma.
1: Para aqueles pião mal acabado da usina Santa Cruz. Muito obrigado, Juju.
0: Um beijo pra você, Ivanildo. Felipe, obrigada a você por participar dessa programação linda, viu? Por tirar um tempinho pra estar aqui com a Juju. Oi, Creuza, tudo bem? Boa noite, Juju, minha linda. Tô te ouvindo, é, meu bem, ó. Já tô com saudade de vocês, viu? Alfredo Barbosa passando por aqui. O Dirceu Matoso. Oi, Juju. Natalino Dora de Gavião Peixoto. Um beijo pra você, Natalino. Obrigada pelo carinho. Juju, tamo junto sempre, é? Oi, Paulo Rocha.
2: Boa noite, Juju.
0: Oi, meu bem.
2: Aqui ligadinho no programa.
0: Eu gosto assim, viu? É.
2: Manda pra nós o Menino Caçador com Lourenço e Lorival. Aqui é Paulo Rocha.
0: Hoje eu vou ficar te devendo, viu, Paulinho?
2: Depois de muita chuva.
0: É.
2: BBC FM, Rádio Carinho.
0: A nossa Rádio Amor. Oi, Fatiminha.
3: É, meu amor, eu mandei cedo pra ele. Beijo.
0: Coisa linda da Juju. Pablo Gesso passando por aqui. Um beijo pra você, Valdir Cano.
4: Boa tarde, minha coleguinha.
0: Oi, meu
4: Juju.
0: Bem. Fala comigo. Tarde, eu tô bem, graças a Deus.
4: Vai tempo nesse. Não se fala mais.
0: Você sumiu?
4: Juzinha, sextou hoje, hein?
0: Ó, some não que eu te pego aonde você estiver, hein?
4: Pega o mandão, mano, aí pro Gordo Costa, aí, mandando pro Nonô da Francês, aí pro Neneco lá, hein?
0: Pro Leleco.
4: Rádio Carinho.
0: Rádio Amor. Inclusive, eu tenho uma amiga chamada Leleco. Um beijo pra você, Lelecão. Tamo junto sempre. Ela que é de lá de Araraquara, né? Eu só não posso falar o lugar onde ela trabalha, que não é legal. É lugar de fazer comida, hein? É. Oi, Nito. Tudo bem? Passando por aqui o Wagner. Oi, meu bem. Ó minha voz, hein? Oi, meu bem. É, bem sedutora, né? Sextamos, meu bem.
5: Manda uma música especial pra mim, ó. Por favor. Oi, Juju. Você é o maior DBC de carreira, né, amor? Mas você é especial no, pra nós, tá?
0: É, meu bem.
5: Porque é bom ter amizade.
0: Você sabe quem que é especial pra Juju? É vocês. 6h24, Nayara Azevedo. Pegada que desgrama. Sextou, hein? Curte aí, tomando aquela geladinha.

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2: Eu queria mandar um beijo todo especial pro pessoal da Casa do Para-Choque. Eles que estão sempre sintonizadinho na DVC-FM. O Pelé, o Aguinaldo, o Fábio e o André. Um beijo da Juju.
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3: Oi, tô de volta até às 7 horas, até a Voz do Brasil. Em seguida, o nosso ursinho Marcelo Renato. Mas antes, eu queria mandar um beijo pro Matheus Papa. Tudo bem? Fala comigo, Matheusinho.
4: Boa noite, Gil Moraes. É o Matheus de Torrinha. Eu queria que você tocasse Fogão de Lenha. Eu queria que você mandasse
3: Chitãozinho e Chororó.
4: Principalmente pra vocês aí.
3: Rádio, é, meu bem. Rádio Amor. Um beijo pra você. William passando por aqui. Maria Eduarda Medeiros. Tudo bem, gatinha?
5: Oi, Ju, tudo bem? Aqui é a Duda.
3: Ô, Dudinha.
5: Ju, eu quero pedir uma música de Teodoro e Sampaio.
6: Noites em Claro.
5: Noites em Claro. Eu vou estar oferecendo pra minha família que tá aqui em casa, pro meu pai que tá aqui também, para o Beato Santana dos Faveiros e para todo mundo que gostar da música.
3: Um beijo para você, gatinha, nossa Rádio Amor. O gritinho final, hein? O gritinho final, ó, ó.
5: E para todo mundo que gostar da música, DBC FM Rádio Carinho.
3: Rádio Amor, meu bem. Boa tarde, Juju, Josimar. Tudo bem, Josimar? Um beijo pra você. O Cidinho Manuel passando por aqui. Oi, meu bem.
7: Boa tarde, Juju.
3: Você tá bem,
7: tudo
3: moço?
7: Tudo bem com você, minha querida. Como é que você tá? Tudo bem?
3: Eu
7: beleza?
3: Tô bem, graças a Deus.
7: E essa foto linda, maravilhosa?
3: Tá gatinha.
7: Mas eu nem quis falar nada, que tava a cor de blusa que eu adoro, vermelho.
3: É.
7: Vermelho é minha cor favorita. Minha locutora linda.
3: A minha cor favorita é rosa.
7: Manda um beijo pra Kelly, tá? Não vou esquecer da Kelly. Já mandei um beijo pra você. Um beijo pra
3: Lana Guedes.
7: Foi embora. Agora tô te ouvindo, tá bom?
3: Lana Guedes tá descansando.
7: Beijo, minha locutora linda, maravilhosa.
3: Domingão, ela tá de volta, hein? Pra comandar essa máquina maravilhosa. Pedro de Guatapará passando por aqui, Juju. A princesinha da DBC. Não, aqui é a caçulinha, viu? Toca pra nós, Ronaldo Viola, Prisioneiro. É o Pedro de Guatapará, Pedrinho. Um beijo pra você, obrigada pelo carinho. José Paulo, tamo junto sempre. Ô, Alex, tudo bem, Alex? Hã? Nos falamos hoje, hein, Alex? Te espero amanhã, hein? Flaviano Guzmão, fala comigo.
8: Boa tarde, Juju. Tudo bem com você?
3: Graças a Deus.
8: Um modão pra nós aqui no Horas.
3: É moda que você gosta, né?
8: Aí o japonês velho de guerra aqui tratando da tropa aqui. Manda um modão aí, oferece pra nós aqui, o Juju.
3: Ó.
8: Qualquer um que você mandar, tá de bom tamanho.
3: Eu vou mandar pra vocês, Teodoro Sampaio, Noites em Claro, que a Dudinha pediu, tá? Serve pra vocês também. Um beijo pra você, Flaviano. Douglinhas, tudo bem?
9: Boa tarde, Juju.
3: Fala comigo.
9: Manda pra nós aí, Cacique Pajé. Caçando e pescando, manda.
3: Eu acho que eu já ouvi seu áudio, hein? Amo, sim.
9: Vai ver que tá tomando aquela dosinha, ela vai esquentar. E nossa amiga Marcela Medeiros. Bora que bora, hein? Chama na bota que eu tô ganhando fora, hein?
3: Um beijo pra você, Douglas. Hoje pode, sextamos. Tarde, Juju. Manda Casa de Cabloco pra nós. Aqui da usina São Manuel. É o Brasílio. É Brasílio, né? São Manuel. É o Brasílio. Obrigada. Ô, Brasílio. Um beijo pra você. Obrigada pelo carinho. Oi, Maria Helena, tudo bem? A moça da voz gostosa de ouvir, ó.
10: Oi, Juju.
3: Oi, Juju. Ah, que paz.
10: Tudo bem? Juju.
3: Oi, meu bem.
10: Só pra te mandar um

0: ajudar Juju pra você. Oi, Marcinha. O Rodrigo passando por aqui. Juju, boa tarde. Toca pra nós nessa tarde preguiçosa e fria. Doce Mistério, eu soltei pra você já, viu? Oi, Selminha, um beijo pra você. Adenilson, Fazenda dos Fáveres.
1: Adenilson, Fazenda dos Fáveres. Tamo aqui no pé do 8, ouvindo você, hein?
0: Só tá na geladinha, né? Nick
1: Renner, gruda, gruda na cintura da moleca. Oferece lá pro nosso amigo Marcelo Medeiros, pra filhotinha dele, a Dudinha. E pro nosso amigo Dobrinha. E se é mesmo, já pode dar um grito desapito, tá pra dar uma coisa linda pra machucar o briguinho. Falei, TV, CFM, Rádio Carinho.
0: A nossa,
1: chama
0: rádio,
1: na bota, chama na moda aí pro Piá, velho.
0: Um beijinho pra você, Adenilson. Cigano. O Cigano passando por aqui. Oi, Eduardo, tudo bem?
2: Ô, Juju, boa tarde, tá bom? Juju, Marcelo, Torrinha, tudo bem? Se fosse possível, ficou devendo pra mim ontem, hein?
0: Fiquei, né?
2: Toca Lourenço Lorival, Canga do Tempo.
0: Tem uma péssima notícia pra você, Eduardo.
2: Vizinho lá de Torrinha. Abraço.
0: Fiquei devendo pra você ontem, vou ficar te devendo hoje, mas eu prometo que amanhã eu já lidero essa moda pra você, tá bom? Só lembra a Juju, porque você sabe, né? Cabeça da Juju é voada. Nilson Pinheiro, tudo bem?
3: Boa tarde, com alegria, Ju, Nilson Pinheiro do Jockey Clube. Ju, que frio é esse,
0: Cê Ju? Você viu? Ah, que delícia.
3: Vai esquentar esse frio.
0: Adoro. Cobertorzinho de orelha.
3: 51. Ouvindo o modão.
0: Aquecendo o pezinho
3: Teodoro
0: da Juju.
3: Teodoro Sampaio, atiradora de elite.
0: Boa, hein?
3: Faz favor pra nós, Ju. Obrigado,
0: Nilson
3: Ju.
0: Pinheiro, se eu não conseguir soltar pra você hoje, não fica triste, não. Que amanhã eu prometo pra você, tá bom? 6h38, bora de Gustavo Lima. CEP novo com Murilo Huck.

0: Lima, CEP novo.
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0: Dudinha, essa pra finalizar a sua noite, hein? Teodoro Sampaio, Noites em Claro.

0: José Rico, um beijo, um adeus, 6h48. Ô Cris, um beijo pra você, gatinha. Meus amores, antes de me despedir, eu vou soltar alguns áudios aqui, né? Rosângela, tudo bem? Que não é a Rosângela que tá falando, né?
1: Boa noite, bebê.
0: Tudo bem?
1: Aqui é o Chico de Rincão.
0: Chico de Rincão.
1: Gostaria de escutar aí a voz aí do Coração a Diesel. Oferecer pro meu amigo Barbiz Zambarian e a todos da BBC FM. Tchau, obrigado.
0: Um beijo pra você, obrigada, Chico, pelo carinho. Maria Fresh passando por aqui. Um ótimo descanso pra você, meu amor. Oi, Marcelo Medeiros, tudo bem?
2: Boa noite, um abraço. É o Marcelo Medeiros aqui, tudo bem? Juju, hoje eu não vou nem pedir música, não. Pedir carona na próxima música que tiver aí.
0: É.
2: Vou oferecer pra minha esposa Michelle, tá aqui, minha filha Noriane, meu filho Rogério, meu filho Rodrigo, meu filho Luiz Felipe e a Dudinha que tá aqui do lado.
0: Dudinha!
2: O Denilson Santana de Faveiro. Oferecer também pro Dobrinhos. Dobrinhos, o cowboy aqui de Dourado, tá bom? Abração, Juju. BBC FM, Rádio Carim.
0: A nossa Rádio Amor, um beijo pra vocês. Obrigada pelo carinho. Sandra Marques, tudo
3: oi,
0: bem?
3: Juju, aqui é a sua amiga Sandrinha do Jacobucci. Toca pra nós. Romântica, com Rio Negro e Solimões.
0: Tá apaixonadinha.
3: Pra você e pra toda a galerinha que tá na escuta. Beijão, fica com Deus. 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
0: A nossa
3: e
0: Rádio Amor.
3: Fica abençoada pra você e pra toda a sua família. Fica com Deus. Boa viagem. Beijo.
0: Um beijo pra você, meu amor. Obrigada, Sandrinha Marques. Marcos Oliveira passando por aqui. Um beijo pra você, pra Regina. Sidão Bombeiro.
4: Ô, Juju, uma boa noite. Estamos aqui no bairro do Luiz, aqui, ó. Jardim das Cores. O pessoal tá tudo aqui, ó, divertindo aqui. Manda um alô pra nós aí. E uma moda do seu gosto, que for da melhor do seu gosto, manda pra nós aqui. Um abraço. 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
0: A nossa Rádio Amor.
4: É por sua conta, moça.
0: Um beijo pra você, moço. Obrigada pelo carinho. O Lupércio Filho passando por aqui. O Lupércio, um beijo pra você e pra todos de Brotas. José Valentim, tudo bem?
5: Boa noite, Juju. Parabéns pelo seu trabalho, semana inteira, né?
0: Você viu?
5: No lugar de Sabiá.
0: É.
5: A gente tá na audiência todo dia, viu?
0: Gosto.
5: Manda uma boa noite com um amigo aí de Baté, o Zé Passarelli, o João Longuinho, tá bom? Fica com Deus, parabéns, viu?
0: Um beijo pra você, um beijo pra todos que eu não consegui soltar o áudio. E assim chegamos ao fim de mais uma Arena do Rodeio. Eu quero agradecer de coração a cada ouvinte que me recebeu com tanto carinho, né? Que esteve comigo durante esse tempo, durante os programas e fez dessa companhia um momento tão especial. Muito obrigada pela audiência, pelas mensagens e pelo carinho de sempre, né? Agora eu me despeço, mas já deixo o convite. Nesse sabadão, o Sabiá Reis está de volta, trazendo muita música boa, alegria e o melhor do sertanejo para animar o seu fim de semana. Que Deus abençoe cada um de vocês. Lembrando que amanhã tem Piseiro com Júlia Moraes a partir do meio-dia. Vou ficando por aqui. Um beijo para cada um de vocês. Fiquem com Deus. Fui!

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1: Em Brasília, 19 horas.
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2: Olá, boa noite.
1: Boa noite para você que nos acompanha em todo o país.
2: Sexta-feira, 24 de julho de 2026.
1: E vamos aos destaques do dia.
2: Atenção, entregadores e mototaxistas.
1: A partir de segunda-feira, você pode negociar um novo veículo com juros mais em conta. Pablo Mundim.
3: O programa permite financiar um veículo zero quilômetro, como bicicleta elétrica, ciclomotor, motor, moto elétrica ou moto flex.
2: Proteção de mulheres na internet e enfrentamento da violência no ambiente digital.
1: Plataformas devem retirar em até 2 horas conteúdo íntimo não autorizado.
2: E está proibido o uso de inteligência artificial para criar imagens íntimas falsas.
1: É o que prevê o decreto que entrou em vigor esta semana, Luana Karen.
4: A norma engloba crimes e outros atos ilícitos praticados com o uso da internet que provoquem sofrimento físico, psicológico, sexual, político ou econômico.
2: E sancionada lei que autoriza o uso do spray de pimenta para autodefesa por mulheres acima de 18 anos. Raquel Mariano.
5: O aerossol deverá ser de uso individual, intransferível e não poderá conter substância letal ou que cause intoxicação permanente.
1: Hoje, na apresentação da Voz do Brasil, eu, Helen Bernardes e Luciana Vasconcelos.
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1: Atenção, mototaxistas, motofretistas e entregadores de aplicativos habilitados no programa Move Brasil.
2: O início das operações da linha de crédito nos bancos para a compra de novos veículos começa na próxima segunda-feira, dia 27 de julho.
1: Nesta fase, a liberação do financiamento dependerá da análise feita pelas instituições financeiras.
6: Os trabalhadores que usam motocicletas e bicicletas como instrumento de trabalho terão um pouco mais de tempo para dar início à segunda fase da linha de financiamento do programa Move Brasil. As operações, que começariam em 13 de julho, foram adiadas para o dia 27 para a conclusão de testes tecnológicos e operacionais entre os sistemas dos bancos e do programa, explica o Alice Moreira, secretário de Desenvolvimento Industrial, Inovação, Comércio e Serviços.
7: Nós fizemos uma prorrogação do programa para que isso tivesse garantido. Por quê? Porque com o fundo garantidor não significa dizer que o trabalhador com problema de inadimplência, por exemplo, vai ter acesso a esse crédito. Mas melhora, por exemplo, a pontuação, as condições de score dos trabalhadores para ter acesso ao crédito.
6: A linha de crédito é destinada a entregadores ciclistas e motociclistas, motofretistas e mototaxistas, tanto os que trabalham por aplicativos quanto os que têm vínculo formal de emprego. O programa permite financiar um veículo zero quilômetro, como bicicleta elétrica, ciclomotor, motoneta, moto elétrica ou moto flex. A contratação do financiamento continua dependendo da análise de crédito feita pela instituição financeira. O financiamento tem prazo de até 48 meses para pagamento e carência de 2 meses. As operações contam com parte da cobertura do Fundo Garantidor de Operações, o FGO, como destaca o secretário de Desenvolvimento Industrial, Inovação, Comércio e Serviços, o Alice Moreira.
7: A utilização do fundo garantidor vai mitigar o risco de crédito. Então a gente vai ter uma cobertura de 50% da receita e 100% da operação. Com Banco do Brasil e Caixa Econômica operando essas linhas de crédito, assim como outros bancos que se habilitarão ao programa. A taxa de juros para os homens é de 12,5% ao ano. A taxa de juros para as mulheres é de 11,5% ao ano.
6: Aqueles que não se habilitaram ainda podem fazer a solicitação, mas precisam cumprir alguns requisitos. É preciso ter CNH categoria A, estar cadastrado em aplicativos de transporte ou entrega há pelo menos 6 meses, com no mínimo 100 corridas ou entregas feitas, ou trabalhar com carteira assinada há pelo menos 6 meses. Em seguida, o trabalhador deve acessar o endereço movebrasil.sistema.gov.br e fazer a inscrição utilizando a conta Gov. Em até 5 dias úteis, o sistema informa se a solicitação atende aos critérios do programa. Com isso, os trabalhadores com participação confirmada poderão procurar a Caixa Econômica Federal, o Banco do Brasil ou outras instituições financeiras habilitadas para facilitar o crédito. Reportagem Pablo Mudim.
2: Após a divulgação de 2 taxas adicionais impostas pelos Estados Unidos a produtos brasileiros, o governo informou como isso afeta o país.
1: Levantamento feito pelo Ministério do Desenvolvimento, Indústria, Comércio e Serviços apontou que 52,7% das exportações brasileiras para os Estados Unidos não estão alcançadas pelas sobretaxas.
2: Nessa categoria estão, por exemplo, café, carnes, ferro fundido, aeronaves, suco de laranja, frutas, vários produtos químicos e a maior parte das exportações de celulose.
1: De acordo com o Ministério, com base no comércio bilateral de 2024, estima-se que aproximadamente 23,1% das exportações ao país norte-americano estejam sujeitas às novas sobretaxas.
2: Agora é lei. Mulheres poderão usar aerossol de extratos vegetais, conhecido como spray de pimenta, para autodefesa.
1: A norma foi publicada hoje no Diário Oficial.
5: Foi sancionada nesta sexta-feira a lei que autoriza em todo o país a comercialização, a aquisição e a posse de aerossol de extratos vegetais, conhecido como spray de pimenta, para a autodefesa das mulheres. Para comprar o produto, elas terão que cumprir algumas exigências, como ter idade mínima de 18 anos, apresentar documento com foto e o comprovante de residência e declarar que não possui condenação por crime doloso com violência ou grave ameaça. O dispositivo pode ter capacidade máxima de 50 ml e pode ser usado apenas para repelir agressão injusta, atual ou iminente. Ele é classificado como um instrumento de menor potencial ofensivo e deve ser composto por extratos vegetais regulamentados pela Anvisa. O aerossol deverá ser de uso individual, intransferível e não poderá conter substância letal ou que cause intoxicação permanente. A comercialização será fiscalizada pelo Poder Executivo e os comerciantes deverão manter o registro das vendas por 5 anos e orientar as compradoras sobre o uso correto do equipamento. A nova legislação ainda cria o Programa Nacional de Capacitação em Defesa Pessoal e Uso de Instrumentos de Menor Potencial Ofensivo para Mulheres. A ideia é oferecer orientações sobre legítima defesa e ações de combate à violência doméstica. Raquel Mariano, para a Voz do Brasil.
2: E já estão em vigor novas regras para proteger as mulheres do ambiente digital.
1: O decreto publicado nesta semana estabelece diretrizes para prevenir e combater os crimes cometidos ou facilitados pelo uso de tecnologias, incluindo conteúdos manipulados por inteligência artificial.
2: Confira agora na reportagem de Luana Karen.
8: A violência contra mulheres não conhece limites físicos e cada vez mais as agressões se espalham pelas redes sociais, aplicativos de mensagens e outras plataformas digitais. Para enfrentar esse cenário, entraram em vigor novas regras que reforçam a proteção das mulheres no ambiente digital e estabelecem responsabilidades para as plataformas de internet, como destaca a ministra das Mulheres, Márcia Lopes.
9: Toda vez que uma mulher se sentir ofendida, humilhada, com exposição de conteúdos íntimos não consentidos, ela imediatamente denuncia para a plataforma e a plataforma tem 2 horas para remoção desses conteúdos. Caso contrário, responderá com multa, com outros tipos de controle pela Agência Nacional de Proteção de Dados do Ministério da Justiça.
8: O decreto define o que é violência contra a mulher em ambiente digital. A norma engloba
4: crimes e outros atos ilícitos praticados com o uso da internet e de tecnologias digitais, que provoquem sofrimento físico, psicológico, sexual, político ou econômico. A delegada-chefe adjunta da Delegacia Especial de Atendimento à Mulher, de Brasília, Mariana Almeida, destaca que grande parte das vítimas são crianças e adolescentes.
10: Muitos desses casos têm acontecido com adolescentes, principalmente ali na faixa iniciando ali dos 10, 11 anos de idade, que é o que, quando a gente acredita que elas passam a ter um acesso ao celular um pouco mais livre, né? E aí a gente vê, infelizmente, esses casos em que essas meninas são cooptadas através desses, até mesmo de chats de jogos, né?
4: Uma das principais mudanças trazidas pelo decreto é a obrigação das plataformas digitais de agir com rapidez nos casos de divulgação de imagens ou vídeos íntimos sem autorização, o conteúdo deverá ser retirado do ar em até 2 horas após a notificação. As empresas terão ainda que oferecer canais gratuitos e de fácil acesso para denúncias, acompanhar cada caso e divulgar informações sobre a Central de Atendimento à Mulher, o Ligue 180. A delegada-chefe adjunta Mariana Almeida destaca que muitas vezes, por estar atrás de uma tela, o criminoso acredita que pode sair impune.
10: A internet, ela deixa rastro. Então, nós temos, sim, meios, nós temos mecanismos de, através desses rastros, né, que são deixados ali, é possível, sim, responsabilizar esses agressores que tentam ali se valer desse anonimato para praticar esses crimes contra as mulheres.
4: O decreto também trata de um problema cada vez mais comum, o uso da inteligência artificial para criar imagens ou vídeos falsos de nudez ou conteúdo sexual envolvendo mulheres. As plataformas deverão adotar mecanismos para identificar e bloquear esse tipo de solicitação. Outra novidade é a determinação para reduzir o alcance de ataques coordenados contra mulheres nas redes sociais, especialmente quando envolvem mulheres que exercem funções públicas ou têm grande exposição profissional, como jornalistas. A fiscalização ficará a cargo da Autoridade Nacional de Proteção de Dados. Casos de violência contra a mulher podem ser denunciados pelo Ligue 180, que funciona gratuitamente 24 horas por dia. Violações de direitos humanos também podem ser comunicadas pelo Disque 100. Reportagem Luana Karen.
1: Atualmente, a maior parte dos serviços públicos podem ser encontrados pela internet usando a conta GovBR.
2: Mais de 177 milhões de pessoas usam o GovBR e são mais de 13 mil serviços públicos digitais disponíveis.
1: O repórter Carlos Oliveira fala quais cuidados que temos que ter com a conta. Vamos ouvir.
11: O primeiro cuidado que você precisa ter com a conta GovBR é guardar a sua senha com o mais absoluto sigilo.

0: digitar esse código é que você terá acesso à plataforma. A verificação em duas etapas vai funcionar se você tiver a conta GovBR de nível prata ou ouro. Você ainda pode fazer a gestão dos dispositivos que acessam sua conta GovBR. Essa ferramenta permite o monitoramento de quais aparelhos e em que locais a sua conta foi acessada pela última vez. E o histórico da conta GovBR, do mesmo jeito, mostra todos os acessos, além dos atendimentos feitos na plataforma. Mais de 177 milhões de pessoas usam o GovBR e são mais de 13 mil serviços públicos digitais disponíveis. A plataforma abrange serviços federais, estaduais e municipais. Segundo o diretor do Departamento de Identidade Digital da Secretaria de Governo Digital do Ministério da Gestão, Hudson Mesquita, este ambiente do GovBR é seguro.
1: Não há registros de invasões ou de vazamento de dados na plataforma GovBR. O sistema possui diversas tecnologias e processos de monitoramento que garantem a segurança dos ambientes tecnológicos e a privacidade das pessoas.
0: Para saber como aumentar o nível de sua conta, fazer a verificação em duas etapas, habilitar a gestão de dispositivos, ver como baixar o aplicativo GovBR e tirar qualquer dúvida sobre a plataforma, acesse o site gov.br/conta. Também existem unidades de atendimento presencial do GovBR. Para saber se tem uma perto de você, acesse o site gov.br/presencial. Reportagem Carlos Oliveira.
2: Lidar com dinheiro não precisa ser um bicho de sete cabeças, e o aprendizado pode começar bem cedo na própria escola.
3: Para ajudar o ensino dentro das salas de aula, as secretarias de educação podem contar com material de apoio do FNDE. Saiba mais com Diego Freitas.
4: Secretarias estaduais e municipais de educação já podem acessar os materiais do projeto Educação Fiscal, Cidadania e Controle Social nas Escolas. Os conteúdos estão disponíveis no portal do Fundo Nacional de Desenvolvimento da Educação, FNDE. Os materiais podem ser utilizados em disciplinas, projetos pedagógicos locais e atividades de educação integral, observadas as definições de cada sistema de ensino. Segundo o Ministério da Educação, a proposta é apoiar o trabalho das redes da educação básica com conteúdos voltados à educação fiscal, ao orçamento público, à transparência e ao controle social. Os recursos pedagógicos e as informações sobre a adesão podem ser consultados na página do projeto, disponível em gov.br/FNDE. A adesão é voluntária. Diego Freitas, para a Voz do Brasil.
2: Termina amanhã, dia 25, o prazo para o envio de contribuições sobre a educação bilíngue de surdos no país.
3: As contribuições serão usadas para consolidar as diretrizes nacionais desta modalidade, para um ensino mais inclusivo e de maior qualidade.
5: Podem participar professores, gestores, profissionais da educação e qualquer cidadão interessado no tema. O professor universitário Emiliano Aquino, que é também pai e sobrinho de surdos, destaca a importância da participação da sociedade em torno deste tema.
6: Essas opiniões da sociedade constituem uma das fontes que ajuda os conselheiros a pensarem e a deliberarem. Isso é absolutamente fundamental para que a modalidade possa ter consequências nos sistemas de ensino, nas escolas.
5: A consulta pública vai embasar a elaboração das diretrizes curriculares nacionais da educação bilíngue de surdos, um norte para estados e municípios na expansão e na consolidação dessa modalidade de ensino. Alguns dos pontos abordados pelo documento são o uso da língua brasileira de sinais nas escolas, o ensino do português escrito como segunda língua, a formação de professores bilíngues e a produção de materiais didáticos específicos para estudantes surdos. Para contribuir, basta acessar a plataforma brasilparticipativo.presidencia.gov.br. Reportagem Thaís Antônio.
2: E você pode aprender inglês e espanhol pela internet na plataforma MEC Idiomas.
3: A ferramenta é voltada à aprendizagem do nível básico ao avançado.
2: Saiba como se inscrever com Thaísa Vitória.
7: Uma plataforma gratuita para estudantes iniciarem ou complementarem o aprendizado em línguas estrangeiras. Esse é o objetivo do MEC Idiomas, que oferece cursos de inglês e espanhol por meio do portal mecidiomas.mec.gov.br ou de aplicativo. Para acessar a ferramenta, é necessário fazer login com uma conta gov.br. O usuário deve escolher o idioma que quer aprender. Em

0: seguida, pode realizar o teste de proficiência disponível, que avalia o grau de conhecimento, ou iniciar diretamente pelo nível básico. Depois, é só começar as aulas, realizar os exercícios propostos e avançar pelas unidades do curso. As aulas são organizadas em 6 níveis de aprendizado. Cada um deles reúne de 4 a 6 módulos, contendo entre 10 e 15 aulas. No total, estão disponíveis cerca de 800 aulas. Ao concluir um nível, o estudante recebe um certificado. Thaísa Vitória para a Voz do Brasil.
1: Férias de julho estão na reta final e o fim de semana promete ser de praias, piscinas, rios e lagos para crianças e adolescentes.
2: Mas para garantir que a diversão não vire tragédia, a atenção com os pequenos precisa ser redobrada.
1: É amanhã, dia 25 de julho, é o Dia Mundial de Prevenção do Afogamento, uma data que reforça cuidados simples e que podem salvar vidas.
2: E a repórter Graziele Bezerra mostra o que pais e responsáveis devem fazer para proteger a garotada.
3: A babá Cassiane de Freitas aproveitou os últimos dias de férias para levar a filha Ruth Esther, de 8 anos, para brincar e nadar no Lago Paranoá, em Brasília. Mas em nenhum momento da brincadeira desviou a atenção da menina. Era um olho na cria e o outro também.
4: Ia ter bastante atenção, né? Porque criança cega a gente. Eu tenho muito medo também, por isso que eu deixo ela só no raso mesmo, porque a água é traiçoeira, né?
3: Nadar no lago é uma das brincadeiras preferidas da Ruth, que está sempre atenta para evitar acidentes na água.
5: Eu brinco de peixe, porque eu amo nadar. Eu tomo cuidado para mim não afogar, porque eu sou inteligente.
3: O Davi Lucas, de 13 anos, também aproveitou os últimos dias de férias na água, mas tudo com muita atenção e cuidado.
6: Eu sei nadar, mas não sou aquela pessoa que nada muito bem, e aí de vez em quando eu uso boia, mas como aqui eu tava com meu pai, né, ele tava tendo atenção e me olhando.
3: Dados do Ministério da Saúde apontam que dos cerca de 72 mil afogamentos ocorridos no Brasil entre 2010 e 2023, mais de 13 mil foram de crianças e adolescentes de 0 a 14 anos. Para os pequenos, entre 1 e 4 anos, essa é a segunda maior causa de mortes acidentais no país. E o afogamento em águas naturais, como rios e lagos, foi o mais frequente. Segundo o sargento Flávio Rosa, do Grupo de Operações Aquáticas do Corpo de Bombeiros do Distrito Federal, existem cuidados que precisam ser adotados para evitar que a diversão seja substituída por tragédia.
7: Em afogamento, a gente fala que água no umbigo é sinal de perigo. Uma criança deve estar a um braço de distância do adulto responsável. A responsabilidade sobre a criança é do próprio responsável e não delegar isso jamais. Existe um tipo de boia que é o mais eficaz, que é ela que vai no tórax da criança e vai nos braços. Mesmo com equipamento, a criança deve estar sob observação.
3: Para os adultos, o alerta do sargento é: se beber, não mergulhe.
7: Mais de 70% dos afogamentos têm influência da bebida alcoólica. Bebeu, interessante que não entre na água.
3: O Brasil tem uma política nacional de redução da morbimortalidade por acidentes e violências. O plano estabelece diretrizes para prevenir mortes e ferimentos causados por acidentes no país. Entre as diretrizes dessa política está a promoção de práticas e comportamentos seguros e saudáveis para evitar que os afogamentos acabem em morte ou lesões físicas, como explica a médica do Hospital Universitário de Brasília, Thaís Mendonça Barbosa.
8: É importante que a gente determine quem é o guardião da vez, né? Quem que vai cuidar daquelas crianças que estão próximas à água e que essa pessoa tenha atenção total naquilo. Claro que saber nadar diminui o risco, mas a gente tem que lembrar que ele não elimina, né? Brincadeiras na água, essa criança pode engolir a água, ela pode bater a cabeça num salto. Por isso que mesmo crianças que sabem nadar precisam estar sob supervisão e a gente lembrar que tudo acontece em questão de segundos, né?
3: O socorro imediato pode salvar vidas em caso de afogamentos. As ocorrências devem ser comunicadas ao SAMU no 192 ou aos bombeiros no número 192. 93. Reportagem Graziele Bezerra.
1: E hoje, sexta-feira, Luciana, tem dica para o final de semana. Que tal assistir de casa um filme brasileiro?
2: Acho uma ótima ideia, Ellen. E a dica que quem vai dar sou eu. É a plataforma pública de streaming Tela Brasil, que tem mais de 550 opções de produções.
1: É, além de produções infantis, tem alguns indicados ao Oscar, como O Que É Isso, Companheiro, e clássicos como Deus e o Diabo na Terra do Sol, de Glauber Rocha.
9: A produção nacional de cinema está disponível a qualquer pessoa, em qualquer lugar, na palma da mão. É o Tela Brasil, primeira plataforma pública de streaming do audiovisual brasileiro. São filmes premiados, documentários, produções infantis, obras musicais e animações, entre mais de 550 títulos no catálogo. E o acesso é gratuito. Basta usar a Isso, Companheiro, de Bruno Barreto, além de sucessos de bilheteria, como Carandiru, de Hector Babenco, e Olga, de Jaime Monjardim. Também estão disponíveis clássicos do cinema brasileiro, como Deus e o Diabo na Terra do Sol, de Glauber Rocha, e A Hora da Estrela, de Suzana Amaral. Mais de 300 obras oferecem recursos como legendas descritivas, audiodescrição e tradução em libras. O aplicativo Tela Brasil está disponível para celulares e tablets com sistemas Android e iOS, e na versão para computadores no endereço telabrasil.cultura.gov.br. Daniele Popov para A Voz do Brasil.
2: As agências do INSS terão mais de 13 mil vagas de atendimento nesse fim de semana em todas as regiões do país.
1: Os atendimentos serão destinados à realização de perícias médicas e avaliações sociais, etapas obrigatórias para concessão de benefícios.
2: Para ser atendido, o cidadão precisa agendar pelo site ou aplicativo Meu INSS, ou então pelo telefone na central 135.
1: Essas foram as notícias do governo federal.
2: Uma realização da Secretaria de Comunicação Social da Presidência da República.
1: Com produção da empresa Brasil de Comunicação.
2: Fique agora com as notícias do Poder Judiciário e do Congresso Nacional. Boa noite e um bom fim de semana.
1: Boa noite e até segunda-feira.
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11: Você vai ouvir agora notícias do Poder Judiciário.
12: No Tribunal Constitucional de Portugal, o presidente do STF defende criação de rede de cortes constitucionais em defesa da independência judicial.
13: Para o STJ, é assédio de consumo a visita não solicitada a idosos para oferecer empréstimo consignado.
12: Tribunal Superior do Trabalho apoia a campanha de combate ao tráfico de crianças e adolescentes pela internet.
14: Boa noite, eu sou Marcela Luiz.
12: E eu sou Walter Lima.
14: O presidente do Supremo Tribunal Federal, ministro Edson Fachin, defendeu nesta sexta-feira, em Lisboa, a criação de uma rede de cortes constitucionais da América Latina, do Caribe e da Península Ibérica.
12: A proposta foi apresentada durante uma visita institucional ao Tribunal Constitucional de Portugal, com o objetivo de fortalecer a cooperação entre os tribunais na defesa da democracia, do Estado de Direito e da independência do Judiciário. Marcelo Della Libera.
15: O presidente do Supremo fez um balanço da agenda de sexta-feira em Portugal e destacou os avanços nas relações entre as instituições de justiça dos países de língua portuguesa.
16: Tivemos dois encontros muito produtivos. O primeiro com o Conselho Superior da Magistratura de Portugal, no qual discutimos integrações institucionais muito importantes. O segundo encontro que tivemos foi com o senhor presidente do Tribunal Constitucional Português e nós levamos a ele a nossa preocupação para criar e desenvolver uma rede na comunidade dos países de língua portuguesa de defesa da autonomia e da independência judicial.
15: Durante a agenda, também foi anunciada a primeira edição do curso Justiça 4.0. A formação será realizada em novembro no Supremo Tribunal Federal e reunirá representantes da comunidade dos países de língua portuguesa.
13: Para o
14: STJ é assédio de consumo. A visita domiciliar de correspondentes bancários a aposentados e pensionistas do INSS sem solicitação para oferecer empréstimos consignados.
12: Essa prática é proibida pelo Código de Defesa do Consumidor. Fátima Uchoa.
17: O Ministério Público do Maranhão ajuizou ação civil pública após denúncias de assédio de consumo em Timbiras. A terceira turma do STJ manteve a decisão da Justiça maranhense, que condenou instituições financeiras

0: Feiras a não realizarem visitas à casa de idosos para oferecer empréstimos consignados quando o serviço não tiver sido solicitado, segundo a ministra relatora Nancy Andrighi. Considerando a hipervulnerabilidade do idoso, a visita domiciliar não solicitada reduz drasticamente a margem de reflexão, pressionando a aceitação imediata do serviço.
1: Tribunal Superior do Trabalho apoia campanha de combate ao tráfico de crianças e adolescentes pela internet.
2: Este ano, a iniciativa foca na conscientização sobre os riscos das redes sociais. Marla Lacerda.
3: A campanha O Tráfico de Pessoas é Real quer conscientizar pais, mães, professores e sociedade sobre os perigos que sites e redes sociais oferecem. Um alerta sobre conversas aparentemente inocentes em ambientes virtuais, mas que, na verdade, terminam em aliciamento de vítimas. Mais de 3 milhões por ano. A campanha faz parte do projeto Liberdade no Ar, que desde 2022 conta com o apoio da Justiça do Trabalho na divulgação de vídeos e banners de conscientização.
1: Justiça determina que vereador de Joinville, em Santa Catarina, e outro réu removam vídeos ofensivos publicados em redes sociais.
2: A ação foi apresentada pelo Ministério Público Federal, Vanessa Pereira.
4: Segundo a ação, os vídeos publicados por um vereador de Joinville, em Santa Catarina, e por outro réu, contém mensagens discriminatórias e ofensivas contra moradores de comunidades periféricas, migrantes e beneficiários de programas sociais. Com isso, a Justiça Federal em Florianópolis determinou que os réus removam os conteúdos do ar em até 24 horas e que a empresa Meta retire os links das publicações do ar em até 48 horas, sob pena de multa.
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2: Boa noite.
1: E um bom fim de semana.
2: E até segunda-feira.
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1: Eu sou Humberto Pinheiro e estes são os destaques de hoje do Jornal do Senado, que começa agora. Acordo entre Mercosul e União Europeia é destaque da pauta internacional do Senado. Lei garante crédito a empresas afetadas pela crise no comércio externo. Aprovada pelo Senado, lei garante meia entrada na Copa do Mundo Feminina de 2027. Boa noite. O acordo de livre comércio entre o Mercosul e a União Europeia foi o principal destaque da pauta internacional do Senado no primeiro semestre. Após 26 anos de negociações, os senadores aprovaram o acordo provisório de comércio entre os dois blocos. A medida abre caminho para a formação de uma das maiores áreas de livre comércio do mundo, com um mercado de mais de 700 milhões de consumidores. Mais informações com o repórter Pedro Pincer.
2: O texto prevê redução de tarifas para 91% dos produtos importados pelo Mercosul e 95% dos produtos importados pela União Europeia. O acordo criará uma das maiores áreas de livre comércio do mundo, ligando os dois blocos em um mercado de mais de 700 milhões de pessoas. Entre os pontos positivos estão o aumento das exportações agrícolas, maior acesso a equipamentos e maquinários europeus, atração de investimentos e modernização industrial. A senadora Tereza Cristina, do Progressistas de Mato Grosso do Sul, deu mais detalhes sobre o tratado.
3: E o acordo, ele é muito amplo, ele trata de compras governamentais, investimentos, ele trata do setor financeiro, produtos do agro que vão ter acesso ao mercado europeu com alíquotas mais baratas e também o que nós vamos receber de lá. É uma coisa de mão dupla o acordo, não só o que nós exportamos e o que nós vamos importar de lá.
2: Outro acordo de livre comércio considerado importante foi o firmado entre o Mercosul e Singapura. Pelo texto, o país asiático concederá isenção tarifária imediata e integral à totalidade de produtos exportados pelo Mercosul. Já o bloco sul-americano se compromete a eliminar progressivamente, em até 15 anos, as tarifas incidentes sobre 95,8% dos produtos do país asiático, o que corresponde a 90,8% do total do valor atualmente importado. Outros tratados internacionais aprovados dizem respeito à proteção de direitos do consumidor em contratos do Mercosul e projetos de coprodução cinematográfica com a França e com a China.
1: Foi sancionada a lei que cria linhas de crédito para empresas afetadas pelas crises do comércio internacional. A medida prevê até 15 bilhões de reais em financiamentos para exportadores de outros setores da economia. O objetivo é ampliar o acesso ao crédito, preservar a competitividade das empresas brasileiras e reduzir os impactos de instabilidade no mercado externo. Repórter Patrícia Oliveira.
4: A nova lei busca reduzir o impacto do aumento das tarifas sobre produtos brasileiros. Poderão ter acesso ao crédito empresas da indústria, da agropecuária, da pesca, da aquicultura, da mineração e também cooperativas e associações. Os recursos podem ser usados para capital de giro, compra de máquinas e equipamentos e modernização da produção. O presidente da Comissão de Relações Exteriores, senador Nelsinho Trade, do PSD de Mato Grosso do Sul, defende a atuação coordenada das instituições brasileiras.
5: Precisamos entender se os instrumentos criados são suficientes para enfrentar uma situação como essa e, se necessário, discutir aperfeiçoamento, sempre com base em critérios técnicos e na proteção da economia brasileira.
4: O governo prevê que o novo tarifaço vai atingir 18% das exportações brasileiras para os Estados Unidos.
1: A Comissão de Constituição e Justiça aprovou neste ano um pacote de propostas voltadas à eficiência do Poder Judiciário, à modalidade administrativa, à segurança de servidores essenciais e à regulação de direitos civis. Entre as matérias estão o estabelecimento de barreiras contra a sobrecarga processual em tribunais superiores, a tipificação de novos crimes qualificados e o endurecimento das normas contra a lavagem de dinheiro no país. A reportagem é de Bruno Lourenço. Lourenço.
6: A Comissão de Constituição e Justiça votou neste primeiro semestre restrições para o uso de dinheiro em espécie para a compra de imóveis, a autorização para que servidores públicos sejam MEIs e iniciativa que define critérios objetivos para a concessão da assistência judiciária gratuita. Os senadores chancelaram ainda a regulamentação do chamado filtro de relevância para a admissão de recursos especiais direcionados ao Superior Tribunal de Justiça. O relator da matéria, senador Sérgio Moro, do PL do Paraná, enfatizou que o acúmulo de processos nas cortes superiores inviabiliza uma justiça de qualidade.
7: Porque o acesso em demasia aos tribunais superiores, pelo acúmulo de milhares de processos nessas cortes, acaba dificultando a porta de saída. E o cidadão quer ver o final do processo.
6: A CCJ também aprovou no semestre a criminalização do exercício ilegal da medicina veterinária e o projeto que agrava as punições para crimes cometidos contra profissionais das áreas de saúde e de educação no exercício das funções. A comissão estabeleceu ainda regras de custódia compartilhada de animais de estimação em casos de dissolução conjugal, fixou o prazo máximo de 5 anos para regularização e reordenamento de fios aéreos em postes pelas empresas de telefonia e energia e assegurou a equiparação de direitos de agentes indígenas de saúde e de vigilância sanitária aos agentes comunitários.
1: Apesar de reconhecer que o acesso à educação foi ampliado nas últimas décadas, o senador Confúcio Moura, do MDB de Rondônia, lembrou que é preciso garantir permanência dos alunos nas escolas, evitando a evasão e que haja aprendizagem efetiva. Para que isso ocorra, argumentou, é necessário valorizar os professores. Confúcio Moura também destacou que a melhoria da educação depende da continuidade das políticas públicas relacionadas ao setor e da redução das desigualdades entre as regiões do país.
8: Já não se trata apenas de garantir acesso, temos que garantir a permanência do aluno na sala de aula, a aprendizagem efetiva do aluno, a formação que prepare o cidadão para a vida. É aí que está o segredo, o nó da questão.
1: A FIFA começou a receber o cadastro de interessados em comprar ingressos para a Copa do Mundo Feminina de 2027, que será realizada no Brasil. Lei aprovada pelo Congresso Nacional garante o direito à meia entrada para estudantes, idosos, jovens de baixa renda e pessoas com deficiência. O benefício vale para todos os jogos disputados no país e busca ampliar o acesso do público ao maior torneio do futebol feminino. Mais detalhes com Rodrigo Rezende.
9: O cadastro para receber informações sobre a compra dos ingressos para a Copa do Mundo Feminina de 2027 já começou. As informações estão no site fifa.com. A lei com as regras para a Copa de 2027, aprovada pelo Congresso, garante uma carga de ingressos com preços pela metade para estudantes, pessoas com mais de 60 anos e jovens de baixa renda com até 29 anos cadastrados no CadÚnico. O senador Romário, do PL do Rio de Janeiro, destaca que o evento de 2027 terá um legado importante e se aproveitará da estrutura construída para a Copa de 2014.
10: Estamos falando de jovens e crianças que certamente irão se inspirar com as atletas e com a festa nos estádios. Estamos falando também do turismo e dos recursos da economia que serão gerados.
9: 8 cidades brasileiras serão sedes da Copa do Mundo em 2027. São elas: Rio de Janeiro, São Paulo, Belo Horizonte, Recife, Fortaleza, Salvador, Brasília e Porto Alegre.
1: Com trabalhos técnicos de João Lira, o Jornal do Senado fica por aqui. Acompanhe agora as notícias do Tribunal de Contas da União e da Câmara dos Deputados. Boa noite e um bom fim de semana.
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12: O Tribunal de Contas da União avaliou a política que busca garantir o acesso da população aos serviços postais em todo o país. O objetivo é assegurar que cartas e encomendas continuem chegando a todos os brasileiros, inclusive em regiões mais distantes. A auditoria apontou que os serviços postais continuam sendo essenciais, principalmente para moradores de áreas rurais e locais de difícil acesso. Nessas regiões, eles também garantem o acesso da população a documentos, medicamentos e outros serviços importantes. O TCU identificou desafios como dificuldades de financiamento, falhas no acompanhamento da qualidade dos serviços e necessidade de melhorar o planejamento. Por isso, o tribunal recomendou medidas para fortalecer a gestão, aumentar a transparência e garantir a continuidade dos serviços em todo o Brasil. 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
15: Câmara aprova atendimento permanente para mulheres vítimas de violência.
16: Comissão limita a autoria de obra artística com uso de inteligência artificial.
15: Projeto prevê medidas para enfrentar os impactos climáticos nas escolas.
16: Plenário pode votar medida que impede fim repentino de jogos eletrônicos.
15: Boa noite. Já pode entrar na pauta de votações do plenário projeto que obriga empresas de jogos eletrônicos a avisarem antes de retirarem o produto do mercado. O repórter Antônio Vital tem os detalhes da proposta.
17: Daí o regime de urgência pode ser votado no plenário da Câmara, projeto que pretende acabar com um dos principais motivos de queixas de jogadores de videogames, que é a retirada do produto do ar pela empresa desenvolvedora sem que haja um aviso prévio, ou até mesmo a chance de manter o game em um servidor próprio, disponível para quem quiser. Hoje, diversos videogames vendidos no mercado, na verdade, não passam de uma licença que dá direito aos compradores a acessarem o conteúdo online, sem que o jogo possa ser baixado no computador. Isso significa que, quando a empresa decide retirar o produto do mercado, os jogadores que pagaram pela licença ficam sem acesso ao game. O projeto que ganhou o regime de urgência foi apresentado pela deputada Jandira Fegali, do PCdoB do Rio de Janeiro, e prevê obrigações para as empresas desenvolvedoras dos jogos. Obriga, por exemplo, que os consumidores sejam avisados com antecedência de 180 dias antes da retirada do produto e determina que os jogos fiquem disponíveis por pelo menos 2 anos antes de serem descontinuados. Os jogadores terão ainda o direito de serem informados se estão comprando um jogo que pode ser baixado no computador ou apenas uma licença para acesso online ao produto. Nesse caso, o fornecedor do jogo terá ainda que disponibilizar uma versão alternativa do jogo sem custos extras ou devolver o dinheiro pago, corrigido, quantia proporcional ao tempo de uso do produto. Segundo a autora do projeto, Jandira Fegali, as medidas foram sugeridas por comunidades de jogadores e complementam as regras do marco legal da indústria de jogos eletrônicos, uma lei aprovada em 2024. Além das obrigações das empresas, a proposta cria um fundo para preservação e fomento dos jogos eletrônicos. Os recursos serão destinados à preservação, catalogação, restauração e disponibilização pública dos jogos nacionais considerados relevantes, o que será feito em parceria com o Instituto do Patrimônio Histórico e Artístico Nacional, o IFAM. O regime de urgência foi aprovado de maneira simbólica pelo plenário. O deputado Kim Kataguiri, do Missão de São Paulo, defendeu as medidas previstas para evitar que o consumidor compre uma licença achando que está adquirindo um jogo, mas ele criticou a criação do fundo.
18: Os jogadores não estão pedindo a criação de um fundo público, os jogadores não estão pedindo que o IFAM faça qualquer regulamentação. A demanda é simplesmente corrigir uma falha de mercado, assimetria de informação. A empresa sabe quando vai encerrar o servidor, a empresa sabe até onde vai manter as suas atividades, mas não esclarece isso para o consumidor. A empresa sabe que não está vendendo o jogo, a empresa sabe que está vendendo licença, mas não deixa isso claro para o consumidor.
17: O projeto proíbe a venda de qualquer jogo eletrônico que não possa ser utilizado pelo consumidor de forma independente após o encerramento do serviço, com exceção daqueles oferecidos por meio de assinatura, e desde que isso esteja claro no contrato. A punição para a empresa que não obedecer às regras é multa que pode ser de 1% do faturamento bruto ou R$500 mil. Com regime de urgência, o projeto pode ser votado a qualquer momento no plenário da Câmara, sem passar pela análise das comissões permanentes da Casa. Rádio Câmara, de Brasília, Antônio Vital.
13: Previdência.
16: Sérgio Brito, do PSD da Bahia, pede urgência na votação do projeto que regulamenta a aposentadoria especial dos agentes comunitários de saúde e dos agentes de combate às endemias. Ele lembra que a medida beneficia mais de 400 mil profissionais e reconhece o trabalho realizado para melhorar a atenção básica.
19: Esses profissionais estão todos os dias nas ruas, enfrentando sol, chuva, doenças e situações de risco para cuidar da saúde da nossa população. Eles são a porta de entrada do SUS e merecem reconhecimento. O projeto garante uma aposentadoria mais justa, aos 52 anos de idade para os homens e 50 anos para as mulheres, com pelo menos 20 anos de efetivo exercício na função, além de assegurar integralidade e paridade nos benefícios.
15: Sérgio Brito lembra ainda que o texto estabelece regras para os servidores que exerceram parte da carreira em outras atividades. Para ele, a proposta representa um ato de justiça e fortalece o SUS ao valorizar os profissionais responsáveis pela prevenção de doenças e pelo cuidado das famílias.
13: Agricultura.
16: O governo governo federal editou uma medida provisória como parte do acordo com o Congresso e o setor agropecuário para buscar soluções para a dívida agrícola. A repórter Silvia Munhato traz mais informações sobre o texto enviado pelo Executivo.
20: A Câmara analisa a medida provisória que autoriza a criação de linhas de crédito rural para recomposição de dívidas de produtores rurais e cooperativas afetados por eventos climáticos adversos ou pela redução nos preços de comercialização de seus produtos. O texto é fruto de um acordo entre o governo, representantes do setor e parlamentares, anunciado pelo presidente da Câmara dos Deputados, Hugo Mota. O deputado Alceu Moreira, do MDB do Rio Grande do Sul, da Frente Parlamentar da Agropecuária, disse que o setor teve que ceder nas suas reivindicações, mas que o acordo foi bom, porque sinalizou para a criação de um fundo garantidor que poderá reduzir custos de forma mais permanente.
21: Porque o fundo garantidor reduz o risco de quem financia. Se nós tivermos outro problema climático, o fundo garantidor vai conseguir indenizar as lavouras pela perda, o que significa dizer que o seguro agrícola virá logo depois, será muito mais barato, porque ele terá menos risco de indenização pela incidência do prejuízo.
20: Segundo o governo, a medida provisória deverá permitir a renegociação de mais de 100 bilhões de reais em dívidas, com um impacto anual nas contas públicas inferior a 4 bilhões de reais. Para ter acesso aos benefícios, produtores rurais e cooperativas devem ter registrado entre 2019 e 2025 perdas em duas ou mais safras, que resultaram na redução de, no mínimo, 30% da renda bruta esperada. Os encargos financeiros ficarão entre 6% ao ano e 12% ao ano, dependendo do porte do produtor. O prazo de reembolso será de até 8 anos, com carência de 2 anos para o pagamento da primeira parcela do principal. A medida provisória ainda permite que os bancos prorroguem por até 30 dias o vencimento das operações de crédito de produtores que estavam adimplentes até o dia 14 de julho. Da Rádio Câmara de Brasília, Silvia Munhato.
22: Desenvolvimento Regional. Projeto de Hildo Rocha, do MDB do Maranhão, obriga os estados e a União a informarem as câmaras de vereadores sobre a execução de obras e serviços nos municípios. Ele explica que a ideia é ampliar a transparência e permitir que os vereadores acompanhem investimentos feitos com recursos públicos.
23: O governo federal, eles têm executado obras diretamente nos estados e nos municípios. E os estados também. Tem estado que até reforma de praça fazem. Entretanto, os vereadores, eles não têm acesso a essas informações. A União chega lá, o governo federal, através de algum órgão do governo federal, executa a obra e o vereador fica sem saber o que é que está acontecendo ali. Da mesma forma, o governo do estado chega no município, executa a obra e faz o serviço. E os vereadores ficam sem saber.
16: Pelo texto, devem ser repassadas informações como valor da obra, fonte dos recursos, prazos e identificação do órgão executor ou da empresa contratada. Hildo Rocha acrescenta que a medida prevê punição para quem deixar de comunicar as ações ao Legislativo Municipal.
22: Educação. Avança na Câmara projeto que prevê medidas para enfrentar os impactos climáticos nas escolas. A repórter Júlia Lopes traz mais informações sobre a proposta.
24: A Comissão de Educação da Câmara dos Deputados aprovou um projeto que estabelece diretrizes para reduzir os efeitos das mudanças climáticas no ambiente escolar, como ondas de calor e chuvas intensas. A proposta prevê ações de adaptação e educação ambiental nas unidades de ensino, além de medidas para garantir conforto térmico em salas de aulas e áreas comuns. Para a autora do projeto, deputada Sâmia Bonfim, do PSOL de São Paulo, adaptar as estruturas das escolas às mudanças climáticas é fundamental.
25: As escolas, elas precisam estar adaptadas para que o direito à educação seja assegurado, para que os alunos possam aprender e para que os trabalhadores da educação possam trabalhar, porque senão é inviável, é impossível. E aí o projeto propõe iniciativas e diretrizes para que haja mudança da estrutura, da arquitetura, instalação de ar-condicionados, ventiladores, arborização, ou seja, é uma meta mesmo, uma construção de escolas em que a infraestrutura considera sérias questões climáticas também.
24: No texto proposto pela relatora, deputada Silvia Cristina, do PP de Rondônia, haverá mudanças na Lei de Diretrizes e Bases da Educação para garantir que seja de responsabilidade do poder público realizar instalações escolares adequadas ao clima, de acordo com cada região. Segundo a relatora, não é necessário alterar regras sobre o uso de recursos da educação. Ela explicou que os investimentos para a adaptação das escolas já podem ser feitos com base na legislação atual. Dados do Censo Escolar de 2023 mostram que apenas 3 em cada 10 salas de aula da rede pública têm climatização. Isso significa que cerca de 70% ainda não contam com esse tipo de estrutura. Na rede privada, o índice de salas climatizadas chega a 47%. Ainda segundo o levantamento, cerca de 7.500 escolas não têm acesso à água potável e mais de 3.200 não contam com nenhuma fonte de água. Da Rádio Câmara de Brasília, Júlia Lopes.
16: O projeto que propõe medidas para a redução dos efeitos climáticos nas escolas ainda será analisado pelas comissões de Desenvolvimento Urbano, Finanças e Tributação e Constituição e Justiça.
0: Saúde. A Câmara aprovou e já encaminhou ao Senado o projeto de Jorge Sola, do PT da Bahia, que permite a dispensa de licitação para aquisição pelo SUS de medicamentos da empresa brasileira de hemoderivados e biotecnologia, a Hemobras.
16: O deputado explica que a medida agiliza o acesso aos produtos, reduz entraves administrativos e fortalece a produção nacional. Jorge Sola acrescenta que a proposta garante o abastecimento do SUS e preserva o caráter público da produção desses medicamentos por meio da Hemobras.
2: É bom lembrar que a Hemobras produz hemoderivados a partir do plasma excedente coletado na rede de banco de sangue do SUS. E no Brasil, a nossa Constituição proíbe a comercialização do sangue e de todos os tecidos e órgãos. Então, não é possível uma empresa privada produzir hemoderivados no Brasil, porque sangue no Brasil não é mercadoria, sangue não pode gerar lucro. Por isso foi criada a Hemobras e por isso que a dispensa de licitação é extremamente coerente e necessária para o SUS.
0: Cultura. Comissão aprova projeto que limita a autoria de obras com uso de inteligência artificial. A repórter Sofia Peçanha tem os detalhes.
3: A Comissão de Ciência, Tecnologia e Inovação aprovou o projeto que estabelece que apenas pessoas físicas podem ser reconhecidas como autoras de obras literárias, artísticas ou científicas. A proposta, apresentada pelo deputado Jonas Donizete, do PSB de São Paulo, altera a Lei de Direitos Autorais. Na prática, o texto reforça que, mesmo quando há uso de ferramentas de inteligência artificial no processo de criação, a autoria só poderá ser atribuída a um indivíduo humano, independentemente do nível de autonomia da tecnologia utilizada. O relator da proposta na comissão, o deputado Davi Soares, do Podemos de São Paulo, destacou que o uso de inteligência artificial deve ser equiparado a outras ferramentas usadas no processo criativo, como, por exemplo, pincéis e tintas utilizados por um artista plástico.
4: O uso das ferramentas de IA não pode ser considerado de forma diferente do emprego de qualquer outra ferramenta utilizada para a criação de obras, sejam elas físicas, analógicas ou digitais.
3: Segundo o projeto, a inteligência artificial pode ser usada como instrumento, mas não pode ser considerada autora de uma obra. Por exemplo, um escritor que utiliza um programa de IA para ajudar na elaboração de um texto, continua sendo autor. Já conteúdos gerados automaticamente, sem participação criativa humana relevante, não terão autoria reconhecida. Na justificativa da proposta, o autor esclarece que a criação intelectual é um ato profundamente humano, que reflete a individualidade, a personalidade e a criatividade do autor. Atributos que sistemas de IA, por mais avançados que sejam, não possuem. O relator, o deputado Davi Soares, ressaltou que a medida pretende proteger os criadores e evitar impactos no mercado cultural, como a produção em massa de conteúdos automatizados e a concentração no setor devido ao rápido avanço tecnológico.
4: Entretanto, a velocidade da evolução desses sistemas, a massificação do uso, exige uma resposta legislativa mais rápida, sob pena de estar sendo criada uma insegurança no ambiente de trabalho de artistas para os negócios de editores.
3: Agora, o projeto que assegura a humanos os direitos autorais de obras produzidas com o uso de inteligência artificial segue para análise na Comissão de Cultura. Da Rádio Câmara de Brasília, Sofia Peçanha.
0: Justiça.
16: Paulo Soares, do Podemos de São Paulo, apresentou o projeto de lei que cria o crime de corrupção sistêmica na legislação brasileira. O texto prevê punições para agentes públicos envolvidos em esquemas ilegais de desvio de recursos do contribuinte.
5: É fundamental que a gente possa penalizar, criminalizar o que eu chamo de corrupção sistêmica, ou seja, incluir no Código Penal um dispositivo que possa colocar na cadeia para valer, desde o político, aquele com o mandato, até o seu assessor que tenha participado de alguma maneira dos esquemas de corrupção. Ou seja, é o interlocutor que foi chamar um prefeito, um vereador, uma empresa terceirizada para fazer parte da esquema. Todos os agentes envolvidos nos esquemas de corrupção precisam ser penalizados e com cadeia. Inclusive, prevê penas pesadas, mais de 20 anos de prisão, no caso, por exemplo, de políticos com mandato.
22: Paulo Soares explica que o projeto amplia a responsabilização de todos os envolvidos em esquemas de corrupção e prevê penas mais rigorosas para esses crimes. Ele afirma que a proposta fortalece o combate à corrupção e aumenta a transparência na administração pública.
6: Segurança Pública.
16: A Câmara aprovou a oferta de canais de atendimento permanentes para mulheres vítimas de violência. A repórter Paula Bittar acompanhou a votação.
7: A Comissão de Constituição e Justiça da Câmara aprovou um projeto que determina a oferta permanente e gratuita de canais telefônicos e virtuais de atendimento para mulheres em situação de violência doméstica e familiar. O texto aprovado prevê que esses canais funcionem 24 horas por dia, todos os dias da semana, com profissionais capacitados para receber notícias de infrações penais, orientar as vítimas e encaminhá-las à rede de apoio. A proposta também estabelece que deverão ser elaborados relatórios mensais a partir dos dados coletados para subsidiar políticas públicas. A relatora do projeto na comissão, deputada Lídice da Mata, do PSB da Bahia, comentou a importância de reforçar a legislação de combate à violência contra mulheres.
8: Muitas vezes o primeiro pedido de ajuda acontece por telefone ou pela internet. Garantir que esses canais funcionem 24 horas por dia, todos os dias, de forma ininterrupta, faz com que a garantia, a proteção à mulher, ela possa ser efetiva. Que esses profissionais que funcionam nesses serviços sejam profissionais capacitados, significa ampliar o acesso à proteção e salvar vidas. Fortalecer a Lei Maria da Penha é reafirmar que o Estado não pode tolerar nenhuma forma de violência contra a mulher.
7: A proposta que determina a oferta permanente e gratuita de canais telefônicos e virtuais de atendimento para mulheres em situação de violência doméstica e familiar já pode seguir para o Senado, a menos que haja recurso para análise pelo plenário da Câmara. Da Rádio Câmara, de Brasília, Paula Bittar.
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22: Raimundo, PT do Rio de Janeiro, apresentou projeto que obriga síndicos de condomínios a comunicar às autoridades casos de suspeita de violência contra mulheres, crianças, idosos e animais. O objetivo é ampliar o enfrentamento da violência nos espaços residenciais.
10: Nos condomínios, muitas vezes, a gente tem aquela expressão: em briga de marido e mulher, ninguém mete a colher. A gente se posiciona sim. Então, esse nosso projeto diz que, em caso de suspeita de violência contra mulheres nos condomínios, contra pessoas idosas nos condomínios, contra crianças nos condomínios e também violência contra animais, portanto, a violência pet, os síndicos desses condomínios, eles têm a obrigação de se reportar às autoridades para que as investigações sejam feitas para a gente barrar esta violência.
16: Raimon argumenta que o projeto não transforma os síndico em agente policial, mas atribui a ele a responsabilidade de proteger os condôminos. Para o deputado, a medida facilita a atuação de órgãos de proteção, como conselhos tutelares, delegacias especializadas e serviços de assistência social.
22: Termina agora o Jornal Câmara dos Deputados, produzido pela Rádio Câmara, com trabalhos técnicos de Everson Onani e apresentação de Luciana Vieira e José Carlos Andrade. Uma ótima noite para você.
16: A Voz do Brasil está de volta na segunda-feira. Uma boa noite e um bom fim de semana.
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1: Boa noite, corujinhas e morcegões, morceguinhas e corujões. Está no ar o Emoções.
2: Marcelo Renato.
1: É sexta-feira, 24 de julho de 2026. Temperatura predominante na região, 16 graus, o vento a 6 km por hora. Umidade relativa do ar hoje está bom, em 95%. A probabilidade de chuva, 20%. A chuva vai e volta, né? O dia inteiro, desde cedinho, aqui em Ibatexas e região, ok? E a nossa querida Renata, lá de Wakefield, que quando ouve, né, vocês reclamando, ah, tá frio, falando que tá frio com 16, 18 graus, ela ri, porque lá menos de zero é comum. Já se adaptou e com certeza está nos ouvindo hoje. Obrigado, carinho grande, beijo, Rê. A Neura, né? E a Noia em São Carlos, as amigas. Bom, a partir de agora até a 1 da manhã tem Emoções. Vem comigo que o programa é nosso. A noite é nossa.

0: É, abertura no clima, né? Que fala da chuva. Chuva de prata, amor, a primeira esquina e chove, chove. Nós ouvimos o Roupa Nova, Zé Neto e Cristiano e Jorge Matheus. E vamos aqui às primeiras participações. A próxima música do Leonardo. Depois tem Gilberto Gilmar e tem também Jean Giovanni. Ok, ô professor Brás. Um abraço, meu querido. Olá, MR. Boa noite, tudo bem? Hoje estou no sítio. Cheguei no meio da tarde. Quase atolei o tomove na estrada de terra embarreada. Ok, fica tranquilo. Ô, Brás, eu não entendi o que você escreveu aí entre, né, parênteses aí. Ok? Depois você me explica. Um abraço, meu querido. Obrigado por estar com a gente. Nosso querido professor Brás. Opa, tá lá no sítio dos pais, né? Quando tá aquele calor, noite quente, ele estica a rede. Mas hoje não tem jeito, né, Brás? Hoje não tem jeito. Hoje a rede só se tiver cobertura e um edredom. José Paiva, boa noite, Marcela. Olha nós aqui de novo na programação. Obrigado, meu querido, por estar com a gente. Quem tá com a gente também é o Luiz Roda. Ele quer ouvir Impressionando os Anjos. Ok, vamos juntos no embalo de sexta-feira chuvosa. Maravilha. Silvana Fernandes, boa noite, Marcelo. Juntinhos em nossas emoções, toca para nós. Temporal de amor. Beijos, beijos, Sil. Tiago Roberto Lopes, hoje pode. Hoje eu quero ouvir o senhor tirando o pino da granada.
1: Boa noite.
0: Boa noite.
1: Ótima sexta-feira abençoada pra nós.
0: Amém.
1: Pai do céu, que chuvarada, hein?
0: Então.
1: Tá chovendo bem por aí? Aqui tá chovendo bem, hein?
0: Desde cedo.
1: Começar os trabalhos aqui já, né, MR?
0: Aí.
1: Lá vai o primeiro pino da granada, hein? BBC FM, Rádio Carinho.
0: Rádio Amor, isso significa que logo, logo tem Bruno e Marrone na programação, né? Vanderlei de Torrinha. Boa noite, Vanderlei.
2: Ô, Marcelo, boa noite, meu querido. É o Vanderlei de Torrinha. Se você puder mandar aqui pra mim hoje, Eduardo Costa, pronto, falei. Manda pra nós aqui, pra ouvir aqui. Tá bom, meu querido? Bom programa pra nós.
0: Rádio Carinho, Rádio Amor, amém. Daqui a pouco eu volto com mais participações. É, nós vamos ouvir então o Jean Giovanni a terceira, Gilberto Gilmar a segunda e Leonardo a primeira, porque a minha secretária já mandou um monte de informação aqui, ó. É, você vai trabalhar

trabalhar amanhã das 9 ao meio-dia na manhã do IBC. Ok. E ela pôs assim: amanhã é dia de São Cristóvão, padroeiro dos motoristas, dia dos motoristas, dia nacional do escritor e 3 anos e 3 meses do Emoções Internacional. Ô Cida, você observou que sempre que o Emoções faz aniversário internacional ou faz mêsversário, a gente nunca está com ele no ar, porque ou cai num sábado, ou cai num domingo e não tem, né? No sábado e no domingo, ou cai num feriado, que eu não estou aqui, numa folga minha. É, então a gente tem que comemorar hoje, né? 3 anos e 3 meses de Emoções Internacional, amanhã, hein? Amanhã, dia 25 de julho. Ah, ela pôs aqui, comemoraremos hoje. Então comemoraremos hoje. Eu já vou escolher uma, quer ver? Vou escolher essa aqui, ó. É, deixa eu ver se eu consigo achar com facilidade. Não, Brand. Paran. Essa aqui, ó. Eita, nós. Essa aqui eu vou tocar hoje. Stylistics, you make me feel brand new.

Mas é só das 11h30 à meia-noite. 3 anos e 3 meses de emoções internacional DBC. Opa, que bom, que gostoso. Obrigado pelas informações, viu, Cida? E aí, você vai tocar o Gilberto Mar, vai tocar o Jean Giovanni, vai tocar o Leonardo, por quê? Amanhã, dia 25 de julho, aniversário do Emival Eterno da Costa, 63 anos. Quem? Leonardo. Amanhã, fazendo aniversário, Léo.

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2: Armênia. 8h32, não abre a próxima granada não. Espera um pouquinho que nós vamos fazer a contagem regressiva para você abrir aí e tirar o pino da granada já já. Segura um pouquinho. Ricardo, meu querido, fala comigo. É o homem da malmita. Fala, Ricardo.
3: Boa noite, Marcelona. Beleza?
2: Beleza.
3: Toca a música pra nós, Donizete. Onde andará?
2: Ok.
3: Agradecendo pra todo mundo escutar aí. Rádio Carinho.
2: Rádio Amor. Obrigado, meu querido. Boa chuva e bom frio pra você no trabalho aí. Trabalha com a máquina. É, a Leia de Hortolândia, manda um alô pro Cláudio, desejando uma noite abençoada, ambos ouvindo a gente, é o irmão, né? Dolores Oliveira com a gente também, Maria Aparecida da Vila Prado, boa noite.
4: Boa noite, Marcelo. Toca pra mim, Tião Carreiro e Pardinho, Quando a Chuva Cai, com Nalva Guiar. Beijo no seu coração. Maria Aparecida da Vila Prata.
2: Ok.
4: Rádio Carinho.
2: Rádio Amor. O nosso querido Luiz Roda já ficou feliz aí, que ele gosta muito da Nalva, né? E vai ouvir a Nalva com o Tiãozão aí. Paraguai, meu querido. Boa noite.
5: Boa noite, Marcelo, meu querido. Estamos aqui na escuteira, Marcelo. Tô aqui no Bar do João. Tô com o Jato Juriti. Tô com a esposa dele aqui. Manda uma romântica aí pra nós. Broto. Não, ele sabe que é de bota. Estamos aqui, Marcelão. No Bar do João. Eu vou esperar aqui porque não é família, ele está querendo escutar aqui.
2: Pode deixar, não vai faltar romântica, é só romântica que tem. A próxima, então, é uma pancada, hein? Marcelo de Araraquara, ô Marcelão, boa noite, meu xará. Mandou um boa noite aqui. Zé Carlos, quer ouvir aqui o José Carlos do Jardim Paulistano, né? Ele quer ouvir Buscando a Felicidade, Buscando a Felicidade. Ok, muito bem, anota aí, DJ, já tá anotando, né? Muito bem. Creuza, Creuza com R, boa noite, Marcelo, abençoada noite. Põe na oração hoje. Estamos na escuta. Todas as noites, ô Creuza, eu ponho, viu, a sua nora na oração. A nossa querida Cida sempre manda aqui pra mim, ó. Quer ver? Eu tenho aqui ainda, hein? Deixe-me ver. Param, param, param. Quer ver? Ó, tenho a listinha de ontem ainda, ó. Ó, tá aqui, ó. Param, param. Lidiane. A Lidiane, nora da Creuza. Tá aqui na listinha de ontem e tem estado aí todos os dias, tá bom? E aí, hoje a gente manda pra você também. Tá bom, Cida? Para a Creuza também. E aqui o Wagner. Fala, Wagner.
6: Fala, DBC. Boa noite.
2: Boa noite.
6: Aqui quem fala é o Wagner da Alamo. Toca pra mim, Lourenço Lourival. Franguinho na panela. Alpires para o Ivan Cachaceiro e para o Dene Pingaiado.
2: Ok, meu querido, um abraço, mas o franguinho da panela só sai depois da meia-noite, hein? Vai demorar pra cozinhar. Agora tem que ser romântica. A Thalia tá com a gente também, ela é de Descalvado. Amanhã é meu aniversário, Marcelo. Tem como você colocar a música da minha vida? Estou apaixonado com... só com o Daniel? Você quer... você sabe que... ah, sua com o Daniel. Ah, da minha diva Thalia com... ah, tá. Deixa comigo. Estou apaixonada, então. É, eu acho que tá com esse título. Uma abençoada noite para você e todos os ouvintes. Ô Thalia, parabéns, viu? Tudo de bom e de belo. Feliz aniversário. Tudo de bom e de belo. Saúde e paz. O resto a gente corre atrás. E Dindim também, que não faz mal para Thalia, para mim e para ninguém. Ô Dri, fala comigo, Dri.
7: Alô, Marcelo, boa noite.
2: Boa noite.
7: Sextou, meu amigo, que delícia. Fim de semana aí, tá friozinho, mas tá valendo, né? Hoje eu tô de folga do trabalho, aqui em casa bem aquecida. Tive uma crise de pressão alta hoje, precisei até de socorro médico, acredita?
2: Nossa, chama o SAMU.
7: Coisas da vida, coisas da idade, não é? Bom, eu gostaria muito de curtir hoje a música Pássaro de Fogo. Se você puder tocar pra mim. Eu sigo daqui curtindo a Rádio Carinho, Rádio.
2: Amor, obrigado. Depois eu toco a Paula Fernandes. É esse problema aí, é o tempo, viu? É a umidade. É, como assim, Marcelo, é o tempo, é a umidade? É, o tempo vai passando, passando, aí vem a umidade, umidade em cima da outra. Muito bem, Adilson também com a gente, ele manda aqui para Nilza, Natália, Zezinho, Sabá, Zé Brilhante, Osmarângelo, Marcelão Rodrigues, Marcos Salsicha, Marcelão do Point. Valeu, meu querido, um abraço para você, obrigado. Pino de Américo, fala Pino, mas fala grosso.
8: Boa noite, querido NR, Poser, Poser. Tudo bom? É o Julinho Botelho, o Fino de Américo. Ontem não deu pra participar, mas hoje estamos juntos. Toca Espelho Quebrado. Aí pro Normando, Zetinho, Luiz Roda, Tuta, Pezão da Sanfona e pro Pinguinha. Abraço, tudo de bom. Tudo de bom. 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
2: Rádio Carinho, Rádio Amor. Renatinho mandou áudio aqui. Não, esse aqui não é áudio, esse aqui foi pra Juju. Ele mandou aqui, boa noite, dá um abraço na Juju. Ok, a Juju saiu feliz da vida, missão cumprida. Amanhã o Sabiá estará de volta com a gente. E ó, vocês dois, que eu vou colocar. Agora eu vou colocar uma pessoa aqui e eu perguntei, ó, escuta o que eu vou falar aqui, ó. Antes de começar o programa, eu mandei um recado pra Cida, falei, ô Cida, cadê o Will Turner e Erika Flower? Estão sumidos? Onde estão eles que estavam participando intensamente com a gente? São tantas emoções, bicho. E olha só a surpresa na sexta-feira. Sexta-feira é bom por causa disso. Aparece a galera, né? Erika Flower ou Will Turner? Eu acho que é a Erika.
9: Fala, Marcelo Renato. Você tá bem? Eu tô bem. E o Will tá aqui quietinho ouvindo você. A gente pode até ir pra noite, mas a gente não deixa de escutar você, viu, meu amigo? Passando para deixar um beijo para você, para todos os ouvintes, especialmente para o meu Will.
2: Você sabe que eu falei mesmo para Cida, olha que coincidência, hein? E aí vocês aí curtindo a gente, obrigado, viu, pelo carinho. Eu ainda comentei com a Cida, todo dia eu vejo a Nanu, e a Nanu é parente da Érica. Mas eu fiquei assim meio coragem, sem coragem de perguntar, falei, o que aconteceu que os dois sumiram do meu programa? Né? E acabei não perguntando para a Nanu. E toda vez que eu vou lá no Rocito, e antes de eu vir pra cá, eu encontrei com ela lá. Eu passei na farmácia e fui lá conversar com ela. Ela tava lá no balcão. E ela falou, você vai trabalhar hoje? Ontem ela passou aqui, que foi numa festa julina, passou aqui em frente. Só mulher, as divas. É, teve mulher lá que teve que se vestir de homem pra dar certo lá, quadrilha, coisa e tal. E a Érica está escrevendo alguma coisa. E vamos aqui à última participação dessa leva aqui. É, quem é, Marcelo? Quem é? Aquela, pois nunca deixei de ouvir. O Will estava dodói. Ah, entendi. Ele estava preocupado. Eu falei, aconteceu alguma coisa, não é possível, né? Mas obrigado, que ele melhore aí. E vamos lá, então. Quem é? É o Rick Barba, filho.
10: Boa noite, Marcelo Renato. Curtiu, você sentiu, meu patação? Rick Barba por aqui na escuta, meu filho.
2: Eita, nós.
10: Ô, Fino, você esqueceu de mim, hein?
2: Nossa, ô, senhora. Ô, Fino, que é isso, Fino?
10: Marcelão, cadê o
2: Xalabadi?
10: Homem lá de Cravinhos. Esqueci o nome dele, rapaz. Fugiu da mente agora.
2: Cravinhos?
10: Será que o temporal pegou ele lá pro lado de Ribeirão Preto lá? Misericórdia. Vambora. DBC, FM, Rádio Carinho, Rádio Amor. Que baba na escuta na colete de lixo da Scorpio.
2: É, eu mandei esperar. Ô Marcelo, eu mandei esperar. Não era pra você abrir agora. Você não estava ouvindo? Era para esperar, era para segurar a granada, porque nós vamos fazer uma contagem regressiva para vocês abrirem a granada. Mas ele se antecipou. Tomara que esteja choca a sua cerveja.
11: Param, param.
2: É.
11: Param, param, param, param. Pararam. Sextou.
2: Ele não ouviu. Fala, espera para tirar o Pino da granada. Ô, Rick, o Pino mandou aqui, ó.
12: Oi, MR. Abraço pro Rick Barba. Desculpa aí, Rick. Ô, Rick,
8: Tá chovendo, pensei que você não ia trabalhar hoje.
2: Era o manja, né? O manja, quando chovia, Nécada que Tibiriba, né? Vamos lá, então, contagem regressiva, hein? Pra tirar o pino da granada. Segura a latinha aí, capricha, hein? 3, 2, 1.
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1: Como é que tá aí?
2: Pedido do nosso queridíssimo Luiz Roda, e essa música, pelo jeito, tem um significado especial para você, né, Luiz? Um abraço, meu querido. Obrigado. Eu falei que hoje a gente vai tocar aí algumas músicas que nós tocamos no primeiro Emoções Internacional. Stylistics é uma delas, né? Uma delas. E aí a nossa querida Renata, que está lá em Massachusetts, ela falou, toque Andrew's Lobby. Coincidentemente, está programada, porque eu toquei no primeiro dia, acho que eu não ia tocar. Tema do Amor Sem Fim, com Lionel Richie e Diana Ross. Então hoje não vai ser nos embalos de sexta-noite, não. Hoje vai ser na sessão de lentas, hein? Porque eu toquei essa aqui também, quer ver? Vamos ver se eu consigo aqui recuperar. Essa aqui também não vai faltar, não. Ó, ó, cadê? Aqui. Kenny Rogers e Bee Gees. Essa aqui não pode faltar. É só às 11h30 da noite, ok? Vai ter também o Ed Sheeran. Qual, Marcelo? É, deixa eu ver. Perfect. Ed Sheeran. Cadê o DJ? Hã? Deixa pra depois? Então deixa pra depois. Vamos atender a galera aí. Falta 10 minutos para as 9. Depois eu toco um trechinho aí. A Cida Cassiano tá com a gente também. Obrigado. É, o meu xará, o Renato de Araraquara. Cadê você, Renato?
3: Boa noite, xará. Boa beleza? Noite.
2: Beleza.
3: Final de semana chegou, pois com esse friozinho, com essa chuvinha. E para esquentar o clima, estamos aqui na sintonia do programa Emoções. Estou aqui com os meus familiares, com o meu cachorro Guspe. E hoje eu gostaria de ouvir a música Enquanto o Sol Brilhar, com Mato Grosso e Matias.
2: Modão.
3: Ofereço para você, para os seus ouvintes, para os meus familiares, para o meu filho Matheus. Para todo mundo que tá ligadinho aí. Um bom final de semana. DBC FM, Rádio Carinho.
2: Rádio Amor. Obrigado, meu querido. E aqui o Vando. Boa noite, Marcelo Renato. Mando um abraço para minha esposa Cristina. Sou o Wanderson de Brotas. Um abraço. Ô, Wanderson. Um abraço. O perfil tá Vando, mas é Wanderson. Ok, um abraço aí para você, meu querido. E a família toda, a esposa Cristina também. Marta Silva, com a gente. Newton Lujan, de Araraquara. Boa noite, Newton.
4: Boa noite, Marcelo Renato.
2: Opa!
4: Bora começar? Toca uma do Paulo César, os garotos de ouro, pra gente aí.
2: Opa!
4: Beleza, bom programa. Manda um beijo pra minha esposa Carla e pau na jaca.
2: Pau na jaca. Um abraço, meu querido. Célia Arruda, boa noite, Marcelo, querido. Boa noite, Célia. Lupércio, boa noite, garoto. Uma sexta-feira maravilhosa pra você e família. Bom trabalho. Abraço, meu querido. Lupércio, filho, que é de Brotas. E aqui, quem que é, Marcelo? Rosângela.
5: Boa noite, BBC FM. Aqui é o Chico da cidade de Rincão.
2: É, o perfil é a Rosângela, mas quem tá falando é o Chico.
5: Eu gostaria de escutar uma moda aí na BBC, Coração a Diesel. Vou mandar pro meu amigo Vardir Zambarian e para todos os ouvintes da BBC FM, Rádio Carinho,
2: Rádio Amor. Valeu, você sabe que o José Paiva mandou um boa noite pra gente e eu ia tocar uma outra do Teodoro Sampaio antes de encerrar essa hora. Então eu vou tocar Coração a Diesel, aí já atendo você. Tá bom? Coração a Diesel, Teodoro Sampaio. Eu ia tocar Amigos de Bar, mas vou tocar o Coração a Diesel. Se não der para tocar no encerramento dessa hora, na abertura da próxima. Cipriano, meu querido, boa noite.
6: Cadê o Marcelo, que nunca mais apareceu aqui, que não voltou pra me fazer sorrir. Boa noite, Marcelo, meu irmão, meu companheiro. Deus que abençoe sua sexta-feira, irmão.
2: Amém.
6: Fica com Deus, um abraço pro Zé Brilhante.
2: Opa, um abraço para você, Cipriano, e pro nosso querido e terrível Zé Brilhante também. Boa noite, Marcelo. Se puder, toca Tim Maia, leva. é a Selma, né, Selma? Obrigado. O Monteiro, boa noite, Marcelo, é o Monteiro da Quinta, manda uma pro meu cunhado Reinaldo, minha cunhada Josi, né, minha esposa Rosana, meu neto Pedro, Pará e João, irmão do meu cunhado Reinaldo. Obrigado. Ok, o pessoal de Sorocaba, né, visitando aí o nosso querido Monteiro. Cida, oi Marcelo, toca por favor, Dia Branco, João Pedro e Cristiano, Cida. Obrigado, Cida, beijão. Helena Hipólito com a gente também, ok. Depois a gente volta com mais participações. Só quero mandar um abraço aqui para o nosso querido Adélcio da farmácia. Abraço a você, beijão para a Silvia, rau, rau, rau, para a Pipoca. E um beijo para a Karina também. Ele mandou, alô, irmão querido e amado, não esqueça não. Forte abraço, não esqueci não. Vamos lá então, Temporal de Amor.

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